0: Diga a ele: Senhor, eu confio.
1: Eu confio em ti.
0: Oh, glória a Deus.
1: Aleluia.
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Essa canção eu quero dedicar para as pessoas que fazem a obra de Deus. E eu estou falando de gente que faz a obra de Deus, vive na obra de Deus, vive pela obra de Deus, da obra de Deus e para a obra de Deus. Talvez muitos não conheçam, mas tem gente que vive 24 horas para servir alguém, servir o reino, servir a obra de Deus. E algum dia o seu corpo ele vai cobrar. Não tem jeito, a gente, nós somos humanos. E quando eu escrevi essa música, meu corpo estava tendo espasmos, né? Tremendo. Porque quem faz a obra de Deus normalmente come fora do horário, dorme pouco,

carrega problema de pessoas na cabeça, segredos que vão para o túmulo. Isso vai embrulhando dentro da gente. Hoje, pela misericórdia de Deus, eu sou cantor, viajo esse país inteiro, seja em igreja, eventos municipais. Eu sou missionário do Quero Almas, eu cuido de uma estrutura muito grande de cruzadas, de escola, de consultório, de viagens missionárias. Mas hoje também eu sou pastor de uma igreja, de um campo, na verdade. São algumas congregações. E chegou uma hora que o meu corpo começou a tremer. Eu comecei a ter coisas que eu não tinha. E eu aprendi uma coisa. Só para não esquecer de tudo que Deus deixou na minha responsabilidade, antes de ser qualquer coisa disso aí, eu sou pai, sou esposo, sou marido. E chega um momento que o corpo cobra. E eu descobri uma coisa: Deus vai permitir você descansar, mas Deus não vai permitir você parar. E foi assim que eu escrevi essa canção. E escuta como é que ela ficou.

faz a obra de Deus. Provavelmente Jesus vai falar com essa pessoa: você conhece alguém que faz a obra de Deus? É a tua mão?

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1: Glória.
2: Nós somos comuns, imperfeitos, mas Ele nos ama apesar de nós.

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5: 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As notícias do governo federal que movimentaram o país no dia de hoje.
6: Olá, boa noite.
7: Boa noite para você que nos acompanha em todo o país.
6: Quinta-feira, 3 de setembro de 2026.
7: Vamos aos destaques do dia.
6: Saúde das mulheres tem novas regras.
7: Sancionada a lei que assegura o direito de realizar avaliação médica completa pelo menos uma vez ao ano no SUS. Márcia Fernandes.
8: O objetivo é reforçar a prevenção e ajudar a identificar doenças e outros problemas de saúde o mais cedo possível.
6: Mais segurança no Pix.
7: Contestação de golpes fica mais fácil para o usuário. Nazi Brum.
9: O sistema vai facilitar a identificação do tipo de golpe e a vítima terá um campo disponível para descrever como ocorreu a situação.
6: Está chegando o fim do prazo para escolher os livros didáticos que vão ser usados a partir do ano que vem.
7: Escolas públicas têm até 8 de setembro para definir as obras. Gabriela Noronha.
10: Os livros didáticos serão utilizados nos próximos 4 anos por estudantes e professores do primeiro ao quinto ano do ensino fundamental.
6: Hoje, na apresentação da Voz do Brasil, eu, Mariana Jungmann e Luciano Seixas.
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6: A saúde das mulheres ganha novas regras no SUS.
7: Uma lei publicada nesta quinta-feira garante o direito a uma avaliação médica completa, pelo menos uma vez por ano, com exames de rotina e ações de prevenção.
8: As mulheres vão ter direito a uma avaliação médica completa pelo SUS, pelo menos uma vez por ano. A medida está prevista em uma lei publicada nesta quinta-feira no Diário Oficial da União. O objetivo é reforçar a prevenção e ajudar a identificar doenças e outros problemas de saúde o mais cedo possível. A avaliação deve incluir exames de rotina e de triagem, definidos de acordo com a idade e as principais doenças que atingem a população feminina. O atendimento também vai levar em conta fatores como condição de saúde, situação socioeconômica e local de residência. A nova lei prevê ainda campanhas para incentivar os cuidados com a saúde das mulheres. Entre as ações estão orientações sobre alimentação, atividade física, saúde mental e vacinação, além da realização de exames preventivos. As novas regras entram em vigor 180 dias depois da publicação da lei. Márcia Fernandes, para a Voz do Brasil.
6: Foi apresentada hoje a Central de Comando das UTIs Inteligentes do SUS, que monitora em tempo real os pacientes internados em 6 hospitais do Brasil.
7: Sediada na Universidade de São Paulo, a sala contará com monitoramento 24 horas e vai contribuir para o atendimento dos pacientes.
6: Para isso, as UTIs Inteligentes vão utilizar a conectividade e a inteligência artificial, como destacou o ministro da Saúde, Alexandre Padilha.
11: Inteligência artificial é uma realidade quando ela é aplicada a uma estrutura, ou seja, trazer essa incorporação tecnológica para servir os pacientes do SUS. Isso é inovação com acesso. Essa é uma tecnologia que vai ser apropriada também pelos hospitais privados, pela saúde suplementar, vai crescendo a densidade tecnológica do país.
7: A expectativa é reduzir as complicações clínicas e o tempo de internação dos pacientes, aumentar a rotatividade dos leitos e o acesso aos serviços do SUS.
6: O início das aulas desperta aquele interesse pelo material novinho que vai acompanhar o aluno durante toda a jornada daquele ano.
7: Escolas públicas de todo o país têm até a próxima terça-feira para decidir quais livros serão usados pelos próximos 4 anos.
10: Escolas públicas de todo o Brasil têm até o dia 8 de setembro para escolher os livros didáticos que serão utilizados nos próximos 4 anos por estudantes e professores do primeiro ao quinto ano do ensino fundamental. O processo de seleção faz parte do Programa Nacional do Livro e do Material Didático, iniciativa executada pelo Fundo Nacional de Desenvolvimento da Educação, o FNDE, em conjunto com o Ministério da Educação. Para auxiliar as equipes na decisão, Fernanda Pacobaíba, presidente do FNDE, explica que o MEC disponibiliza o Guia Digital, ferramenta que reúne informações sobre as obras aprovadas. Segundo Fernanda Pacobaíba, os livros selecionados passam por uma análise criteriosa.
12: O que o FNDE disponibiliza a partir de uma seleção junto com o Ministério da Educação, quais foram as obras selecionadas. Então, vamos imaginar, para português, tem 4 possibilidades. E aí é o professor, junto com a rede, que vai dizer, ah, eu quero a obra do autor X, porque ela tem mais a ver com a minha peculiaridade aqui.
10: A escolha dos materiais, segundo a orientação do MEC, deve ser realizada de forma coletiva, incluindo professores, coordenadores e gestores escolares. E essa decisão tem até oficina para preparar toda a equipe na escola pública onde a Juliana Cristina Silva trabalha em Brasília. Ela é coordenadora pedagógica e afirma que é fundamental que os livros atendam à realidade dos estudantes.
13: A professora é o que está na sala de aula mais próximo ao aluno.
10: Roberto Alves, diretor da mesma escola onde a Juliana trabalha, conta que mesmo em um cenário cada vez mais cheio de telas e aparelhos eletrônicos, o livro didático segue como um aliado essencial no processo de ensino e aprendizagem.
13: O livro físico ele é muito importante ainda, apesar de tanta tecnologia, né? Então as crianças gostam de receber, colocam o nome, colocam o telefone, colocam a série, porque não pode perder o livro, tem que ter cuidado. O livro é um parceiro do dia a dia.
10: Após a análise das obras e a definição dos livros escolhidos, o diretor da escola ainda deve enviar o registro no sistema PNLD Gestão, com acesso pela conta gov.br. Reportagem Gabriela Noronha.
14: E professores podem ter acesso a descontos em compras e serviços. Para isso, devem participar da iniciativa #TôComProf.
7: Com mais de 40 empresas físicas e online aderiram à iniciativa de bancos e farmácias a aplicativos de alimentação e cursos de pós-graduação.
14: As empresas podem ser identificadas por meio do selo #TôComProf ou ser verificadas na página do programa no portal do MEC.
7: Para ter acesso aos benefícios, basta apresentar a Carteira Nacional Docente do Brasil.
14: O documento pode ser solicitado por professores da educação básica e superior de escolas públicas e privadas de todo o país, que estejam no exercício da profissão.
7: Confira como obter o documento com Graziela Mendonça.
15: Professores da educação básica e superior já podem solicitar a Carteira Nacional Docente do Brasil. O documento pode ser emitido por profissionais em exercício em instituições públicas ou privadas de todo o país. A solicitação é feita pela internet, no sistema oficial da Carteira Nacional Docente, com acesso pela conta gov.br. O sistema verifica os critérios de elegibilidade e os dados do vínculo com a instituição de ensino. Para solicitar o documento, é necessário ter o CPF regular e cadastro ativo no E-Social pelo empregador. Depois da conferência dos dados, o professor deve completar o cadastro, enviar uma foto e confirmar as informações para a emissão da versão digital. O documento tem validade de 10 anos e possui QR Code para verificação. Ele também permite acesso a benefícios previstos para professores, como descontos em hotéis, estabelecimentos credenciados e eventos culturais, além de condições específicas em produtos e serviços. Para saber mais e solicitar a Carteira Nacional Docente, acesse maisprofessores.mec.gov.br. Graziela Mendonça, para a Voz do Brasil.
14: E por falar em pesquisa, você que é professor da Educação Básica, uma oportunidade de formação profissional e acadêmica.
7: O Ministério da Educação e a Coordenação de Aperfeiçoamento de Pessoal de Nível Superior, a CAPES, divulgaram mais de 8 mil vagas em cursos de pós-graduação para docentes da rede pública de ensino.
14: As oportunidades contemplam mestrado e doutorado acadêmico em áreas como matemática, letras, biologia, história e demais áreas do currículo escolar.
7: Também serão oferecidas mais de 1000 vagas para mestrados profissionais nas áreas de educação inclusiva e educação tecnológica.
14: Os interessados podem se inscrever pelo portal Formação Mais Professores no endereço gov.br/mec.
7: Uma mistura improvável que promete construir casas mais frescas e sustentáveis.
14: Cientistas da Universidade Federal de Lavras, em Minas Gerais, desenvolveram um bloco de concreto usando fibra de coco e restos de mineração.
7: O novo material reduz a transferência de calor e pode criar ambientes mais confortáveis.
14: Os detalhes dessa novidade você confere agora no quadro Ciência em Prática.
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17: Uma forma sustentável para um velho conhecido da construção civil. Um bloco de concreto mais resistente, feito com fibra de coco e resíduos de mineração da rocha quartzito.
18: Sou Isabelle Cristina de Carvalho Terra, sou engenheira civil e doutora em engenharia de biomateriais da Universidade Federal de Lavras. A pesquisa, ela teve como objetivo avaliar a possibilidade de produzir blocos de concreto para alvenaria incorporando dois tipos de resíduos. Resíduo de quartzito, que é proveniente da mineração, e fibras de coco, proveniente de resíduos agroindustriais.
17: Dois ingredientes inusitados e uma receita que promete conforto para os lares brasileiros. Os blocos de concreto prometem amenizar o calorão dos materiais tradicionais.
18: Os blocos convencionais de concreto, eles podem apresentar elevada transferência de calor. Então, a pesquisa mostrou que a utilização das fibras de coco reduz a condutividade térmica dos blocos. Então, na prática, isso pode contribuir para menor transferência de calor, ambientes internos mais confortáveis, menor necessidade de climatização artificial, possibilidade de redução do consumo de energia. A contribuição ambiental da pesquisa, ela é bastante significativa, porque ela transforma dois materiais que seriam considerados resíduos em matérias-primas para a construção civil. A incorporação desse material em blocos de concreto oferece uma alternativa de destinação tecnicamente viável. Isso representa uma lógica de economia circular.
17: Acompanhe a pesquisa na página da Universidade Federal de Lavras. E esse foi o Ciência na Prática, com produção de Warby Calil e edição de Edinaldo Júnior. E nosso encontro com o Saber Científico volta na próxima semana. Até lá!
7: O Pix tem novas regras para que os usuários tenham mais clareza para contestar uma operação identificada como fraude ou golpe.
14: As mudanças deverão ser efetuadas pelos bancos, dando mais liberdade para que o usuário encaminhe documentos e informações.
19: Disponível desde 1º de outubro de 2025 nos aplicativos das instituições que oferecem um Pix, a funcionalidade de contestação por meio do Mecanismo Especial de Devolução, MED, passa a contar com uma jornada mais orientativa. O sistema vai facilitar a identificação do tipo de golpe e a vítima terá um campo disponível para descrever como ocorreu a situação, inclusive com a possibilidade de anexar documentos e comprovantes que serão analisados pela instituição financeira. O MED também vai trazer orientações em casos que não envolvam fraudes, como a não entrega de produtos comprados por meio do Pix, direcionando o usuário para os canais de atendimento do consumidor. Outras mudanças se referem a funcionalidades dos aplicativos. As instituições deverão informar quando houver mudanças no destinatário de contatos salvos para operações de Pix. A função Pix automático deverá trazer em destaque a identificação do recebedor. As novas regras entram em vigor em 1º de março de 2027. O prazo é para que as instituições façam as alterações em seus aplicativos. Nazi Brum, para a Voz do Brasil.
7: Rico em proteína e nutrientes, como por exemplo o ômega 3, uma gordura boa que faz bem para o cérebro e para o coração.
14: Pode ser feito assado, cozido, grelhado, ensopado.
7: Estamos falando de peixes e frutos do mar.
14: E já começou a semana do pescado, que estimula o consumo dessa carne tão saudável.
20: Incentivar o consumo de pescado no Brasil. Esse é o objetivo da Semana do Pescado, que este ano é realizada entre 1º e 15 de setembro. Criada em 2003 pelo Ministério da Pesca e Aquicultura, a iniciativa também tem o objetivo de valorizar o empreendedorismo pesqueiro. A campanha propõe que as pessoas criem o hábito de incluir o consumo do pescado ao menos uma vez por semana.

0: O peixe foi o meio de sobrevivência do seu Francisco dos Santos Bezerra, que desde os 9 anos de idade já acompanhava o pai, que era pescador. Hoje, aos 65 anos, está aposentado da profissão.
1: Saía assim 2:30 da manhã e quando era 1 hora da tarde já estava chegando de volta. Minha família toda eu criei a custa de pescaria.
0: E foi justamente o pescado que fez a merendeira Marli Pereira de Souza ganhar até prêmio. Só de saber os ingredientes, já dá vontade de experimentar essa receita, que leva o nome de peixe joia rara.
2: Leite de coco, extrato de tomate, vem a batata inglesa, vem o queijo mussarela, que dá todo o diferencial, né? Todo o sabor no peixe. Nós colocamos o tomate, a cebola, o pimentão, a manteiga, para dar aquela refogada, aquela apurada, e é onde vai dando sabor.
0: E esse prato é um dos preferidos de Ana Júlia Ramos da Silva, de 9 anos.
3: Eu gosto muito do peixe porque o peixe é macio e também do queijo e da batata.
0: A diretora escolar Maria Ângela Rolim de Oliveira garante que os alunos aprovam essa refeição.
4: Na escola, a gente usa muitas estratégias para a criança aceitar bem o peixe. Então, aqui na escola, eles amam o peixe assado. Eles amam esse peixe, né, que a nossa merendeira faz com batata, com queijo mussarela. Então, assim, tem uma boa aceitação.
0: O pescado chega até as escolas públicas de diferentes regiões do país por meio do PNAE, o Programa Nacional de Alimentação Escolar. Uma pesquisa nacional realizada pelo FNDE, em parceria com o Ministério da Educação e o Ministério da Pesca e Aquicultura, aponta o potencial de ampliação do pescado na merenda escolar. O levantamento revela que a inclusão do pescado nas escolas ainda possui espaço para crescimento. O ministro da Pesca e Aquicultura, Édipo Araújo, ressalta que a cadeia produtiva nacional está muito organizada e preparada para atender a demanda.
5: São pescadores, pescadoras, armadores, aquicultores, feiras e empresas que envolvem essa cadeia. O pescado brasileiro, ele precisa estar no centro da mesa da população brasileira.
0: E quem ficou com vontade de comer peixe pode conferir receitas, espécies de peixes, além de dicas sobre como escolher o pescado, saber se ele está fresco e bem armazenado no site comapescado.com.br. Reportagem Luciana Colares de Holanda.
6: Uma plataforma abre possibilidades para que pessoas com deficiência pratiquem atividades esportivas.
7: Mas quem pode participar? No Paradesporto, atletas com diferentes tipos de deficiência podem competir.
6: Para promover disputas justas e significativas, existe um sistema de classificação que determina quem é elegível para competir e agrupa os atletas em classes esportivas, considerando o impacto da deficiência nas atividades fundamentais de cada modalidade.
8: A atleta paralímpica de tênis de mesa, Carla Maia, conta como o esporte transformou sua vida.
9: Trouxe propósito, me trouxe desafio, me trouxe saúde, oportunidade até como repórter depois. Por isso eu indico para todo mundo.
8: E para quem deseja começar a praticar uma modalidade paralímpica, como Carla Maia, o Comitê Paralímpico Brasileiro oferece uma plataforma que reúne orientações sobre como dar os primeiros passos e permite localizar clubes e associações que desenvolvem atividades esportivas adaptadas. A página Quero Ser Atleta Paralímpico está disponível no site cpb.org.br. Ela apresenta informações para quem pretende iniciar no esporte, seja por lazer e inclusão, ou seja, com o objetivo de seguir uma trajetória no alto rendimento. A ferramenta também facilita a busca por instituições que atuam no esporte paralímpico. Segundo o Comitê Paralímpico, existem atualmente mais de 1.000 associações dedicadas ao desporto para pessoas com deficiência em todas as regiões do Brasil. O secretário nacional de Paradesporto do Ministério de Esporte, Fábio Araújo, explica qual é o primeiro passo para encontrar a modalidade adequada.
10: Então, procure uma entidade que ofereça um esporte inclusivo acessível e seguro, porque quando você insere o esporte na sua vida, você não está falando só de competição, você está falando de empoderamento, ela vai buscar uma educação melhor, uma vida social, ela vai buscar seus direitos, ela vai buscar emprego melhor. Então o esporte é a porta de entrada para muitas outras coisas dentro da vida da pessoa com deficiência.
8: E o tipo de deficiência e como ela impacta a execução das atividades não impede a prática de qualquer modalidade. No paradesporto, os atletas passam por uma classificação. O objetivo é minimizar o impacto da deficiência sobre o resultado da competição. O processo é realizado por classificadores certificados que levam em consideração quanto a deficiência afeta a execução das tarefas e atividades fundamentais de determinado esporte. Assim, os atletas podem competir de forma justa em cada modalidade. Reportagem Cleide Lopes.
7: Dia 7 de setembro, próxima segunda-feira, celebramos a independência do Brasil. Mas para chegar a essa conquista, a história começou bem antes de 1822.
6: Foi resultado de um processo que não ocorreu apenas às margens do Ipiranga, mas que envolveu guerras na Europa e Brasil.
7: E não só com personagens dos livros, mas brasileiros anônimos em diversas regiões do país.
6: Vamos conhecer um pouco mais sobre essa história na reportagem de Graziele Bezerra.
11: No início do século XIX, a Europa estava em guerra. O imperador francês Napoleão Bonaparte decretou o impedimento do comércio dos países europeus com a Inglaterra. Diante da recusa de Portugal em aderir e a ameaça de uma invasão francesa, o príncipe regente Dom João decidiu transferir a corte portuguesa para o Rio de Janeiro. Foi então que o Brasil deixou de ser colônia e passou a integrar o Reino Unido de Portugal. Anos depois, com a queda de Napoleão na Europa, as cortes portuguesas passaram a exigir o retorno da família real. Dom João retornou a Portugal, mas deixou aqui seu filho, Dom Pedro I, que protagonizou o chamado Dia do Fico. Em 9 de janeiro de 1822, conforme relembra o escritor e jornalista Laurentino Gomes.
12: Dom Pedro, pressionado pelas cortes constituintes que queriam que ele voltasse a Portugal, ele decide, não, se é para o bem da nação e felicidade geral de todos, eu fico. Ou seja, é um rompimento entre o herdeiro da coroa portuguesa e a monarquia que estava em Lisboa. E a partir daí, diria assim, que o processo se torna irreversível, né?
11: No dia 7 de setembro, nas proximidades do rio Ipiranga, Dom Pedro recebeu cartas com notícias e decisões das cortes portuguesas. E foi ali que ocorreu o episódio que entrou para a história como o Grito da Independência. Como detalha o historiador e diretor do Museu do Ipiranga, Paulo Garcês Marins.
13: Aqui foi declarada a independência, porém, essa independência foi pactuada no Rio de Janeiro, naquilo que viria a se tornar a Corte Imperial. Com as elites do país fazendo um movimento bastante conservador nesse processo de independência.
11: Outros personagens tiveram participação direta no processo de independência, como o ministro José Bonifácio e a princesa Leopoldina, esposa de Dom Pedro. Sem eles, provavelmente Dom Pedro não teria conseguido aguentar a pressão entre a corte de Lisboa e os interesses brasileiros, segundo o jornalista e escritor Laurentino Gomes. Mas ele lembra também de outros brasileiros que protagonizaram a independência.
12: Os brasileiros de 1821 e 1822 sonharam grande. Brasileiros ricos, imperiais, mas também brasileiros pobres, brasileiros escravizados, brasileiros simples, anônimos. Sonharam que o Brasil poderia se manter como um país unido, que não se dividisse, um país que se tornasse independente de Portugal e tivesse grandes ambições. Esse Brasil aconteceu, nós temos o Brasil hoje graças aos sonhos daquela época.
11: Para consolidar a independência, ocorreram confrontos em diferentes regiões do país. Houve combates e mortes no Ceará, no Piauí, no Pará e, sobretudo, na Bahia, onde foram desencadeadas as batalhas de Pirajá e de Itaparica. Com Colaboração de Malu Prado, reportagem Graziele Bezerra.
7: Quem estava na lista de espera do ProUni e foi chamado tem até o dia 14 de setembro para comprovar as informações apresentadas na inscrição.
6: A documentação deve ser entregue à instituição de ensino indicada pelo candidato.
7: Cada faculdade ou universidade define o formato de recebimento dos documentos exigidos, que pode ser presencial ou online.
6: Quem não apresentar os dados no prazo, perde a vaga.
7: O programa Universidade para Todos usa a nota do Enem para conceder bolsas em instituições particulares de ensino.
6: E essas foram as notícias do governo federal.
7: Uma realização da Secretaria de Comunicação Social da Presidência da República.
6: Com produção da empresa Brasil de Comunicação.
7: Fique agora com as notícias do Poder Judiciário e do Congresso Nacional. Boa noite.
6: Boa noite para você. Até amanhã.
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15: Jornada Ítalo-Hispano-Brasileira de Direito Público foi encerrada no Supremo Tribunal Federal com um debate sobre integridade do processo democrático eleitoral.
16: Para STJ, comprador de celular defeituoso não está dispensado automaticamente de aguardar prazo legal para conserto.
15: Bancário chamado de devagar, devagarinho, obtém aumento de indenização na Justiça.
16: Boa noite, eu sou o Arthur Filho.
15: E eu sou Walter Lima.
16: A 17ª Jornada Ítalo-Hispano-Brasileira de Direito Público foi encerrada nesta quinta-feira no Supremo Tribunal Federal com debate sobre integridade do processo democrático eleitoral e o papel da Justiça Constitucional.
15: O encontro, iniciado ontem, reuniu magistrados, professores e pesquisadores do Brasil, da Itália e da Espanha. Marta Ferreira.
17: A jornada teve como tema resistência democrática e justiça constitucional. Na terceira e última sessão do evento, os debates abordaram a atuação da justiça constitucional para garantir a regularidade das eleições. O diretor do Centro de Estudos Constitucionais do STF, Fernando Facuri Scaff, apresentou o panorama dos acontecimentos posteriores às eleições presidenciais de 2022 e exibiu vídeo institucional sobre os ataques às sedes dos três poderes em 8 de janeiro de 2023. Ele citou as investigações, os processos e os julgamentos decorrentes dos ataques. Segundo Scaff, o cenário político brasileiro continua marcado por disputas intensas e críticas ao Supremo e ao sistema de justiça.
16: STJ entende que comprador de celular defeituoso não está dispensado automaticamente de aguardar prazo legal para o conserto.
15: O prazo definido em lei é de até 30 dias para o fornecedor resolver o problema. Fátima Uchoa.
18: A Defensoria Pública do Rio de Janeiro ajuizou ação civil pública contra as operadoras Claro, Oi, TIM e Vivo, alegando que o celular é produto essencial e por isso seria abusiva a prática dos fornecedores de não disponibilizar o direito imediato à troca, à devolução do valor pago ou ao abatimento do preço. Mas o Tribunal de Justiça Estadual discordou. No voto condutor do julgamento pelo STJ, o ministro Ricardo Villas Boas Cueva observou que, em regra, só após os 30 dias é que a lei garante ao consumidor uma dessas três opções. E embora o celular seja importante na vida cotidiana, cabe ao juiz analisar cada caso se o aparelho é essencial para a pessoa, a ponto de serem dispensados os 30 dias.
16: Um bancário que era alvo frequente de apelidos e brincadeiras ofensivas por causa de uma doença relacionada ao trabalho vai receber uma indenização maior por danos morais.
15: A decisão é da terceira turma do Tribunal Superior do Trabalho, Samanta Flor.
19: O bancário foi diagnosticado com LER-DORT, doença que afetava os movimentos e dificultava que ele realizasse algumas tarefas. O trabalhador passou a ser alvo frequente de comentários e brincadeiras ofensivas entre os colegas. Para a terceira turma do TST, além da repetição das ofensas, houve omissão da empresa em impedir a situação. Por isso, a corte elevou a indenização por danos morais de 10 mil para 20 mil reais.
16: Tribunal Superior Eleitoral celebra Pacto Nacional pela Paz e Tolerância nas Eleições 2026.
15: Acordo busca promover diálogo, segurança, pluralismo e fortalecimento da democracia no pleito de outubro. Fábio Ruas.
20: O pacto foi firmado nesta quinta-feira com instituições da sociedade civil e organizações religiosas. O objetivo é fortalecer a democracia, promover a convivência pacífica e contribuir para a realização de eleições livres, seguras e legítimas. Na abertura do evento, o presidente do TSE, ministro Cássio Nunes Marques, disse que o tribunal dá um passo que transcende o calendário eleitoral por um propósito comum de fortalecer a democracia brasileira e reafirmar um de seus pilares constitucionais, o pluralismo político. Ele disse também que é necessário construirmos um ambiente em que ninguém tenha medo de votar, de manifestar opinião, de participar da vida pública ou de defender as próprias convicções.
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16: A você uma boa noite.
15: E até amanhã.
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22: Eu sou Paula Groba.
23: E eu sou Humberto Pinheiro.
22: E estes são os destaques de hoje do Jornal do Senado, que começa agora.
23: Aprovada MP da taxa das blusinhas, que zera imposto sobre compras internacionais de até $50.
22: Congresso aprova medida para acelerar fila de benefícios do INSS.
23: Senado aprova a criação de Universidade Federal da Fronteira Norte.
22: Boa noite.
23: Boa noite.
22: O Senado confirmou o fim da taxa das blusinhas, que é um imposto nas compras internacionais de até $50.
23: A medida ainda determina a realização de avaliações periódicas sobre os impactos da desoneração fiscal. E mais, o texto ainda prevê isenção de impostos para medicamentos de doenças raras que não tenham similar no Brasil. Repórter Márcio Maturana.
24: Agora é definitivo. Compras internacionais de até $50, cerca de R$250, não pagam mais o imposto de importação, que era de 20%. A senadora Leila Barros, do PDT do Distrito Federal, foi a relatora na comissão mista da medida provisória.
25: Enquanto o viajante que se desloca ao exterior já goza de isenções de tributos federais sob a bagagem no valor de $1,000, a família de baixa renda que não viaja não dispõe desse mesmo canal desonerado. A única forma de disposição desse extrato social para adquirir

0: dólares ganhou o apelido de taxa das blusinhas, mas existia para qualquer tipo de produto, como eletrônicos ou cosméticos, em compras internacionais que ficaram populares em sites e aplicativos de celular. Já a cobrança do ICMS continua igual para compras de qualquer valor, porque a alíquota desse imposto é definida pelos estados.
1: E o Senado enviou para a sanção presidencial a prorrogação até 2030 de incentivos fiscais a programas de atenção à saúde oncológica e de pessoas com deficiência.
2: Com a medida, empresas poderão continuar direcionando parte de seus impostos para financiar projetos de entidades sem fins lucrativos que atuam na prevenção, no diagnóstico e no tratamento. Repórter Pedro Pincer.
3: O projeto altera o funcionamento do Programa Nacional de Apoio à Atenção Oncológica e do Programa Nacional de Apoio à Atenção da Saúde da Pessoa com Deficiência. O texto prorroga até o ano calendário de 2031 a possibilidade de dedução do imposto de renda para doações destinadas aos dois programas. Com a medida, empresas poderão continuar direcionando parte dos seus impostos para financiar projetos de entidades sem fins lucrativos que atuam na prevenção, diagnóstico e tratamento de doenças oncológicas, bem como em serviços de reabilitação e tecnologias assistivas. A relatora, senadora Mara Gabrilli, do PSD de São Paulo, ressaltou que a aprovação não vai significar aumento de despesas.
4: Não há no texto ampliação de percentuais de dedução, criação de novos benefícios ou majoração de despesa orçamentária direta. Os limites e condições para usufruto do benefício permanecem inalterados, de modo que a renovação do incentivo não implica aumento de renúncia fiscal em termos percentuais, mas apenas a manutenção do regime vigente por mais um ciclo.
3: O texto também atualiza a legislação para incluir o termo correto transtorno do espectro autista e adequa as referências às normas de certificação de entidades beneficentes.
1: A fila de benefícios do INSS é um dos principais desafios da Previdência. Para reduzir a espera de quem precisa de uma resposta sobre aposentadorias, auxílios e outros benefícios, o Congresso aprovou uma medida provisória que amplia a força-tarefa do INSS e da Perícia Médica Federal.
2: A medida reforça as equipes do órgão e da Perícia Médica Federal com o objetivo de acelerar a análise dos pedidos que estão há mais de 30 dias na fila. Repórter Rodrigo Rezende.
5: O Congresso aprovou a medida provisória que ampliou a força-tarefa do INSS e da Perícia Médica Federal com o objetivo de diminuir a fila de cidadãos que aguardam benefícios previdenciários. A ideia da MP é dar celeridade à análise dos pedidos, principalmente para aqueles que estão aguardando há mais de 30 dias na fila. A relatora, senadora Zenaide Maia, do PSD do Rio Grande do Norte, destaca que desde a edição da MP, os resultados já são significativos.
6: Os resultados alcançados em 2026, evidenciou a efetividade do programa. Entre janeiro e junho, o número de processos pendentes de análise ou de perícia médica inicial caiu de 2,7 milhões para 1,7 milhão. A redução foi ainda mais expressiva nos processos com tempo de espera superior a 45 dias, que passaram de 1,7 milhão para apenas 557 mil.
5: Como não houve modificação por deputados e senadores no conteúdo da MP enviada pelo Poder Executivo, o texto será agora promulgado pelo Congresso.
1: Atos de crueldade contra animais poderão estar entre as hipóteses que autorizam a aplicação de medidas socioeducativas de internação para crianças e adolescentes.
2: Projeto com essa determinação teve a votação concluída na Comissão de Constituição e Justiça e deve seguir diretamente para análise da Câmara dos Deputados. Repórter Bruno Lourenço.
7: O projeto de lei inclui ações contra animais praticadas com crueldade extrema ou com potencial concreto de causar lesão grave ou morte como nova hipótese de internação para menores de idade. A proposta também aumenta penas para maus-tratos contra animais em geral. A relatora, senadora Leila Barros, do PDT do Distrito Federal, defendeu maior cuidado com os animais.
8: A vedação à crueldade, ela constitui fundamento central do direito animal brasileiro e confere proteção aos animais individualmente considerados. Essa proteção constitucional também se relaciona à dignidade da pessoa humana na medida em que a submissão de animais à crueldade crueldade degrada os próprios valores éticos que devem orientar as ações humanas e a atuação estatal.
7: O texto ainda aumenta

0: a punição em casos que envolvam tortura, abuso sexual ou transmissão das agressões pela internet.
1: E avançou no Senado a criação de um serviço de telefone nacional gratuito para encaminhar denúncias de maus tratos a animais. A proposta assegura o direito ao anonimato dos denunciantes.
2: O projeto define como maus tratos atos de crueldade, abandono, agressão, mutilação, falta de alimentação e cuidados, além de trabalho excessivo ou inadequado. O abandono também é considerado maus tratos. A matéria seguiu para análise do plenário em regime de urgência.
1: O Senado aprovou o projeto do Executivo que cria a Universidade Federal da Fronteira Norte.
2: A nova instituição herdará a estrutura, os estudantes, servidores e professores atualmente vinculados ao campus Oiapoque da Universidade Federal do Amapá. Repórter Alexandre Campos.
3: A população do extremo norte do Amapá, que vive no município do Oiapoque e imediações, contará com uma nova instituição de ensino superior. Isso porque o Senado aprovou nesta quinta-feira o projeto do Executivo que cria a Universidade Federal da Fronteira Norte a partir do desmembramento da Universidade Federal do Amapá. Em julho, um projeto semelhante havia sido analisado pelos senadores. No entanto, a proposta foi vetada pelo governo por ter sido apresentada por parlamentar e não pelo Poder Executivo, como manda a Constituição. Representante do Amapá, o presidente do Senado, Davi Alcolumbre, destacou a importância estratégica da Universidade Federal da Fronteira Norte.
4: É fundamental termos a condição de formarmos capacidade intelectual na academia, na universidade, no conhecimento, nessa nova perspectiva das riquezas da exploração do petróleo e das riquezas que o petróleo pode proporcionar para o Brasil e vai proporcionar para a Amazônia, de conhecimento, de inteligência, e a universidade, só ela é capaz de gerar todas essas perspectivas.
3: Além da oferta de vagas em cursos de graduação e pós-graduação, a nova instituição também atuará em pesquisa e extensão e buscará promover o desenvolvimento regional. O projeto segue para a sanção presidencial.
2: Com edição de Paula Groba e trabalhos técnicos de Eliseu Caires, o Jornal do Senado fica por aqui. Acompanhe agora as notícias da Câmara dos Deputados. Boa noite.
1: Boa noite e até amanhã.
5: Jornal Câmara dos Deputados. Plenário da Câmara zera imposto sobre importações de até 50 dólares.
6: Câmara confirma Brasil em acordos de proteção à mulher no trabalho.
5: Deputados aprovam Plano Nacional de Cultura para a próxima década.
6: Boa noite. A Câmara aprovou o Plano Nacional de Cultura para os próximos 10 anos. O repórter Antônio Vital tem os detalhes da proposta.
7: A Câmara dos Deputados aprovou o projeto do governo que institui o Plano Nacional de Cultura para os próximos 10 anos. A proposta estabelece princípios, diretrizes, eixos estratégicos e mecanismos de gestão para orientar as políticas culturais do país. Entre os princípios das políticas públicas voltadas para o setor estão o respeito à diversidade cultural, a valorização dos trabalhadores e a garantia de direitos, como o acesso universal à cultura, a liberdade de expressão e a preservação do patrimônio imaterial. Entre os eixos estratégicos estão o financiamento descentralizado, a redução das desigualdades regionais no acesso aos recursos, a presença das artes e da cultura nos currículos escolares e a proteção de culturas tradicionais, indígenas e de matriz africana. Outro eixo é a proteção de direitos autorais no ambiente digital, principalmente em função do uso de ferramentas de inteligência artificial. Cada eixo apresenta objetivos que servirão de base para a elaboração de metas específicas, ainda a ser definidas. O texto também prevê mecanismos de monitoramento do alcance dessas metas, tanto pelo governo federal quanto por estados e municípios. A proposta foi enviada pelo governo ao Congresso no ano passado, a partir de debates da 4ª Conferência Nacional de Cultura e consultas abertas ao público pela plataforma Brasil Participativo, com mais de 85 mil acessos. O relator da proposta, deputado Pedro Czai, do PT de Santa Catarina, acrescentou outros pontos ao projeto, como a prorrogação até 2028 do prazo para que estados e municípios façam a adesão ao Sistema Nacional de Cultura ou criem seus próprios fundos de cultura como condição para receberem recursos da Política Nacional Aldir Blanc de Fomento à Cultura. Esse prazo hoje termina no ano que vem. Pedro Czai disse que os objetivos, diretrizes e eixos estratégicos do Plano Nacional de Cultura contam com fontes de recursos e incentivos fiscais já existentes, mas ele anunciou que o governo vai elaborar um projeto para aumentar as fontes de financiamento para o setor.
8: As ações estratégicas e os indicadores serão democraticamente construídos com estados e municípios do Brasil. Isso para deixar claro, diferente do Plano Nacional de Educação, nós fizemos metas, definimos financiamento, definimos PIB, etc. Neste ponto, em relação ao financiamento, nós vamos apresentar um outro projeto para discutir novas formas de financiamento da cultura brasileira.
7: O projeto cria um colegiado para gerir o Plano Nacional de Cultura, com representantes do Ministério da Cultura, do Conselho Nacional de Política Cultural e dos órgãos gestores dos estados e municípios. A aprovação do Plano Nacional de Cultura para os próximos 10 anos foi acompanhada no plenário pela ministra da Cultura, Margarete Menezes, e foi comemorada pela bancada do governo. A deputada Jandira Fegali, do PCdoB do Rio de Janeiro, destacou a importância da cultura para o país.
9: Cultura é economia, é trabalho, é disputa, é compreender o Brasil profundo, é entender o que ele é capaz, de que forma a gente faz a integração civilizatória de toda a sociedade na sua diversidade. Não há nenhuma luta de resistência e luta por independência que a cultura não tenha sido um fator fundamental. E no momento que tenta nos recolonizar, aprovar esse plano é um instrumento de resistência.
7: O projeto que institui o Plano Nacional de Cultura para os próximos 10 anos foi enviado para análise do Senado. Da Rádio Câmara de Brasília, Antônio Vital.
5: Saúde.
10: Rosiana Sarney, do MDB do Maranhão, quer obrigar o SUS a encaminhar pacientes com câncer para hospitais privados quando os prazos legais para diagnóstico ou início do tratamento não forem cumpridos. A medida também prevê encaminhamento preventivo quando o atendimento público estiver prestes a estourar o prazo.
6: Rosiana Sarney afirma que a proposta dá efetividade aos prazos já previstos para o atendimento oncológico. Pelo texto, o paciente deverá ser comunicado do encaminhamento, terá transporte garantido quando necessário e continuará acompanhado pela rede pública durante todo o tratamento.
5: Previdência.
10: Beto Preto, do PSD do Paraná, propõe que a remuneração de adolescentes e jovens contratados como aprendizes deixe de entrar no cálculo da renda familiar do Bolsa Família. A medida valeria durante a vigência do contrato de aprendizagem e preservaria os demais critérios do programa.
6: Beto Preto explica que a proposta evita que famílias percam o benefício quando um jovem consegue o primeiro emprego como aprendiz. O deputado afirma ainda que a mudança incentiva a qualificação profissional e reduz a evasão escolar.
5: Trabalho.
10: A Câmara aprovou a adesão do Brasil a dois tratados internacionais sobre trabalho que protegem as mulheres. O repórter Marcelo Lascher traz os detalhes.
11: A Câmara dos Deputados aprovou a adesão do Brasil a dois tratados internacionais sobre direitos dos trabalhadores e, em especial, as mulheres. Um dos textos aprova a adesão do Brasil à Convenção da Organização Internacional do Trabalho, a OIT, com medidas contra violência e assédio no trabalho. A Convenção 190 da OIT é o primeiro tratado internacional a reconhecer o direito de todas as pessoas a um mundo de trabalho livre de violência e assédio. Os países que ratificarem o texto ficam obrigados a adotar medidas para proibir violência e assédio contra trabalhadores e garantir reparação às vítimas e sanções aos autores. A Convenção considera violência e assédio baseados no gênero como práticas inaceitáveis e inclui o assédio sexual como violência praticada contra as pessoas em razão de seu sexo e gênero. Outro trecho estabelece que as medidas previstas na Convenção se aplicam à violência e assédio que ocorrem no trabalho, inclusive durante os deslocamentos do empregado. A adesão do Brasil ao tratado recebeu parecer favorável da relatora, a deputada Benedita da Silva, do PT do Rio de Janeiro, mas foi criticada pelo deputado Kim Kataguiri, do Missão de São Paulo. Segundo ele, os termos que designam o assédio no ambiente de trabalho são vagos e podem encarecer os encargos trabalhistas.
12: Gente, não é à toa que só 30% dos países que integram a OIT concordaram com esse tratado. Nós, mais uma vez, Brasil, América Latina, África, estamos sendo feitos de tonto pela Europa, que vão lá, usam seus 3 votos, cada país lá na OIT, e empurram legislação trabalhista para nós. A gente fica com a legislação mais cara, a gente fica com a legislação mais burocrática.
11: O plenário também aprovou a adesão do Brasil a outra convenção da OIT. esta voltada para promover a igualdade de oportunidades de tratamento para trabalhadores, homens e mulheres, com responsabilidades familiares. Segundo a Convenção, as responsabilidades familiares não podem ser usadas como uma razão para demissão. Os trabalhadores devem ter direito à livre escolha de um emprego, levando em conta suas necessidades com responsabilidades familiares. A deputada Benedita da Silva também ofereceu parecer favorável à adesão do Brasil a esse tratado.
13: A ratificação da Convenção reforça demais as respostas às interrupções de trajetória laboral impostas pelas responsabilidades de cuidado, que reduzem a densidade contributiva das trabalhadoras e comprometem sua cobertura previdenciária na velhice.
11: As propostas que ratificam a adesão do Brasil às duas convenções da Organização Internacional do Trabalho sobre assédio e cuidado seguiram para análise do Senado. Da Rádio Câmara de Brasília, com informações de Antônio Vital, Marcelo Larcher.
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5: Segurança Pública.
6: Silvia Cristina, do PP de Rondônia, defende a aprovação da proposta de emenda à Constituição que reduz a maioridade penal de 18 para 16 anos. A deputada argumenta que a medida pode ajudar a reduzir a violência e responsabilizar jovens envolvidos em crimes graves.
10: Silvia Cristina cita a experiência pessoal com a violência ao lembrar o assassinato do pai e diz que criminosos adultos usam adolescentes para cometer delitos. Para ela, é preciso endurecer as punições para quem participa da destruição de famílias por meio da criminalidade.
15: Se diminuir a maioridade, até porque rapaz e meninas, aos 16 anos, eles já votam, já casam, já sabem muito bem, já têm noção do que estão fazendo, a gente diminui essa violência que assola o Brasil. Então, é um fato que causa muita discussão, mas para quem sabe, já sofreu na pele o efeito da violência, não pode deixar de ser favorável a algo que a gente sabe que tem que ser mais rigorosa. Nós temos que ser mais rigorosos nas penalidades de quem sabe que está destruindo família.
6: Sargento Faur, do PL do Paraná, apoia a redução da maioridade penal para casos de crimes graves. O parlamentar lembra sua experiência na Polícia Militar para defender punições mais severas a infrações hediondas e de envolvimento com o crime organizado.
16: Muitas vezes fala-se que queremos prender crianças. É mentira. Nós queremos prender menores bandidos. Menores cometem crimes graves transportando drogas químicas, estuprando e matando crianças, matando pessoas para roubar. Precisam ser punidos severamente, de acordo com a gravidade dos seus crimes. Comissão especial instalada, já começamos os trabalhos e tive contato com o relator e ele deu a entender que vai fazer uma consulta pública, um plebiscito para que o povo decida finalmente se quer ou não a redução da maioridade penal no Brasil.
10: Na opinião de Sargento Faur, a revisão da legislação penal responde a uma demanda expressiva da sociedade por mais segurança. O deputado garante que a maioria dos integrantes da comissão especial é favorável à proposta.
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5: Justiça.
6: Acácio Favacho, do MDB do Amapá, é autor de proposta que consegue gratuidade da justiça a pessoas que recorram ao judiciário para obter atendimento de saúde do poder público ou de planos privados. Pela matéria, o benefício poderá ser concedido antes da análise da situação financeira do paciente.
10: A gratuidade abrange ações sobre medicamentos, tratamentos, cirurgias, internações e outros recursos relacionados à saúde. Acácio Favacho avalia que a medida facilita o acesso à justiça em situações nas quais os gastos médicos podem comprometer a renda do paciente.
5: Política.
6: Vinícius Gurgel, do PL do Amapá, apoia projeto que impede condomínios e proprietários de proibir o funcionamento de sedes partidárias em imóveis comerciais. De acordo com a proposta, a regra vale desde que sejam respeitadas normas de segurança, acessibilidade e vizinhança.
10: Vinícius Gurgel considera que a medida protege a liberdade de organização dos partidos políticos. O texto torna nulas cláusulas que imponham esse tipo de restrição e prevê que o prejudicado solicite a reparação por eventuais danos. A matéria está no Senado após a aprovação da Câmara.
5: Desenvolvimento Regional.
6: Altineu Cortes, do PL do Rio de Janeiro, defende um regime especial para acelerar obras de reconstrução em cidades atingidas por eventos climáticos extremos. Ele explica que a proposta simplifica licitações, reduz prazos administrativos e prioriza a recuperação da infraestrutura.
10: Na visão de Altineu Cortes, é preciso agilizar as ações de reconstrução e prevenção em estados e municípios em situação de calamidade pública. Para ele, o Estado precisa garantir socorro rápido e eficiente às populações afetadas por desastres naturais.
6: Paulo Litro, do União do Paraná, apresentou o projeto que reforça as regras de segurança para a abertura de comportas de barragens. A proposta do parlamentar determina que a liberação da água seja feita de forma gradual, conforme o volume de chuvas e o nível dos reservatórios.
10: Paulo Litro também propõe a instalação de sistemas de alerta para moradores de áreas próximas às barragens. O texto, que atualmente tramita na Comissão de Integração Nacional, prevê ainda a divulgação dos planos de abertura das comportas para reduzir riscos de inundações.
5: Votação.
6: Deputados aprovam medida que isenta de imposto compras internacionais de no máximo 50 dólares. O repórter Antônio Vital tem mais informações sobre a chamada taxa das blusinhas.
7: A Câmara dos Deputados aprovou medida provisória que isenta do imposto de importação as compras internacionais de até 50 dólares, conhecida como taxa das blusinhas. A medida provisória, aprovada faltando 5 dias para perder a validade, já está em vigor desde maio, quando foi publicada. Até então, as compras de até 50 dólares pagavam taxa de 20%. O texto também zera a alíquota de importação para medicamentos destinados a doenças raras que não tenham similar nacional. Estabelece ainda a taxação de 30% para as compras entre 50 e 3 mil dólares, com a possibilidade de o governo impor limites para os produtos mais caros. Além disso, obriga as plataformas de comércio eletrônico a adotarem mecanismos contra fraudes, como preços fictícios abaixo dos preços reais e fracionamento das compras de modo a evitar a taxação. O descumprimento sujeita as empresas a multas, suspensão de atividades e até proibição de operar no país. O texto final cria ainda um sistema de avaliação periódica sobre os impactos da isenção, com dados sobre os impactos da medida sobre os empregos, a arrecadação e o comércio. Os relatórios devem considerar especialmente setores considerados mais atingidos pela concorrência de produtos importados, como de roupas, calçados, brinquedos e cosméticos. Deputados da oposição criticaram a proposta e disseram que o fim da taxação sobre os produtos importados prejudica a indústria e o varejo nacionais. Foi o que disse o deputado Gilson Marques, do Novo de Santa Catarina.
18: O empreendedor brasileiro, aquele que paga DARF, que paga Selic a 15%, que contrata e pagar um imposto caríssimo, tem que concorrer com o exterior. A China, por exemplo, que tem regra trabalhista análogo à escravidão, que se diz, entra no solo brasileiro sem nada de imposto.
7: Já deputados da base do governo disseram que eventual prejuízo a comerciantes e fabricantes brasileiros será compensado com a entrada em vigor da reforma tributária no ano que vem, o que vai acabar com o imposto cumulativo sobre os produtos. O deputado Reginaldo Lopes, do PT de Minas Gerais, disse que a medida beneficia quem não pode fazer compras pessoalmente no exterior.
19: É fundamental para aquelas pessoas de menor poder econômico, que não têm condição de fazer viagens internacionais, como os 16 milhões de brasileiros assim fazem e têm o direito à isenção até 2 mil dólares.
7: Já o presidente da Câmara, Hugo Mota, disse que a medida beneficia também aqueles empreendedores que dependem de compras no exterior para seu comércio. Ele disse que a Câmara está atenta ao impacto da isenção no setor de varejo.
20: Sabemos que existem preocupações da indústria e do varejo em relação a essa medida. E a Câmara dos Deputados
0: não dará as costas a essas preocupações. A Câmara continuará dialogando com o setor produtivo, buscando conciliar a proteção do poder de compra das famílias, sem deixar de olhar para a competitividade da indústria e a força do varejo nacional.
7: A medida provisória que isenta do imposto de importação as compras internacionais de até 50 dólares seguiu para análise do Senado. Da Rádio Câmara de Brasília, Antônio Vital.
10: Logo em seguida, a aprovação da MP na Câmara, o Senado retomou sessão própria com a inclusão do tema na pauta de votações.
5: Economia.
6: Mauro Benevides Filho, do União do Ceará, é autor de proposta que obriga o Banco Central a enviar ao Congresso as informações solicitadas por deputados e senadores. Ele explica que a medida visa dar mais transparência à relação entre a instituição e o Poder Legislativo.
21: Restabelecer a obrigatoriedade do Banco Central prestar informações ao Congresso Nacional, tanto à Câmara quanto ao Senado, de qualquer informação que o Congresso deseje. Por exemplo, eu quero pedir informação não só do Brasil, quero pedir informação quanto é a taxa de juros lá da Suíça. O Banco Central tem isso e terá que informar para a gente poder fazer uma avaliação da atuação do Banco Central, que eu acho que o Banco Central hoje privilegia muito o sistema financeiro, com taxas de juros muito elevadas, em detrimento da iniciativa privada, das famílias, das pessoas, e nós temos, portanto, que acabar com isso.
10: Mauro Benevides Filho avalia que a fiscalização do Congresso pode ampliar a responsabilidade do Banco Central na definição da política monetária do país. Ele avalia que a taxa de juros atual representa um custo adicional de pelo menos 300 bilhões de reais por ano.
6: Kleber Verde, do MDB do Maranhão, apresentou o projeto que altera o sistema de consórcios para garantir novos direitos aos participantes desistentes e excluídos. O deputado propõe regras para a devolução de valores, limita multas e veda a cobrança de taxa de administração após a saída do grupo.
10: Kleber Verde acrescenta que o texto prevê o envio de saldos não resgatados ao Banco Central para, segundo ele, facilitar o resgate do dinheiro. Na opinião do parlamentar, a medida busca dar mais transparência e equilíbrio à relação entre clientes e administradoras.
6: Termina agora o Jornal Câmara dos Deputados, produzido pela Rádio Câmara, com trabalhos técnicos de Everson Urani e apresentação de José Carlos Andrade e Márcio Aquilissardi. Uma boa noite para você.
10: Ótima noite. A Voz do Brasil está de volta amanhã.
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3: Olá, bom dia, eu sou Fernanda Brito.
4: E eu sou Lucas Castro e começa agora o Diário do Parlamento, com as principais notícias do Poder Legislativo Roraimense.
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3: Campanha Setembro Amarelo alerta sobre prevenção ao suicídio.
4: CAER prorroga prazo de inscrição do concurso público da instituição.
3: E ainda, Centro de Convivência da Juventude oferta mais de 20 modalidades gratuitas em Boa Vista.
4: Estas e outras informações agora no Diário do Parlamento.
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3: Setembro é o mês de conscientização e prevenção ao suicídio e a Rádio Assembleia traz uma reportagem especial com dados de Roraima e orientações de especialistas com histórias de quem precisou aprender a conviver com uma perda. Acompanhe na reportagem.
6: Ele era conhecido por ser uma pessoa boa, por gostar dos animais, por gostar da natureza, de uma vida mais do campo. E eu trago isso também em mim. E o papai, ele sempre buscou esse contato mais direto com a natureza. Ele sempre gostou muito mais da vida no campo, da vida no interior, do que na cidade, né? Uma outra memória que eu trago do papai é de ser uma pessoa muito tranquila até demais, diante das vicissitudes da vida.
7: Essa é a voz que abre esta reportagem. Alguém que perdeu o pai para o suicídio e que pediu para não ser identificada. Antes de falar sobre a perda, ela preferiu começar lembrando quem ele foi. Aos poucos, as reflexões sobre a vida foram amadurecendo e a levaram a enxergar tudo de uma forma diferente.
6: Hoje eu tenho uma postura diante do suicídio muito mais humanizada, pelas leituras que fiz, pela oportunidade de ter pessoas que me escutaram, pela oportunidade de compreender que Deus é infinitamente bom e misericordioso, por perceber que eu não tenho culpa da escolha do outro, apesar dela refletir em mim, que eu não controlo o outro, a vida do outro, eu mal controlo os meus pensamentos.
7: Essa visão mais humana, sem culpa e sem julgamento, é uma das ideias centrais do Setembro Amarelo. No Brasil, a campanha é realizada desde 2015 e tem como referência o dia 10 de setembro, data mundial de prevenção ao suicídio. E os números ajudam a entender por que essa conversa precisa avançar. Aqui em Roraima, a tendência de alta preocupa. De acordo com o DataSUS, o estado registrou 36 óbitos por lesões autoprovocadas em 2020. O número subiu para 69 em 2021. Caiu para 55 em 2022 e desde então não parou de crescer. 63 em 2023, 71 em 2024 e 74 em 2025, o maior número da série histórica recente. Só nos primeiros meses de 2026, o estado já soma 18 óbitos pela mesma causa. São números que levantam uma pergunta: por que isso acontece? E quem nos ajuda a compreender é o psicólogo Wagner Costa.
8: Os estudos sobre suicídio mostram que o suicídio é multifatorial. São muitas causas que podem levar uma pessoa a tirar a própria vida. Às vezes a vida da pessoa está boa, está bem, está boa, mas acontece algo que gera uma instabilidade. Muitas vezes uma pessoa pode entrar em sofrimento profundo a partir de uma descoberta, de uma traição, perder o emprego, descobrir que tem uma dívida muito grande, ter algo na sua vida que gere um impacto, descobrir que está com uma doença que é considerada terminal, descobrir que um filho fez opções na vida que você não concorda. Então, são muitos os fatores que levam alguém a tirar a própria vida. E é importante nós pensarmos sobre isso, porque esses fatores, eles são individuais. O que pode ser muito grave para alguém, pode não ser para uma outra pessoa. Alguém pode pensar em tirar a vida porque foi traído. E outra pessoa pode ver a traição como uma oportunidade de começar uma nova jornada na vida. Isso depende da experiência de vida, da resiliência da pessoa, do quanto ela já viveu, do quanto ela já experienciou e de como ela enxerga a vida.
7: E a prevenção também passa por algo que parece simples, mas que muita gente deixa de lado no dia a dia.
8: Independente se sua vida está bem ou não, se você está empregado ou desempregado, se você tem um relacionamento ou não, cultive boas amizades. É preciso aprender que o que faz uma vida boa são os bons relacionamentos. Muitas pessoas, e muitos jovens fazem isso, e aqui é um alerta aos jovens. O jovem arranja uma namorada, arranja um namorado, ele se fecha naquele relacionamento e não convive mais com ninguém. E se aquele relacionamento acaba, ele se vê só no mundo. Isso é falta de rede de apoio. Então é preciso continuar cultivando os seus amigos. Existem pessoas que casam e quando elas casam, elas se fecham no casamento e elas deixam de cultivar amigos. E se um dia ela tem uma desavença na vida, se ela tem uma surpresa, um acontecimento grave, ela não tem com quem contar. Então é muito importante nós lembrarmos disso, que é preciso cultivar bons relacionamentos.
7: Na prática, essa rede de apoio pode nascer de iniciativas comunitárias. No município de Caracaraí, esse acolhimento tem nome e endereço. O Instituto A Moda é Viver, que atua há quase uma década dentro das comunidades. De lá para cá, a instituição já atendeu mais de 400 crianças e adolescentes e cerca de 1.200 famílias, com aulas de musicalização e esporte, como violão, canto, teclado, bateria, flauta doce, dança e jiu-jitsu. Para a presidente do projeto, Alda Araújo, essas atividades fazem muito mais do que ocupar o tempo livre dos assistidos.
9: Ela passa a ter espaço de convivência, fazer amizades, desenvolvimento, autoestima, disciplina e também autoconfiança. Muitas vezes, conseguimos perceber mudanças no comportamento de uma criança ou adolescente, justamente porque estamos convivendo com eles. O projeto social se torna um espaço seguro, onde elas podem conversar, pedir ajuda e saber que existe alguém que se importa com elas. E isso também fortalece as famílias. Quando conseguimos aproximar pais, responsáveis, profissionais e comunidade, conseguimos uma verdadeira rede de proteção. O esporte e a cultura são ferramentas poderosas, porque trabalham não apenas o corpo e a mente, mas também os vínculos e os sonhos.
7: E essa atuação já rendeu reconhecimento oficial. O Instituto foi declarado de utilidade pública pela Assembleia Legislativa, que também tem legislado sobre prevenção ao suicídio de forma mais ampla nos últimos anos. A casa já incluiu o Setembro Amarelo e a Semana de Valorização da Vida no calendário oficial do Estado. Tornou obrigatória a notificação de casos de tentativa de suicídio e automutilação e prevê a capacitação para profissionais de saúde e educação. E diante de um tema tão delicado, falar sobre prevenção também é falar sobre acolhimento. Por isso, deixamos aqui alguns contatos importantes. Se você está passando por um momento difícil, o Centro de Valorização da Vida, o CVV, oferece atendimento gratuito e sigiloso todos os dias. Basta ligar para o 188 ou acessar cvv.org.br. Também é possível procurar os CAPS, Centro de Atenção Psicossocial, e as UBSs, Unidades Básicas de Saúde, que podem orientar sobre o atendimento adequado. Em situações de emergência, ligue 192 para o SAMU. A Polícia Militar pode ser acionada pelo 190. Da Rádio Assembleia, Natasha Vasconcelos.
4: Agora mudando de assunto, esporte, dança, música e outras atividades gratuitas fazem parte da rotina de mais de 5 mil alunos em Roraima. O Centro de Convivência da Juventude, o CCJUV da Assembleia Legislativa, oferece mais de 20 modalidades na capital e no interior do estado. Acompanhe os detalhes na reportagem.
10: Quem passa pelos polos do Centro de Convivência da Juventude, o CCJuve, encontra crianças e jovens aprendendo, praticando esportes, dançando e tocando instrumentos. O programa é gratuito e oferece mais de 20 atividades. Entre elas estão karatê, capoeira, futebol, balé, dança, músicas e artes marciais. A Ana Júlia, de 10 anos, é aluna de balé. Ela conta como é a relação com a dança e o que mais gosta de fazer nas aulas.
11: O balé mudou muito a minha vida. Pela primeira vez, foi muito difícil, só que eu continuei fazendo. Só que aí, um dia, a Marciele me escolheu para ser a protagonista. Fiquei muito nervosa, só que consegui dançar.
10: No karatê, os alunos aprendem muito além dos movimentos e das técnicas da luta. A professora Nayandra Silva destaca que a disciplina também faz parte do aprendizado.
12: O karatê, primeiramente, começa com a disciplina. Respeito, educação, higiene pessoal também. E assim, quando eles chegam, eles vêm bem despreparados, né? Aí que a gente vai ensinando de pouquinho. Desde do bom dia, com licença, obrigado, organizar as sandálias, respeitar os professores. A gente também conversa sobre respeitar o professor da escola, os pais. Mas a karatê é mais disciplina. A gente quase não luta muito. A gente mais é disciplina. Porque querendo ou não, sem a disciplina, a gente não consegue evoluir outras coisas com eles.
10: O número de participantes mostra o alcance do programa. De acordo com Claudimar Costa, diretora do CCJuve, são 5.019 alunos matriculados em todo o estado.
13: Nós temos várias modalidades na área de dança, de música, de luta e o futebol. Na área de dança nós temos o balé, o jazz, a ginástica rítmica, a zumba. E na aula de luta nós temos o judô, o karatê e o jiu-jitsu. Nós temos o futebol e teatro, coral e hip hop também. Nós temos o pickleball, nós temos vôlei, tudo isso. Funciona de manhã, de tarde e à noite.
10: E os benefícios não ficam apenas na sala de aula ou no local de treino. O professor de música Gilmar Barros diz que as atividades também ajudam a mudar o comportamento dos alunos no dia a dia.
14: E é perceptível a mudança nas atitudes deles quando eles chegam muito tímidos também, né? E eles, a gente começa a ver o desenvolvimento, tanto no intelecto, né? É perceptível que eles começam a entender a parte mecânica do instrumento, né? E isso passa no dia a dia, né? A gente tem relatos de que na escola eles conseguem desenvolver melhor, né? A partir dessa percepção mecânica da mão, né? E do trabalho também da motora, né? Que a música, ela trabalha todo o setor motor do corpo, né? O hemisfério esquerdo, o hemisfério direito, né? A percepção rítmica, percepção sonora e a leitura também. Então, tudo isso, hoje a gente sabe que a música, ela trabalha 100% do cérebro. Os alunos que fazem esse trabalho, né? Eles conseguem ter uma produtividade melhor, uma concentração melhor na escola.
10: Além dos esportes e das atividades artísticas, o CCJuve também oferece aulas de zumba para o público adulto. Há ainda as atividades de inclusão digital e qualificação profissional, além de ações de cidadania, empreendedorismo e prevenção às drogas. Em Boa Vista, o programa tem polos nos bairros Buritis, Senador Hélio Campos, Pedra Pintada, Murilo Teixeira e Nova Cidade. No interior, as atividades chegam a municípios como Alto Alegre, Amajari, Cantá, Caracaraí, Caroebe, Mucajaí, Normandia, Rorenópolis e São Luís do Anauá. Quem quiser participar pode acessar o site do ccjuve.al.rr.leg.br. É só fazer a pré-matrícula e depois confirmar a inscrição na unidade escolhida. As atividades são gratuitas. Da Rádio Assembleia, Álvaro Salles.
3: A campanha eleitoral já está acontecendo. Candidatos e partidos podem apresentar propostas e pedir votos, mas precisam seguir uma série de regras. Comícios, carros de som, panfletos, redes sociais e até o uso de espaços públicos têm limitações previstas na legislação eleitoral. Acompanhe na reportagem.
15: Iniciada no último dia 16 de agosto, a campanha eleitoral possibilita que os candidatos e partidos vão às ruas em busca de votos. Mas nem todo tipo de propaganda é permitido. Um dos principais cuidados é com as informações divulgadas ao eleitor. A propaganda não pode conter informações falsas e o descumprimento das regras pode gerar multas e outras penalidades. O secretário judiciário do Tribunal Regional Eleitoral de Roraima, José Maria Neto, explica que os candidatos candidatos precisam ter cuidado com o conteúdo divulgado durante a campanha.
16: A propaganda ela deve ser feita principalmente pautada na verdade. Não se admite que a propaganda ela descambe para divulgação de desinformação, de fake news, porque isso pode atrair uma série de penalidades eleitorais, como multa, a retirada desse material publicitário, dentre outros. Então, é muito importante que a pessoa que participe do pleito, seja como apoiador e principalmente como candidato, que observe essas balizas que são impostas pela legislação eleitoral para não incidir na prática de um ilícito eleitoral.
15: Nos comícios, a legislação permite o uso de aparelhagem de som fixa, das 8 da manhã à meia-noite. No encerramento da campanha, esse horário pode ser estendido por mais 2 horas. Neto também ressalta que as regras devem ser seguidas durante os comícios.
16: No que tange aos comícios, existem limitações no que tange ao horário, no que tange a limites ambientais relacionados ao uso de instrumentos de reprodução sonora. E, principalmente, existem limites no que tange à propaganda. O comício ele precisa ser comunicado para a autoridade competente, a autoridade eleitoral, porque ele utiliza de espaços públicos, então é necessário que se promova a organização do local onde vai ocorrer esse evento. É importante que dentro dos comícios, né, não se utilize desse evento para distribuir brindes que podem caracterizar aí a captação em lista de sufrágio e principalmente que dentro desse comício se respeite as normas relacionadas à propaganda eleitoral.
15: Os chamados showmícios são proibidos, tanto presencialmente quanto pela internet. Artistas também não podem fazer apresentações musicais ou culturais durante eventos de campanha. Os carros de som e mini-trios podem ser usados durante caminhadas, passeatas e carreatas. Já os trios elétricos podem ser usados para sonorizar comícios, mas não podem circular pelas ruas com jingles ou mensagens de candidatos. Na distribuição de santinhos e panfletos, a regra permite a entrega desse material até às 10 horas da noite do dia anterior à eleição. Os materiais precisam informar o partido e ser produzidos em português. Nas eleições de 2026, também devem ser disponibilizados em Braille. Nas redes sociais, a campanha também precisa seguir as regras. O secretário do TRE explica que candidatos podem usar as plataformas digitais, mas precisam ter atenção ao que é publicado.
16: Eu diria para você que hoje as redes sociais elas funcionam como a principal plataforma de divulgação política, né? Então, é muito importante que qualquer apoiador, qualquer pessoa, ao divulgar qualquer informação política, respeite os requisitos. Para o candidato, por exemplo, ele precisa informar qual é a sua página dentro do seu registro de candidatura. O eleitor que eventualmente for apoiar algum candidato, que ele não receba para isso, porque essa manifestação política ela não deve ter a interferência do poder econômico de um candidato para influenciar nesse sentido. E principalmente que ele não divulgue informações inverídicas ou utilize dessa rede social para atacar a honra e a imagem de qualquer candidato. Porque se isso acontecer, ele está sujeito a penalidades, tal como o candidato.
15: Outro ponto importante é a oferta de brindes. Candidatos e partidos não podem distribuir camisetas, bonés, chaveiros, cestas básicas ou outros bens como forma de conquistar o voto. A legislação também proíbe oferecer dinheiro, prêmios ou qualquer outra vantagem em troca do apoio do eleitor. Na propaganda de rua, outdoors são proibidos. Também não é permitida a colocação de propaganda em árvores, jardins de áreas públicas, postes, viadutos, muros, cercas e outros espaços públicos. Bandeiras podem ser usadas nas vias públicas, desde que sejam móveis e não atrapalhem a circulação. Adesivos em carros, bicicletas e janelas de imóveis residenciais também são permitidos, desde que respeitem o limite de 0,5 metro quadrado. A propaganda eleitoral também é proibida dentro do ambiente de trabalho. A regra vale para empresas privadas e instituições públicas. O assédio eleitoral também não é permitido. Quem encontrar uma possível irregularidade pode denunciar. O eleitor pode procurar o Ministério Público Eleitoral, a Polícia Federal ou o Tribunal Regional Eleitoral. O TRE também disponibiliza o aplicativo Pardal, que permite ao eleitor registrar denúncias sobre irregularidades na campanha. A fiscalização busca garantir que candidatos e partidos sigam as mesmas regras e que o eleitor possa escolher seu candidato com liberdade, sem pressão ou oferta de vantagens. Da Rádio Assembleia, Rainan Fernandes.
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4: Vamos para um breve intervalo e no próximo bloco, Feira Geek reúne fãs da Hello Kitty na Praça Chico do Carneiro. O Diário do Parlamento volta já.
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17: O cérebro humano tem como principal objetivo interagir e responder ao mundo exterior. Em outras palavras, podemos dizer que a sua principal função é manter as nossas vidas e nos ajudar a atingir objetivos.
18: Como assim?
17: Para entender o seu funcionamento, podemos dividi-lo em três grandes áreas: a racional, a emocional e a primitiva. Uma das grandes descobertas da ciência é o fato de que, ao controlarmos nossa respiração, que é uma função automática primitiva, diminuímos as ações das áreas emocionais, permitindo, por exemplo, o controle da raiva e de emoções de luta e fuga, que muitas vezes estão relacionadas ao estresse. Reservar alguns minutos diariamente para ficar quieto, imóvel, observando a sua respiração, é uma atitude que ajuda a manter a sua saúde emocional. Pense nisso, pense agora.
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3: Estamos de volta com o Diário do Parlamento e as inscrições para o primeiro concurso público da CAER, Companhia de Águas e Esgotos de Roraima, foram prorrogadas. Agora, os candidatos têm até o dia 10 de setembro para garantir a participação. Acompanhe na reportagem.
7: A prorrogação é uma nova oportunidade para quem ainda não conseguiu se inscrever. Segundo a integrante da comissão do concurso, Elisângela Rodrigues, a decisão leva em consideração o interesse dos candidatos e a necessidade de garantir mais tempo para que os concurseiros possam participar do primeiro concurso da companhia.
23: O motivo da prorrogação foi feito devido a gente dar oportunidade às pessoas que trabalham na rede privada, né, que recebe até o quinto dia útil do mês, e a gente está abrindo essa oportunidade para ainda quem não fez a sua inscrição fazer agora, que ainda dá tempo. Concurso da CAER, né, que fique bem claro isso. A gente está dando oportunidade para 105 vagas para ser contratado imediato e mais 5 vagas para o quadro de reservas. Nós teremos vagas para nível técnico, médio e diversas áreas de nível superior também.
7: Ao todo, o concurso oferece 105 vagas imediatas e outras 105 para cadastro de reserva. Há oportunidades para candidatos com formação de nível médio, técnico e superior. Para o nível superior, são 22 vagas imediatas, distribuídas entre 20 profissões. Entre os cargos estão analista jurídico, analista administrativo e analista de saneamento, além de oportunidades para advogado, administrador, contador, jornalista, psicólogo, assistente social e profissionais de diferentes áreas da engenharia. Já para os níveis médio e técnico, são 83 vagas. Entre as funções estão assistente administrativo, atendente comercial, almoxarife, auxiliar de laboratório, bombeiro hidráulico e operador de estação de tratamento. Também há vagas para técnicos em áreas como contabilidade, segurança do trabalho, edificações, saneamento, eletricidade, mecânica e telecomunicações. As taxas de inscrição variam de acordo com o cargo. Para as funções de nível médio e técnico, o valor é de R$ 100. Para os demais cargos de nível superior, a taxa é de R$ 140. Já para analista jurídico, o valor é de R$ 200. As provas estão previstas para o dia 29 de novembro de 2026 e serão aplicadas em Boa Vista e Rorainópolis. Das 105 vagas imediatas, 100 são destinadas à ampla concorrência e 5 para pessoas com deficiência. As inscrições devem ser feitas exclusivamente pelo site da Fundação Ajuri, organizadora do concurso. O endereço é ajuri.org.br/concursos. O pagamento da taxa deve ser realizado até o dia 11 de setembro. Da Rádio Assembleia, Natasha Vasconcelos.
4: E para quem gosta de cultura geek e música, a Feira Pôr do Sol tem uma programação especial nesta quinta-feira. O evento será inspirado na Hello Kitty e vai ter desfile kawaii, apresentações de dança, karaokê e produtos temáticos. Acompanhe os detalhes na reportagem.
0: A Hello Kitty, personagem que atravessa gerações e conquista fãs de diferentes idades, é a estrela da edição especial da Feira Pôr do Sol desta quinta-feira. A programação será realizada no calçadão Chico do Carneiro, na Praça Linear do Bairro dos Estados, das 6 da tarde às 10 da noite. A entrada é gratuita e o público vai encontrar uma feira toda no clima da cultura kawaii. Quem passar pelo local poderá conferir produtos e acessórios inspirados na personagem, além de participar de uma oficina de pulseiras e do tradicional karaokê da feira. A programação também inclui apresentações de grupos de dança e um desfile kawaii. E quem quiser entrar no clima e participar do desfile também pode. A organizadora da Feira Pôr do Sol, Maria Rita, explica como funciona a programação.
1: Uma edição toda voltada, a gente fala, para os fãs mais fofos do Brasil, né? Que é todo dedicado à Hello Kitty, vários empreendimentos estarão vendendo produtos da Hello Kitty, a gente tem ursos, até a moda fitness vai estar aí com a Hello Kitty. Então é uma feirinha toda para ela, com desfile, apresentação de dança, a gente tem o karaokê aqui, que é o nosso diferencial todas as quintas, a gente tem um karaokê free para você que gosta de cantar aí, a gente vai ter o karaokê aqui durante todo o funcionamento da feirinha. Desfile, como já falei, né?
0: O karaokê funciona durante todo o horário da feira e não é preciso fazer inscrição. É só chegar, escolher a música e soltar a voz. Para o desfile, a inscrição também será feita no local, a partir das 6 da tarde. Maria Rita destaca que a proposta é reunir famílias, fãs da cultura geek e empreendedores em uma noite de lazer e convivência.
1: É só chegar, gente, é um evento gratuito. A feirinha começa às 18 horas e vai até às 22 horas, né? Porque a gente tem horários das programações. Às 19 horas a gente tem uma apresentação de dança. Às 19h30, um desfile kawaii com personagens fofos, né? E às 20h30, uma outra apresentação de dança. E paralelo, karaokê durante todo o funcionamento da feirinha. Pode entrar em contato direto no nosso Instagram, @feirinha_pôrdosol. E lá, por lá, a gente passa o número de WhatsApp para você que quer vir como empreendedor, né? Ou você mesmo que tem alguma dúvida sobre horário, sobre a programação, pode estar mandando para a gente lá no Instagram, que a gente passa o contato via de WhatsApp e conversa melhor.
0: E além da programação temática, a Feira Pôr do Sol mantém todas as quintas-feiras a participação de empreendedores locais. Por lá, o público encontra opções de gastronomia, maquiagem, acessórios, moda infantil, casual, pet e fitness, além de perfumaria e serviços de massagem. Da Rádio Assembleia, Bárbara Carvalho.
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3: O Diário do Parlamento fica por aqui. Esta edição teve apresentação de Fernanda Brito e Lucas Castro, reportagens de Suelen Gurgel e produção de Bruna Alves.
4: Edição de Andrew Albuquerque, Janderson Viana, Kelvin Jordão e Vânia Parente. Direção de Camila Dallagnol e Superintendência de Comunicação de Carol Maduro.
3: Outras notícias você acompanha nas nossas redes sociais, no @assembleiarr e também no site al.rr.leg.br. Até a próxima edição.
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11: Essa canção eu quero dedicar para as pessoas que fazem a obra de Deus. E eu estou falando de gente que faz a obra de Deus, vive na obra de Deus, vive pela obra de Deus, da obra de Deus e para a obra de Deus. Talvez muitos não conheçam, mas tem gente que vive 24 horas... para servir alguém, servir o reino, servir a obra de Deus. E algum dia o seu corpo ele vai cobrar. Não tem jeito, a gente, nós somos humanos. E quando eu escrevi essa música, meu corpo estava tendo espasmos, né? Tremendo.

hora que o meu corpo começou a tremer, eu comecei a ter coisas que eu não tinha. E eu aprendi uma coisa, e só para não esquecer de tudo que Deus deixou na minha responsabilidade, antes de ser qualquer coisa disso aí, eu sou pai, sou esposo, sou marido. E chega um momento que o corpo cobra. E eu descobri uma coisa: Deus vai permitir você descansar, mas Deus não vai permitir você parar. E foi assim que eu escrevi essa canção. E escuta como é que ela ficou.

Descansei. Mande para alguém que faz a obra de Deus. Provavelmente Jesus vai falar com essa pessoa. Você conhece alguém que faz a obra de Deus? É a tua mão?

Em Êxodo, no capítulo 33, Moisés passa por um teste que foi fundamental para o propósito de Deus para a sua vida. Depois de um momento muito difícil, Deus vem até Moisés e diz: eu vou te dar vitória, eu vou conduzir o povo para entrar na terra da promessa, mas a minha presença não irá com vocês. Eu vou enviar um anjo para que ele possa conduzir vocês para o propósito que eu tenho para o povo de Deus, para o meu povo. E Moisés, ali, ele passa no teste e nos dá uma tremenda lição, porque ele vira para Deus e diz assim: não, sem a tua presença, não nos faça sair daqui. Moisés sabia que o abençoador é muito mais valioso do que a bênção. Moisés sabia que vitória sem Deus é fracasso, sucesso sem Deus não faz sentido, liberdade sem Deus é prisão. Ele sabia que só tem como ter algo verdadeiro na presença daquele que é a própria verdade. A lição de Moisés é extremamente relevante nos dias de hoje, que vivemos numa geração que valoriza muito mais a bênção do que o abençoador, que colocam os olhos nas mãos, naquilo que está nas mãos, e por isso perdem o foco da face, da presença do Senhor. E a grande ironia é que quando a pessoa coloca o foco na bênção e perde o foco do abençoador, ela acaba perdendo a bênção e o abençoador. Ao passo que quando ela sabe que não há nada mais valioso, nada mais lindo, nada mais maravilhoso do que a presença, do que a face, quando ela coloca os olhos na face, quando ela coloca os olhos no abençoador e coloca ele como prioridade, sim, ela recebe aquilo que há de mais valioso. E a Bíblia nos ensina que as bênçãos são acrescentadas, aquilo que está na mão é acrescentado. Mas eu creio que nesses dias Deus está preservando um povo remanescente, um povo que é apaixonado pela presença do Senhor, um povo que vai fazer parte dessa noiva, que coloca o noivo como sua prioridade.

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Ei, feche seus olhos agora. Levanta a sua mão e começa a falar os nomes da sua família, diga. Levanta a voz, fala Pedro, Tiago, João, Maria, Marta, Thalita, Francisco, Valdir, Aline, Giovanni, Davi, Samuel, Carolina. Vai falando, vai falando. Vai dando nome aos teus, vai dando nome aos teus. Vai dando nome aos teus, vai dizendo. Diga o nome dele. Diga o nome dela. Eu não sei qual é o nome. Fala, Senhor, o João não é meu, o João é teu. Ele está guardado, ele está abençoado por ti. Diga o nome da sua empresa, diga, a minha empresa não é minha, ela é tua, Senhor.

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0: Ele, sendo Deus, não quis ser igual a Deus, mas esvaziou-se a si mesmo, tomando a forma de servo, fazendo-se assim semelhante aos homens, e achado na forma de homem, humilhou-se a si mesmo, sendo obediente até a morte, e morte de cruz.
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Jesus maravilhoso, Jesus conselheiro, Jesus Deus forte, Jesus Pai da eternidade e príncipe da paz, o que morreu ressuscitou.

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todos desejam ouvir o seu nome sendo chamado por ele. Levante as suas mãos e adore o nome do Senhor. Aleluia.

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Eu sinto a tua presença aqui, Jesus. Levante suas mãos e exalte a Ele. Ele está aqui. Ele está aqui. O Nazareno está passando por aqui. Oh, oh. Receba cura agora, onde você estiver. Vai embora câncer. Vai embora enfermidade.

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Rapaz, se Deus é por nós, quem será contra nós? Romanos 8:31. Glória a Deus! Glorificado seja o nome do nosso Senhor Jesus.

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0: Olá, olá, muito bom dia, estamos chegando, estamos no ar, com mais uma edição do Meu do Céu, do nosso programa Bola e Manchete. Hoje é sexta-feira, 4 de setembro de 2026, agora são 7 horas e 5 minutos. Agradecemos sempre a Deus a oportunidade e o privilégio de estarmos aqui, agradecemos toda a nossa equipe. Direção-geral de programação, Dr. Alexandre de Paula, direção-geral, Jaqueline Parente, no apoio, Érica Pita, Carli Pita, Rui Silva. E eu sou Rogério de Paula e vamos ficar juntos até 8 horas da manhã, trazendo a informação, a notícia, a manchete, é o jornalismo, é o futebol, a bola entrando em campo nesta manhã de sexta-feira, sextou. Bom final de semana a você, bom final de semana a sua casa, a sua família. Que Deus nos abençoe nesse dia, que nós possamos estar sempre na presença do nosso Pai Eterno. Sexta-feira, 4 de setembro, 7 horas e 6 minutos. Nós vamos já já trazer aqui as manchetes, mas antes vamos trazer a canção, a música, chegando, a banda Sonho e Louvor, tempo de cantar.
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1: Muito bem, agora são 7:10. 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Um abração aí, Lico, toda a equipe, toda a família. Um abração aí para o Ricardo Amanda, indo para a escola. É, rapaz, tem que acordar cedo. Um abração para vocês. Um abraço também aí para a turma da Especiaria 290. Nosso irmão Júnior Amorim. Todo mundo que já está ligado, todo mundo que já está sintonizado nesta manhã de sexta-feira. As manchetes do dia. Foragida de Roraima é presa no Amapá por condenação por estupro de vulnerável. Mercado imobiliário de Boa Vista registra recorde de venda de imóveis horizontais em 12 meses. Moradores denunciam transbordamento de esgoto após intervenção em rede. Mãe foragida por estupro das duas filhas em Roraima é presa no interior do Amapá, Roraima. Essa que a gente falou aí, por estupro, né, de vulnerável. Justiça proíbe Hélio de usar sobrenome Bolsonaro na disputa do Senado. Equipe de campanha de ex-prefeito e candidato a deputado federal sofre acidente. Ministério Público Federal investiga de ser Yanomami por irregularidade e tratamento para, acredite se quiser, bicho de pé. Grêmio passa pelo Internacional de passagem. Está na semifinal da Copa do Brasil. Vamos ter aí nesse final de semana rodada, Campeonato Brasileiro. Série C, Série B, Série A. Essas e outras notícias daqui a pouquinho, aqui na nossa programação da manhã.
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Muito bem, estamos de volta. Agora são 7 horas e 17 minutos. Vamos trazer aqui o Campeonato Brasileiro. Vamos começar com a Série C. Né? A Série C, nós teremos rodada já agora entre os grupos, né? Depois da primeira fase. Teremos rodada nesse final de semana. Amanhã, entre campo, Inter de Limeira e Ferroviária, Floresta e Maringá, né? Santa Cruz e Botafogo da Paraíba. Santa Cruz pegou o pior time aí que poderia imaginar, né? Caxias e Inter de Limeira. Então, rodada aí para esse quadrangular, esses dois grupos de quatro, dentre eles, os dois primeiros de cada grupo vão disputar aí, né, e subirão para a Série B do Campeonato Brasileiro. E dois já caíram, né? Os dois rebaixados aí da Série C já foram para a Série D. Então temos aí a bola rolando na Série C, movimentando o futebol brasileiro. Vamos então agora para a rodada do Campeonato Brasileiro Série B. Ontem nós tivemos Náutico 1, Botafogo 0. É, o Náutico aí tentando, né, tentando alguma coisa. Hoje teremos Criciúma e Cuiabá, Atlético e Vila Nova, CRB e América Mineiro. Amanhã, Novo Horizontino e Avaí, Goiás e Fortaleza, Juventude e Atlético Goianiense, Ceará e Sport de Recife, né? Ceará e Sport de Recife, Londrina e Operário. Londrina e Operário domingo. Também domingo, Ponte Preta e São Bernardo. Essa é a rodada de número 26 da Série B. O Londrina, no último jogo contra o Juventude, empatou 0-0. Então o Juventude não subiu muito. O Londrina segurou ali o Juventude, que é o líder, né? Fortaleza também vacilou em casa, empatou em casa com o Operário, mas segue aí a briga na parte de cima da tabela, né? E os dois, praticamente na parte de baixo, na minha opinião, já rebaixados. Tanto América Mineiro como Ponte Preta. Série A do Campeonato Brasileiro, rodada de número 26. Amanhã, Bragantino e Bahia, São Paulo e Atlético Mineiro, Fluminense e Vasco da Gama. Domingo, Coritiba e Mirassol, Cruzeiro e Atlético Paranaense, Remo e Flamengo, Internacional e Santos, Botafogo e Palmeiras, Corinthians e Chapecoense. Na segunda-feira, Vitória e Grêmio fecha a rodada de número 26 do Campeonato Brasileiro Série A.

Vamos lá, vamos lá, vamos ver como ficou aí a semifinal da Copa do Brasil. É, rapaz, o Grêmio não tomou conhecimento aí do Internacional e meteu 3-1, né? Classificando, claro, sempre com aquelas confusões de sempre. Clássico é clássico. Sempre tem aquele, né, aquele gradientezinho da confusão. O Grêmio foi o último classificado para a semifinal da Copa do Brasil com a vitória no Grenal. Se juntou aí ao Atlético Mineiro, que despachou o Cruzeiro, o Palmeiras, que despachou o Santos, e o Vasco da Gama, que despachou o Vitória. Entre os quatro melhores do torneio, os jogos serão na semana do dia 1 e 8 de novembro. Os mandos de campo serão definidos em sorteio pela CBF, que depois divulgará as datas e horários exatos das partidas, né? Uma das novidades deste ano é a vaga do vice-campeão para Conmebol Libertadores. Olha a importância da Copa do Brasil aí, né? Além de ter uma premiação boa financeiramente, também o vice esse ano garante vaga na Conmebol Libertadores. Quem perder o título entrará na fase preliminar da competição, mas poderá herdar a vaga direta caso o campeão já esteja garantido na fase de grupo pelo Brasileirão. É, Atlético Mineiro e Grêmio, Palmeiras e Vasco. As semifinais aí da Copa do Brasil. Na terça-feira, o Atlético Mineiro eliminou o rival Cruzeiro com uma virada épica, né? Nos minutos finais. Claro, o jogador do Cruzeiro ajudou, foi expulso. Fred foi o grande destaque ao marcar o gol da vitória por 2-1. Na noite de quarto, o Palmeiras administrou a vantagem no primeiro jogo e despachou o Santos de Neymar com empate 0-0. E o Neymar saiu machucado. Vasco passou para a próxima fase ao bater por 2-0 Vitória. Os cariocas foram vice-campeões do ano passado. Os confrontos estão definidos, né? Então, teremos aí praticamente nesses dias, nas semanas do dia 1 de novembro a 8 de novembro, ida e volta da Copa do Brasil. Na quinta fase, aí a premiação, né? Os valores. Quinta fase, 2 milhões. Oitava de final, 3 milhões. Quarta de final, 4 milhões. Semifinal, essa galera aí já vai embolsar 9 milhões. É, rapaz, é uma boa premiação. O vice-campeão leva 34 milhões e o campeão, 78 milhões.

0: CEO do Dínamo de Moscou rebate Flamengo e Botafogo. Também nos consideramos vítimas. O Dínamo de Moscou voltou a se pronunciar sobre a desistência das contratações de Plata e Matheus Martins. Plata do Flamengo e Matheus Martins do Botafogo. Depois da notícia oficial do time russo, agora foi a vez do CEO do clube se pronunciar na imprensa do país. Em declarações publicadas no site Match TV, Pavel Pivovarov rebateu que houve má fé com os jogadores ou com Flamengo e Botafogo. Não anunciamos que essas transferências haviam sido concluídas. Anunciamos que eles haviam chegado. Também nos consideramos vítima nessa situação, defendeu-se o dirigente russo. Após a desistência, o Dínamo de Moscou contratou outro jogador, o atacante chileno Max Gutiérrez, de 22 anos, que estava no Independente da Argentina. Umas fontes próximas a negociações entende que o clube russo usou Plata e Matheus Martins para baixar o valor da compra do outro sul-americano. A nota oficial do Dínamo não especificou que o motivo da desistência foi a reprovação nos exames médicos. Pivovarov alegou que não citaram para preservar os clubes e os jogadores, mas como a informação foi divulgada no Brasil, ele afirmou que a etapa mais essencial não foi concluída. Inicialmente, não planejávamos divulgar detalhes. Respeitamos a carreira dos jogadores e os clubes. Mas como ambos os clubes estão divulgando a informação, comentarei o seguinte. Nossa declaração foi verdadeira. Considerando os objetivos de longo prazo do clube, foi tomada a decisão de não assinar os contratos. É uma grande pena que isso tenha acontecido. É a primeira vez na minha carreira que isso acontece. Agimos de forma aberta, queríamos que esses jogadores fossem transferidos, mas a etapa mais essencial não foi concluída. Isso é gestão de risco e funcionou. São investimentos de longo prazo, considerando todos os riscos, a decisão foi de desistir da transferência. Flamengo e Botafogo negaram qualquer problema clínico com seus atacantes. A diretoria rubro-negra criticou duramente os russos nos últimos dias, apontou amadorismo e irresponsabilidade e disse que vai buscar reparação. Os alvinegros não se pronunciaram publicamente, mas também estudam acionar a FIFA. Plata foi o primeiro que teve a notícia da desistência, vendido na semana passada por cerca de 10 milhões de euros, cerca de 60 milhões. O atacante equatoriano viajou para a Rússia no sábado e chegou a ser anunciado pelo clube russo. Após a reviravolta, ele será reintegrado ao elenco do Flamengo. Posteriormente, Matheus Martins também foi informado da reprovação nos exames médicos. O Botafogo e o clube russo haviam se acertado para uma transferência de 7 milhões de euros, cerca de 42,4 milhões na cotação atual. Com a desistência, ele também volta ao elenco alvinegro. Tá aí, rapaz, uma confusão envolvendo aí o Dínamo de Moscou. O time russo deu como certa, apresentou inclusive os dois jogadores e depois, de forma repentina, desistiu de fechar os negócios. Aqui no mercado, né, no Brasil, se fala da desistência do clube russo por questões clínicas dos jogadores, que na etapa final eles não passaram no quadro clínico. Já os clubes brasileiros desmentem isso aí, dizendo que seus jogadores estão clinicamente aptos. Então tá aí confusão entre Flamengo, Botafogo e Dínamo de Moscou. Agora são 7 horas e 30 minutos. Vamos logo pro break, vamos lá pro break, voltamos já já, rapidão, é Pai Bola.
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Muito bem, estamos de volta. Agora são 7 horas e 33 minutos. Obrigado pelo carinho, pela audiência. Um abraço aí, Sueli Jaci, aqui em Santa Cecília. Um abração também para o nosso amigo palmeirense ali, né? O seu Augusto. Um abraço. Um abraço, Jaci. Um abraço, Sueli, aí no café. Também quem está ligado no Centenário é a nossa irmã Jaci, rapaz. Um abraço a todos vocês aí na Ótica Mido, na Jaime Brasil, a Obreira Sueli, um abração. Um abraço também para minha irmã Rosanete do Paraviana, minha irmã Terezinha, também mandando aquele alusão para a irmã Silvânia no Calmé. Nosso irmão querido ali, rapaz, no Picumã, um abraço. É o correspondente Romualdo, torcedor do Vasco. Um abraço, Mano, tá em casa, graças a Deus. Nosso irmão aí, Mano, tá ligado. Um abraço, Socorro, Kátia. Todo mundo aí no São Vicente. Lembrando que amanhã teremos aí, né, a Marcha para Jesus. É, um evento aí onde todos os evangélicos, né, se reúnem ali, caminham, oram, buscam, clamam e vão ter aquele tempo de oração e de louvor. Amanhã, na Praça Fábio Paracate, ali no centro, todos evangélicos, todo mundo convidado. Teremos atrações, bandas locais, cantores de fora, né? E muitas outras novidades. Amanhã, você é convidado a estar ali na Marcha para Jesus. Vai pra marcha, Romualdo! Bom dia, Rogério! É ligado no programa. Acho que vamos ter uma visita do Galego. Está uma bagunça no STF, Romualdo. Verdade, Romualdo. Isso é uma vergonha. Nosso país já perdeu todo o pudor, né? Mais do que comprovada a corrupção do ministro Alexandre de Moraes. E os compadres deles ficam ali fazendo, né, o corporativismo. Todo mundo se blindando ali, blindando o governo do Lula. E não querem largar o osso. Já perdeu, né? O Supremo Tribunal Federal hoje no Brasil é uma vergonha. O governo do presidente Lula é uma vergonha, né? O legislativo também é uma vergonha, porque não consegue legislar. É um negócio, acabou a democracia no Brasil, né? O que vale são os negócios, o que vale é a corrupção, a impunidade. Infelizmente, ainda tem uma boa parte, né, uma boa parte da parcela do povo brasileiro que não consegue enxergar isso. Temos aí uma eleição se aproximando. Seria bom, né? Seria bom o brasileiro dar. Seria bom o brasileiro dar uma resposta nas urnas, né? Seria bom o brasileiro dar uma resposta nas urnas. E o prefeito aí, né, com vídeo, apoiando aí um senador, como ele tivesse voto, né? Como alguém estivesse ligando, porque é para o que ele fala. Como ele fosse uma liderança, né? Dizendo quem é o senador dele. Ah, vai tapar os buracos da rua, prefeito!

abraço também, o Tabajara tá ligado lá no Buritis, ligadão. Quem tá ligado também é o Breira, Sueli. Bom dia, irmão Rogério. Manda um alô pra todos da Ótica Mido. Valeu! Um abraço, Henrique, Helene, todo mundo ali da Ótica Mido, na Jaime Brasil. Um abração aí pra todos vocês. O Vitor, rapaz, torcedor do Palmeiras. Um abraço a todos vocês que estão ligados. Fernando Ipacaraima. Um abração a todos vocês aí em Ipacaraima. Vamos então às notícias? Vamos lá.

Infraestrutura urbana, prefeito. Moradores denunciam transbordamento de esgoto após intervenção em rede. Aí, pode ser a Caé, né? Pode ser lá. Esse bairro, Santa Teresa, tem um problema crônico, né? É um problema crônico. Moradores da rua Jundiá, no bairro Santa Teresa, denunciaram o problema recorrente de transbordamento de esgoto após uma intervenção realizada na rede local. De acordo com o relato dos bombeiros hidráulicos, Paulo Emorges, residente da região, a situação começou após a realização de uma ligação da tubulação de esgoto da escola Maria dos Prazeres Mota à rede da rua. Segundo o morador, desde a alteração na estrutura, o sistema passou a apresentar falhas, resultando em extravasamentos frequentes. Começou a transbordar o esgoto, causando mau cheiro o dia todo nas casas próximas, afirmou. Embora o ponto de extravasamento não esteja exatamente em frente à sua residência, Emojis relata que o impacto é sentido em toda a via. Minha casa fica a cerca de 5 a 10 metros do local, mas mesmo assim o odor é muito forte e constante. Esse problema aí é uma situação que, segundo ele, tem afetado diretamente a qualidade de vida dos moradores que convivem diariamente com o problema. Até o momento, não há informações oficiais sobre a causa exata do transbordamento ou previsão de solução. Está aí, fonte Folha de Boa Vista, os moradores denunciando aí, né, essa questão de infraestrutura urbana ali na rua Jundiá, bairro Santa Teresa. Atenção, Caé, prefeitura, Marcelo Zeitone. Vai administrar a cidade, prefeito. Mercado imobiliário de Boa Vista registra recorde de venda de imóveis horizontais em 12 meses. É, rapaz, tá. O negócio aí tá aquecido. Boa Vista registrou 4.780 vendas de imóveis horizontais nos últimos 12 meses. O maior volume já é registrado pelo levantamento. O dado faz parte do 12º Censo Imobiliário de Boa Vista, apresentado nesta quinta-feira, com o resultado do segundo trimestre e o fechamento do primeiro semestre de 2026. O levantamento realizado pelo Sindicato das Indústrias da Construção Civil de Roraima, em parceria com o SEBRAE, a Federação

Foragida de Roraima é presa no Amapá por condenação por estupro de vulnerável. Uma mulher de 43 anos condenada por estupro de vulnerável em Roraima foi presa na manhã desta quinta-feira em Laranjal do Jari, no Amapá. A prisão foi realizada por equipe da Polícia Civil do Amapá após levantamento de informações feita pelo Departamento de Inteligência da Secretaria de Estado da Segurança Pública de Roraima. Segundo a SESP, Meires Dalvas Nascimento estava foragida no Amapá após tomar conhecimento do mandado de prisão preventiva expedida pela Justiça de Roraima. A ordem judicial está relacionada a uma condenação com trânsito em julgado pela vara de crimes contra vulneráveis, com base no artigo 217A do Código Penal, que trata do estupro de vulnerável. Uma mulher, né, ela tem 43 anos, a ação ocorreu no âmbito da Operação Captura e voltado ao cumprimento do mandato de prisão contra foragido. E aí, após identificar a possível paradeiro da mulher, a polícia da inteligência de Roraima estava a captura dela, a busca, passou informações da Delegacia da Infância e Juventude de Laranjal do Jari, que realizou diligências até localizar e prender a condenada. Após a prisão, a mulher ficou à disposição da justiça para os procedimentos legais. A Secretaria de Segurança Pública destacou a importância da integração entre as forças de segurança dos dois estados para a localização de foragidos. A pasta também reforçou que informações de crimes e o paradeiro de procurados podem ser repassados de forma anônima pelos canais oficiais da segurança pública.

Equipe de campanha de ex-prefeito e candidato a deputado federal sofre acidente no Iramutã. A equipe de campanha do candidato a deputado federal, Jonas Chagas, republicano, sofreu um acidente de trânsito na manhã desta quinta-feira, próxima à entrada da comunidade do Socó, no município de Iramutã, norte de Roraima. Ele não estava no veículo. Um dia desse foi a equipe do deputado aí, Diniz, né? A assessoria de comunicação de Jonas informou que o veículo transportava a equipe da mídia dele. Ainda de acordo com a assessoria, todos os envolvidos foram socorridos e passam bem. O candidato é ex-prefeito de Bonfim. Estavam no veículo uma Hilux SW4, três pessoas da equipe do candidato. Uma jornalista de 44 anos e dois jovens de 19 e 23 anos que atuam na equipe de mídia. O carro que eles trafegavam bateu em uma L200, ocupado por uma jovem de 25 anos, um homem de 57 e duas mulheres de 66 e 40 anos. Motorista da Hilux relatou à Polícia Civil que seguia em direção à comunidade Pedra Branca, quando, ao fazer uma curva, foi surpreendido pela L200 que invadiu a faixa contrária, segundo ele. As testemunhas que estavam na L200 relataram à PM que o motorista seguia em sentido de Iramutã e, ao tentar desviar de um buraco na pista, teria perdido o controle da direção. O motorista não foi localizado pelos policiais e, por isso, a versão dele não foi registrada no boletim de ocorrência.

Ministério Público investiga Dirceu Yanomami por irregularidade em tratamento para bicho de pé. Parece que a senadora Damares, né, Alves, estaria aqui visitando aí as comunidades indígenas depois de várias denúncias de maus tratos aos povos indígenas de Yanomami. Como é que pode, né, os índios estarem sendo maltratados nesse governo? Como é que pode, né? O governo trata tão bem os índios, né? O Ministério Público Federal instaurou nesta quinta-feira uma investigação para apurar irregularidade na gestão de medicamentos usados no tratamento do tugíase, doença conhecida como bicho do pé, na terra indígena Yanomami, em Roraima. Em nota, o Ministério da Saúde informou que não há medicamentos com validade vencida disponível para o uso do Distrito Sanitário Especial Indígena, o Dirceu Yanomami, conforme verificação realizada nesta quinta-feira. A investigação iniciou após uma inspeção na sede do Distrito Sanitário Especial Indígena Yanomami. A ação verifica se a compra, o armazenamento e a rotulagem, o registro e a distribuição dos medicamentos seguem as normas. O Ministério Público também vai apurar suspeito de uso de remédio com prazo de validade vencido, falhas no registro dos produtos nos sistemas oficiais de controle. Se o abastecimento de medicamento e assistência prestadas aos indígenas são suficientes. O Dirceu YY é um órgão do Ministério da Saúde, responsável pela saúde dos povos dos territórios Yanomami. A portaria sobre a investigação é assinada pelo Procurador da República, Alisson Marugaio, e foi publicado no Diário Oficial do Ministério Público Federal.

Justiça proíbe Hélio de usar sobrenome Bolsonaro na disputa ao Senado em Roraima. O Tribunal Regional Eleitoral de Roraima proibiu o candidato ao Senado por Roraima, Hélio Fernandes Barbosa Lopes. Aquele conhecido como Hélio Negão, que veio como Hélio Bolsonaro, de usar o sobrenome do presidente na urna. E durante a campanha, a decisão consta no processo que autorizou o registro da candidatura dele, mas cabe recurso. A defesa do candidato informou que a decisão está sendo analisada pela equipe jurídica e que o candidato aguarda a conclusão da análise jurídica. Vai sair lá em 2030 isso aí. A decisão foi assinada pela juíza relatora Joana Sarmento de Matos na última segunda-feira. No processo, o candidato defendeu a manutenção do nome Hélio Bolsonaro e afirmou ter autorização do presidenciável Flávio Bolsonaro para utilizar o sobrenome. Defiro o pedido de registro de candidato de Hélio Fernando Barbosa Lopes ao cargo de senador da República, indeferido, contudo a utilização do nome de urna Hélio Bolsonaro, defendo constar nas urnas eletrônicas o nome Hélio Fernando Barbosa Lopes, destacou a juíza em trecho da decisão. O Ministério Público Eleitoral também foi contra o candidato usar o nome, segundo o parecer citado na decisão. Isso poderia gerar dúvidas sobre a identidade do candidato e proporcionar uma vantagem eleitoral por associação chamado efeito carona. Tá aí, rapaz. O pessoal mete o cacete no Bolsonaro, mas todo mundo tem medo, né, do sobrenome Bolsonaro. Os corruptos estão aí. Rapaz, Brasília tá uma loucura, né? Brasília tá uma loucura. O povo tem que dar a resposta. E a resposta tem que vir através do Senado. É através do Senado. Tem muitos candidatos em um Senado aí que votou a vida toda lá no Congresso, nas pautas da esquerda. Amiguinha de Lula. Encheram os bolsos de grana. E agora posa de candidato independente para o Senado. Abre o olho, eleitor. Abre o olho.

0: Vamos lá, participação rapidão aqui, 7 horas e 52 minutos. É, tem gente aqui querendo falar. Vamos lá, deixa eu ligar o Bluetooth aqui, vamos ver se a gente consegue ouvir.
1: Rogério, bom dia, Rogério.
0: Bom dia. Obrigado. Ah, o Tatá.
1: Bom dia, Rogério. Bom dia, Rogério. Tamo ligado.
0: Valeu, Tatá. Acorda o povo da Caé, Tatá. Nivaldo do Bela Vista.
2: Rogério, um ótimo final de semana abençoado para todos os ouvintes aí dessa rádio maravilhosa, que é o Nivaldo do Bela Vista. Não esqueça, não venda seu voto. E nem caia em promessas de políticos, entendeu? Que não vão cumprir. Veja como é que está o nosso estado. Veja como é que está o nosso país. Não venda seu voto. Aqui é o Nivaldo do Bela Vista.
0: Valeu, Nivaldo! Fala, Jairo!
3: Bom dia, Rogério de Paula.
0: Bom dia.
3: Como é que você tá, meu amigo? Tudo de
0: bom?
3: Tranquilo. Um abraço pra você. Rapaz, o André Mendonça encurralou o Moraesão, né? Aí agora ele tá contra-atacando, né? Que é inventando aí, que diz que agora vai botar o cara no inquérito das fake news. Que ele tá encurralado, ele não tem defesa. É uma vergonha pro Brasil esse ministro aí do... Esse ministro Alexandre de Moraes. Agora ele vai, com fé em Deus.
0: É, rapaz... Vivemos tempos difíceis no Brasil, viu? Vamos orar pela nossa nação. 7 horas e 54 minutos! É, rapaz, o tempo já foi, né? Não dá mais! Eu desejo a você um ótimo final de semana. Amanhã tem a marcha para Jesus. Daqui a pouquinho vem aí o pastor Alexandre de Paula e o programa... Pode crer! Bom final de semana! Que Deus abençoe a todos! Que Deus abençoe o Brasil! Tchau! Fui!

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Te conto, rapaz, porque ô semana que passou rápido demais, ó, mas demais mesmo, tá bom? Mas olha, muito obrigado pela sua companhia aí, não só de hoje, mas durante toda esta semana, viu? Obrigado mesmo, me sinto muito honrado, feliz em tê-los aqui com a gente todos os dias. Um beijão no coração de vocês. Inclusive, ontem, irmã Galimpita, eu fui conhecer o Reis do Guaraná, rapaz, olha... conheci o Kaique, o Moisés, gente boa demais. Eu fui presenteado lá com um guaraná de açaí, coisa top demais, irmã Galimpita. Top mesmo, viu? Um abraço aos meus irmãos Moisés, ao meu irmão Kaique, muito obrigado pelo guaraná. Foi bom demais estar aí com vocês, compartilhar um pouco aí das histórias, conhecê-los bem, bom demais, tá bom? Um forte abraço para vocês, um beijo no coração e obrigado pela companhia de vocês todos os dias, tá bom, queridos? Valeu! Mas eu quero agradecer quem tá saindo de casa, indo para o trabalho, quem tá saindo do trabalho, voltando para casa, me dando essa carona pelas ruas de Boa Vista. Um forte abraço e um beijão no coração, tá bom? Obrigado pela companhia de vocês. Uma excelente sexta-feira, um final de semana muitíssimo abençoado para você e para toda a sua família. Tá bom, querido? Tá bom, querida? Deixa eu mandar um abraço e um beijo no coração para quem tá em casa, gente. Ai, meu Deus do céu. São dezenas, centenas e milhares de lares coladinhos, mas coladinhos mesmo aqui comigo. E a gente só agradece, tá bom? Muito obrigado a você que tá em casa, tem gente que tá fazendo cafezinho agora, que a casa tá perfumada, a verdade é essa, tá bom? Tem gente que já tá tomando café, é o Diego, Diego, um abraço pra você, viu? Um beijo no coração, sempre o Diego tá tomando café nesse horário, sabia disso, irmão Galimpita? Com a caneca do Pode Crer na mão, olha que bacana, Diego, um forte abraço pra você, um beijo no coração, um abraço aí ao meu amigo pastor Daniel Lopes, rapaz, gente boa demais, tá bom? E a missionária Cris, e o Berg também, estão todos na escuta da programação, um abraço pra essa família, um beijo no coração, muito obrigado pela companhia, viu? Olha, e tá assim como o Diego, tem muita gente escutando também, olha, o pastor Daniel aqui já mandou, sinalizou, na escuta, pastor, amei! Um abraço pra vocês, queridos, um abraço mesmo, vocês são muito queridos, tá bom? Beijão, obrigado pela companhia. Olha, assim tem gente também que tá se levantando agora, irmã Galimpita. Quem pode, pode, quem não pode, se sacode, né? E aí sempre, né? Pode dormir um pouco mais tarde, que bom. O importante é que acordou e já ligou o rádio, isso que é o bacana. Então, olha, pra quem tá acordando agora, levantando agora, um forte abraço, um beijo no coração, muito obrigado pela companhia de vocês, tá bom, querido? Deus abençoe. Estaremos juntos, tá, gente? Até as 10 horas da manhã. Então você vai hoje tomar um café, vai cozinhar, vai limpar a casa, vai fazer o almoço na nossa companhia até as 10 horas, tá bom? Deus abençoe e uma ótima sexta-feira pra vocês, tá bom? Olha, deixa eu mandar um abraço e um beijo no coração, gente, pra quem tá correndo atrás dos Pix, rapaz. Nossos irmãos motoristas de aplicativos, nossos irmãos taxista, os nossos irmãos dos lotações, os nossos irmãos caminhoneiros, gente, a todos vocês, um forte abraço, um beijo no coração, muito obrigado pela companhia, não só de hoje não, tá? Mas durante toda esta semana, olha, a gente agradece de montão mesmo, tá bom? Um beijo pra vocês, eu sempre digo aqui que vocês nos ajudam a evangelizar, a falar do grande amor do nosso Deus, e a gente agradece de montão, porque cada passageiro que entra no carro de vocês, né, passa aí 10, 15, 20 minutos aí na companhia de vocês e vocês com o rádio ligado na 105.9, a rádio que toca a família, a rádio Parente AVM, olha, eu não tenho dúvida que Deus vai tratando o coração dessas pessoas não, tá bom? E eu fico feliz porque vocês nos proporcionam esse encontro aí com esse ouvinte. Então, o nosso muito obrigado sempre, mas sempre mesmo, tá bom? Um beijo no coração de todos, que essa sexta-feira seja uma sexta-feira muitíssimo abençoada pra vocês, que chova, não muita água não, não é água não, bom, é chuva pix
mesmo. Muitos bics pra vocês aí, tá bom? Sabe aquelas notificações que chegam no celular, que você recebeu 50, recebeu 100, recebeu 20, recebeu...

0: 150, 200 reais, 500 reais na conta, pronto. É isso que eu quero que chegue aí pra vocês, tá bom? Muitas notificações dessas aí, tá bom? Se tiver algum compromisso financeiro, olha, que papai do céu venha prover, tá bom, pra vocês nesse dia, tá bom? Que vocês finalizem um dia com esse famoso boletinho aí, o boleto, quitado, tá bom? É o desejo do meu coração e as minhas orações por vocês, tá bom, queridos? Deixa eu mandar um abraço e um beijo no coração pra quem me ouve pelo aplicativo, gente, olha, é uma audiência que só cresce. 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Então faça agora, baixa o aplicativo, tá bom? Ai, meu Deus do céu, e quando você descer do carro, você não vai deixar de ouvir a gente não, você vai nos ouvir pelo aplicativo, tá bom? Combinado assim? Combinado? Gostei que você vai baixar o aplicativo, tá? Olha, deixa eu mandar aqui um abraço pra quem me ouve pelo aplicativo de norte a sul do nosso estado, gente. É uma audiência que só se multiplica e eu quero agradecer. Eu não sei aonde os nossos irmãos estão, mas eu quero realmente agradecer a companhia de vocês, tá bom? Uma excelente sexta-feira, um beijo no coração de vocês, que Deus continue abençoando cada vez mais a vida de cada um. Olha, deixa eu mandar um abraço também pra quem me ouve de norte a sul do Brasilzão, rapaz, temos gente espalhada aí por todo o Brasil ouvindo a gente, e a gente só agradece, claro, né? Então, muito obrigado a todos vocês de norte a sul do Brasil, inclusive no norte tá minha mãe, tá? Minha mãe, tá o Tarcísio, tá o Marcos também, tem muita gente aqui no norte, inclusive aqui no Parazão, no Parazão. Mamãe, um beijo pra senhora, um abraço, muito obrigado pela sua companhia, tá bom, mamãe? Beijão. Olha, deixa também eu mandar um abraço pra quem tá fora do Brasil, de norte a sul desse mundão criado por Deus, tá bom? Que Deus abençoe pela companhia, não sei qual país você está, mas a gente agradece sempre, tá bom? Beijo no coração. Mas agora, gente, olha, chegou a nossa hora, o nosso momento de unirmos a nossa fé e a nossa oração e nos apresentarmos diante do altar do Senhor Jesus. Então, querido, eu sinceramente não sei aonde você está. Não sei. Mas se for possível você parar de fazer o que está fazendo, eu ficarei muito grato, porque você vai orar comigo hoje pela manhã. Talvez você esteja agitada ou agitado, preocupado, mas é esse momento que é bom da gente orar. É quando o coração está aflito, sabe? É quando as coisas não vão tão bem assim, você consegue se colocar na presença do Senhor, até mesmo sem palavras, mas as lágrimas caem no rosto, o coração se derrama na presença do Senhor. Então, eu não sei como você está hoje, eu não sei como você amanheceu, eu não sei como foi a sua madrugada, eu não sei como foi a sua noite, eu não sei qual foi o resultado que você estava esperando, quais foram, né, as decisões tomadas, não sei. Mas eu quero convidar, um convite muito especial, você para orar comigo esta manhã. Então, se for possível estacionar o carro, estacione. Se quiser dobrar o seu joelho, dobre. Se quiser ficar em frente ao rádio, em pé, com as mãos erguidas, faça. Eu estou falando tudo isso porque eu já encontrei diversas pessoas que dizem: pastor, eu dobro meu joelho para orar com o Senhor. Outros dizem: eu fico em pé, em frente ao rádio, orando com o Senhor. Outras pessoas dizem: pastor, eu já desliguei o fogo, a água que estava para aquecer e para fazer o café, eu desliguei para orar com o Senhor. E é com base nessas pessoas que todos os dias oram comigo, é que eu quero convidar você. Você que está aí do outro lado. Existem pessoas que vão orando comigo, dirigindo o carro, na concordância, no amém, no glória a Deus. E é isso que eu quero que você faça. Então, querido, um convite muito especial para começar bem o nosso dia. É o convite para você orar comigo. Então, vem comigo na oração, vem.
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Soberano Deus e Eterno Pai, Senhor, mais uma vez nós estamos diante da Tua presença, agradecidos, Senhor, a Ti, pela vida de cada um dos nossos ouvintes, por aqueles, Senhor, que estão do outro lado do rádio, pessoas, Senhor, que eu as não conheço, não sei os seus nomes, mas o Senhor sabe, o Senhor conhece todas as coisas. Tu sabes, Senhor, o que o teu filho e a tua filha têm te rogado, têm te suplicado diante do teu altar. E nesta união de fé, Senhor, nesta união de oração, nós lançamos diante de Ti, Senhor, a cada pedido, a cada súplica, porque reconhecemos, Senhor, que Tu és poderoso para fazer até além daquilo que nós Te pedimos e suplicamos diante do Teu altar. E por isso, Senhor, nós Te apresentamos aquelas pessoas, Senhor, que talvez esta semana não tenha sido uma semana muito boa. Aquilo que ela projetou, aquilo que ela planejou na segunda-feira, aparentemente não deu certo na terça, não deu certo na quarta, não deu certo na quinta. E hoje o teu filho, a tua filha, talvez esteja entristecido, Senhor, entristecida, por algo que ela queria ou ele desejava tanto, Senhor, para dar certo, mas infelizmente, aos seus olhos, não deram. E nós, Senhor, te apresentamos essas pessoas. Pessoas que talvez estão com a mente bombardeada por pensamentos negativos, pensamentos maus, pensamentos de derrota, pensamentos, Senhor, de desistência. E nós, Senhor, te apresentamos essas pessoas. Te apresentamos, Senhor, aquelas pessoas que estão com o coração aflito, sem direção, sem saber o que fazer. Quantas pessoas hoje, Senhor, talvez amanheceram preocupadas, Senhor, porque não sabem que rumo vão tomar. Mas, Senhor, nós clamamos por essas pessoas. Nós suplicamos em favor dessas vidas que estão orando comigo agora, Senhor. Algumas, talvez, de joelhos dobrados diante do teu altar. Outras, Senhor, estão em pé em frente ao rádio. Outras pessoas, Senhor, talvez estejam impossibilitadas de se levantarem, mas estão orando comigo agora, crendo no poder da oração. E aonde quer que essas pessoas estejam, Senhor, aquelas que estão sendo bombardeadas por pensamentos ruins, pensamentos maus, que esses pensamentos sejam dissipados, sejam repreendidos agora. Agora, Senhor, todo pensamento, Senhor, de desistência, todo pensamento de derrota, todo pensamento de fracasso, Senhor, sejam repreendidos agora, em nome do Senhor Jesus, meu Deus. Que esses pensamentos maus caiam por terra agora, Senhor. Pensamentos de morte, pensamentos de suicídio, Senhor, caem por terra agora, agora, em nome do Senhor Jesus. Em nome do Senhor Jesus, meu Deus, nós unimos a nossa fé, nós unimos a nossa oração e repreendemos esse espírito da morte, Senhor, que tem confundido a mente do teu filho e da tua filha para tirar a sua própria vida. Deus, na autoridade do nome do Senhor Jesus, nós repreendemos agora, em nome do Senhor Jesus, meu Pai, em nome do Senhor Jesus, meu Deus. E assim, meu Deus, nós te apresentamos os corações aflitos, os corações feridos, aquelas pessoas que estão, Senhor,
sem direção, se sentindo, Senhor, talvez só diante das lutas, das adversidades. Aonde quer que essas pessoas estejam, Senhor, que elas sintam o toque da Tua mão agora, que elas sintam a Tua presença agora, Senhor. Agora, Senhor, na autoridade do nome do Senhor Jesus, meu Pai. Em nome do Senhor Jesus, meu Deus, que essas pessoas sejam tocadas pelo Teu Espírito agora, Senhor. Agora, Senhor, em nome do Senhor Jesus, meu Pai, em nome do Senhor Jesus, e que elas sintam, Senhor, a Tua presença, o Teu direcionamento, Senhor, vai mostrando o caminho, vai revelando a Tua palavra, Senhor, em favor do Teu filho e da Tua filha agora, vai acalmando esse coração, Senhor. Vai, Senhor, sarando essas feridas do coração, da alma, agora, agora, Senhor. E que a alegria do Teu Espírito, Senhor, tome conta dos seus corações agora, meu Pai, em nome do Senhor Jesus, meu Deus. Em nome do Senhor Jesus, meu Pai. É o que nós te pedimos, Senhor. Em favor dos corações aflitos. É o que nós te pedimos, Senhor, em favor daqueles que estão se sentindo só. É o que nós te pedimos, Senhor, em favor daqueles que estão sem direção. Que o Teu Espírito, Senhor, o conduza durante este dia, Senhor. Em nome do Senhor Jesus, meu Pai. Ó Senhor, nós te apresentamos aquelas pessoas que estão enfermas. Talvez existam pessoas, Senhor, que vão passar por uma cirurgia hoje e estão orando comigo agora. Senhor, entra nesse bloco cirúrgico com teu filho, com a tua filha. Entra, Senhor. Usa a mão dos médicos em favor do teu filho e da tua filha. E que eles saem, Senhor, dessa cirurgia, Senhor, contando os seus testemunhos, meu Pai. Contando o milagre, contando, Senhor, o que Tu realizaste nesse bloco cirúrgico em favor da sua vida. Em nome do Senhor Jesus, meu Pai, nós te apresentamos essas pessoas que irão se submeter, Senhor, por cirurgias neste dia. Pai, nós te apresentamos aquelas pessoas que estão com o diagnóstico da enfermidade. Talvez que diante da medicina essa enfermidade não tenha cura. Mas diante da tua presença, Senhor, a cura. A cura. Pois a tua palavra diz que tu levou sobre si todas as nossas enfermidades. E pelas tuas pisaduras, Senhor, nós fomos sarados e nós cremos no poder da tua palavra. E aonde quer que esteja o teu filho ou a tua filha enferma agora, Senhor, nós nos unimos na mesma fé, nós nos unimos na mesma oração e declaramos, meu Pai, um milagre. Declaramos a cura, a restauração da saúde do teu filho e da tua filha agora, Senhor. Agora, Senhor, agora, Senhor, na autoridade do nome do Senhor Jesus, meu Pai. Em nome do Senhor Jesus, em nome do Senhor Jesus, enfermidades, sejam elas quais forem, saia do corpo, em nome do Senhor Jesus, saia, em nome do Senhor Jesus, nós declaramos agora. Pelo poder do nome do Senhor Jesus. Ó Deus, que nódulos desapareçam, Senhor. Que enfermidade nos órgãos vitais desapareçam agora, Senhor. Enfermidade na pele, na vista, nos ossos, seja onde for. Desapareçam agora pelo poder do nome do Senhor Jesus. Em nome do Senhor Jesus, meu Deus, nós declaramos um milagre.
o milagre, agora, Senhor, agora, Senhor, agora, Senhor, pelo poder do nome do Senhor Jesus, em nome do Senhor Jesus, meu Pai. E que o teu filho venha testemunhar, Senhor, que a tua filha venha testemunhar deste milagre, da cura, Senhor, que ela recebeu, que ele recebeu na manhã deste dia, nessa sexta-feira, dia 4 de setembro de 2026, Senhor, foi o dia em que o Senhor liberou o milagre sobre a vida do teu filho e da tua filha, e que eles testemunhem, Senhor, disso, para que o teu nome seja glorificado, para que o teu nome seja exaltado, ó Deus. E assim, meu Deus, nós te apresentamos esta sexta-feira, nós te apresentamos este final de semana, nós te apresentamos, Senhor, essas horas que nos restam, que nós não sabemos quando vai soar a trombeta, quando seremos arrebatados, mas nós te apresentamos esses dias, essas horas da nossa vida. Senhor, que esses dias sejam dias de bênção, que essa sexta-feira seja uma sexta-feira de vitória, seja uma sexta-feira de portas abertas, seja uma sexta-feira de caminhos destravados, que essa sexta-feira, que esse final de semana, Senhor, seja um final de semana abençoado sobre a vida do teu filho, sobre a sua empresa, sobre os seus negócios, Pai, em nome do Senhor Jesus. Em nome do Senhor Jesus, nós declaramos e profetizamos a tua bênção na autoridade do nome do Senhor Jesus sobre este dia e sobre este final de semana, para a glória do teu nome, em nome do Senhor Jesus. Amém, amém e amém.

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1: O nosso texto bíblico do dia está no livro de Mateus, capítulo 6 e o versículo 10. Venha o teu reino, seja feita a tua vontade, assim na terra como no céu. É com esse texto bíblico, com essa parte da oração que Jesus ensinou a todos nós, que eu gostaria que você começasse o seu dia e se preparasse para a marcha para Jesus que acontece amanhã, acontecerá amanhã. O tema da marcha esse ano é Manifeste o Reino. E é justamente isso que eu gostaria de ministrar hoje, que Deus colocou no meu coração quando eu vi o tema da marcha para Jesus. Eu fiquei por alguns dias pensando, repensando, pensando, e achei até que não fosse ministrar essa palavra hoje aqui, mas Deus me impulsionou, me incomodou para ministrar essa palavra. Eu não sei se você vai amanhã para a marcha para Jesus. Não sei se você já participou algum dia. Se não, eu quero lhe convidar desde já. Não sei se você vai ficar até o final do programa, mas eu quero convidar você para participar amanhã da marcha para Jesus, que vai acontecer a partir das 5 horas da tarde, ali na Praça Fábio Paracatti. Mas voltando ao texto, quando nós falamos do reino, ou o reino de Deus, ele não deve ser apenas algo que esperamos viver no céu. Existem muitas pessoas que pensam e desejam viver o reino, ou até mesmo vivem o reino, mas só futuro. Aqui embaixo vive outro reino. Mas o texto nos ensina e nos impulsiona a entender de que o reino não deve ser apenas algo que esperamos viver no céu, mas uma realidade que precisa ser manifestada através de nós aqui na Terra. É justamente isso o que o texto está revelando a nós. Não é de um reino futuro, mas de um reino presente, manifestado em nossas vidas. Quando Jesus nos ensinou a orar, venha a nós o teu reino, significa que nossas atitudes, palavras, decisões e relacionamentos, queridos, devem revelar os valores do reino de Deus. Eu preciso que você entenda isso. Para que você entenda melhor sobre esse reino, sobre a manifestado reino em nossas vidas, eu gostaria que você pudesse imaginar comigo uma janela. Sabe aquela janela da sua casa? Que dá para o nascente? Pronto, essa janela aí. A janela, querido, ela não produz a luz do sol. Em nenhum momento. Ela simplesmente permite que a luz entre e ilumine o ambiente, seja ele a sala, seja ele o quarto, seja ele a cozinha. A janela apenas permite que a luz do sol ilumine aquele ambiente. E deixa eu falar uma coisa para vocês. Nós somos como essa janela. Não somos fonte do reino. Ninguém, nenhum de nós podemos dizer que somos a fonte do reino. Não. Cristo é a fonte do reino. Ele é o próprio reino. Mas quando, olhem só, escutem bem, quando permitimos que Ele governe nossa vida, sua luz, a luz de Cristo, começa a alcançar as pessoas ao nosso redor. Porque nós somos como a janela. O reino se manifesta em nós e as pessoas que estão ao nosso redor são impactadas pelo o reino. Talvez você ainda não tenha entendido, mas é como você tivesse um momento ruim, difícil, chateado, e você resolve liberar o perdão do que revidar a pessoa que lhe fez o mal. Quando você faz isso, você demonstra o reino. Ou seja, quando você perdoa, quando poderia revidar, você demonstra o reino. Quando você escolhe a verdade, quando seria mais fácil mentir, você está manifestando o reino. Quando você serve alguém sem esperar recompensa alguma, você manifesta o reino. Quando você, querido, leva esperança onde existe desânimo, você manifesta o reino. E é isso que eu gostaria que você entendesse. Porque nós, igreja, não estamos apenas para viver o reino futuro, não. O reino no céu, não. Nós precisamos manifestar o reino na terra. Como uma janela que permite a iluminação do sol adentrar sobre o ambiente, assim nós que possamos permitir o reino em nossa vida iluminar

exalta aquele que é o centro de nossas vidas. Existem muitas pessoas querendo achar a fama, ser o número um. Mas, querido, dentro do reino só existe um número um. É o Senhor Jesus. Só existe um Senhor do reino. É o Senhor Jesus. E Ele não dá a sua glória a ninguém. E por isso eu gostaria que você entendesse. Talvez você seja um fiel frequentador de igreja. Talvez você seja um membro da igreja. Talvez você seja aquele que vai à igreja para receber as orações, a palavra. Mas eu gostaria que você entendesse que sobre o reino e o reino não se manifesta apenas no que dizemos lá dentro da igreja, mas principalmente naquilo que fazemos quando estamos fora dela. Eu gostaria que você pudesse refletir não sobre o culto que você participa, não sobre a adoração que você faz dentro da igreja, não. A sua liderança, não. Mas eu gostaria que você pudesse refletir naquilo que você faz fora da igreja. Porque fora da igreja você está levando o reino que você recebeu dentro da igreja. Você é a janela para dezenas, centenas e milhares de pessoas que podem ser impactadas pelo reino que está manifestado sobre a sua vida. E você talvez ainda não se percebeu o quanto isso é importante para Deus. Talvez Deus tenha colocado você em um determinado ambiente apenas para, não apenas para receber algo, mas para manifestar algo. Deus não te colocou nesse ambiente, nessa posição, naquilo que tu estás gozando de melhor dessa terra, não para você apenas receber, não para achar que você está numa bonança, não, mas é para você manifestar o reino do Senhor Jesus. Até porque, querido, você pode ser a resposta de Deus para alguém que precisa de uma palavra. Você pode ser a demonstração de amor para alguém que esteja ferido. Você pode ser a luz e um ambiente dominado por trevas. Porque aonde você chegar, o reino deve chegar com você. Aonde você pisar, aonde você estiver, o reino deve estar com você. Eu gostaria que você entendesse o que eu vou falar agora. Não, nós, eu e você, não fomos chamados apenas para falar sobre o reino. Nós fomos chamados para manifestar o reino. Querido, eu gostaria que você tomasse posse dessa palavra. Eu gostaria que você entendesse aquilo que você está ouvindo agora. Porque não foi à toa que você está aí do outro lado. Não. Não foi à toa que alguma coisa aconteceu, você se atrasou e está me ouvindo até agora. Não foi. Porque esta palavra que Deus colocou no meu coração é para ressaltar, para ratificar, de que nós manifestamos o reino de Deus aonde quer que estejamos.

que as nossas ações devem refletir sobre o reino, que as nossas decisões devem manifestar o reino, que tudo que nós fazemos deve manifestar o reino de Deus. Então, querido, manifeste o reino de Deus aonde quer que você esteja.

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Estamos de volta, são exatamente 8 horas e 58 minutinhos. Ai, meu Deus do céu, como o tempo passa rápido demais. Mas eu quero agradecer a sua companhia, você que está aí desde as 8 horas da manhã, já orou comigo hoje, já tomou posse da palavra, já cantou junto com o Juliane Souza, presença confirmada na Marcha para Jesus e F-Hope Music também, você já cantou, a primeira canção foi da Juliana, tá bom? Da Juliane, tá bom? Então, olha, muito obrigado pela sua companhia, muito obrigado a você que tá aí do outro lado, coladinho na nossa programação, porque hoje começou em ritmo de Marcha para Jesus, a verdade é essa, tá bom? Os louvores foram dos cantores que estarão presentes, né? E a palavra foi sobre manifeste o reino. Ai, meu Deus do céu, que palavra! Olha, Deus falou forte comigo nessa palavra, viu? Inclusive, olha, que hoje as pessoas não apenas ouçam sobre Jesus através de nós, a verdade é essa, mas que consigam enxergar, eu acho que aí é o X da questão, tá? Que consigam enxergar Jesus através da nossa vida. Tá bom, querido? Deu pra entender a diferença aí? Deu? Ai, meu Deus do céu, que seja isso em nós, não só hoje, mas sempre, né, gente? Que possamos refletir Jesus em tudo que realizamos, né? Em tudo que praticamos, né? Em tudo aquilo que nós decidimos, que possamos refletir Jesus em nossas decisões, em tudo da nossa vida, tá bom? Tome posse da palavra e que Jesus seja sempre o centro da sua vida e que as pessoas possam sempre enxergar Jesus através de você, tá bom, querido? Muito obrigado pela sua companhia. Quem tá chegando agora, seja sempre muito bem-vindo, tá? Nós estamos em ritmo de marcha para Jesus, tá bom? Já estamos num preparativo aqui, já cantamos duas canções, já ensaiamos, estamos no ensaio, porque amanhã será um coral de multidão, eu não sei de quantas mil vozes vai ser amanhã, mas olha, vai ser um grande coral amanhã, celebrando, adorando e glorificando ao nome do Senhor. Então, se você ainda está sem qualquer atividade para amanhã, nenhum compromisso para amanhã, então coloca aí, vai, Marcha para Jesus 2026. É, exatamente isso, tá bom? Ai, meu Deus do céu, onde vai ser, pastor? Vai ser ali na Praça Fábio Paracatia, onde sempre realizamos ali a Marcha para Jesus. A marcha em si começa às 17 horas, aquela caminhada profética que você já conhece, muita gente participa, cada ano tem se multiplicado essa caminhada, essas pessoas ali com a gente, unindo a fé, a oração e as palavras proféticas. Então, ó, você que tá aí amanhã às 17 horas, lá na Praça Fábio Paracatia, vai iniciar a Marcha para Jesus, claro, marchando, né, gente?

0: 991-16-1059. Diz assim, pastor, eu vou. Nós iremos, tá bom? Eu encontrarei você lá amanhã às 5 horas da tarde na Marcha para Jesus 2026. Olha, enquanto eu estava falando aqui, muitas mensagens chegaram por aqui. Deixa eu ver quem é aqui, rapaz. É o final 8750, irmã Calenvita. Deixa eu ver se eu consigo liberar aqui para você soltar aí. Ai, meu Deus do céu. Veja se está tudo ok aí com o Bluetooth, irmã Calenvita. Ai, meu Deus do céu. Tudo certo, irmã Calenvita? Pronto, então solta aí, vai.
1: Bom dia, graça e paz. Shalom, pastor Alexandre. Mandar um forte abraço para a família 08 e um Ahu para os legendários de Roraima. Que seja um dia abençoado em nome de Jesus. E um forte abraço para todas as bênçãos do céu para o pastor Edmar Monteiro, que está na liderança no espiritual do Recanto da Viúva. Amém. Obrigado. Pode crer!
0: Ai, meu Deus do céu! É o meu amigo Alex, rapaz! Meu brother, rapaz! Da família 08, dos legendários! Oh, meu Deus do céu! Alex, um forte abraço pra você, querido! Um beijão no seu coração! Muito obrigado pela sua companhia, que bacana ter a sua participação. E claro, em nome do Alex, eu mando um abraço para toda a família 08, tá? O nosso capitão, o subcapitão, todos os legendários ali. Foi fantástico, gente, foi incrível subir a montanha. Olha, que bacana mesmo. E hoje, ter eles aqui no meu hall de amigos, sempre mandando mensagem. E agora o Alex interagindo com a gente, mandando mensagem aqui na nossa programação. Alex, valeu, mas valeu mesmo pela sua participação, tá bom, querido? Que papai do céu continue te dando força, graça, tá bom? Ânimo. E você continue com os pés sempre firme na rocha do Senhor Jesus, tá bom, Alex? Gostei muito. O Alex, eu vou convidar ele pra vir aqui. Ele tem uma história de superação fantástica, olha, muito bacana. Nós conversamos bastante, eu e o Alex. Não é que dá pra conversar não, gente, sabe? É porque nos intervalos assim, a gente trocava experiência, muito bacana. E o Alex tem uma história muito fantástica, muito incrível, e a gente fica muito feliz, tá, Alex? Um abraço pra você, um beijão no coração, e também um abraço pro pastor Edmar, lá do Recanto de Davi, rapaz, gente boa demais. Estive lá, conheci lá também. Um abraço pra todo mundo, a diretoria, todo o pessoal que tá lá. Que Deus abençoe, muito obrigado pela companhia de vocês, tá bom? Olha, valeu, Alex, mas valeu mesmo pela sua participação, e pode crer! Ai, meu Deus do céu! Olha, gente, muitas mensagens chegando por aqui. Meu amigo Moisés, rapaz, mandei um abraço pro Moisés logo cedo, né? O Moisés, o Kaique e a Karen, lá do Reis do Guaraná, que eu sempre falo aqui, eles sempre participam, mas ontem eu estive lá. Fui provar o Guaraná lá, e é top demais, gente. Ele mandou mensagem aqui. Fala, meu amigo Moisés, vai!
2: Bom dia, pastor Alexandre de Paula, a paz do Senhor Jesus, aqui é da equipe Reis do Guaraná. Onde foi a satisfação ter lhe conhecido, viu, pastor? Aquele abraço, manda um alô pra Karen, o Kaique e o Moisés aqui da equipe. Estamos ligados no seu programa. Que Deus abençoe grandemente a sua vida, os seus projetos e seus... Amém?
0: Amém.
2: Aquele abraço.
0: Ok, meu querido amigo Moisés, rapaz, lá do Reis do Guaraná. Gente, olha, gostoso demais. Eu amanheci pensando em tomar outro Guaraná hoje, Moisés. Eu disse, eu vou ter que tomar outro Guaraná hoje, porque, oh, coisa gostosa, rapaz, ó, delicioso mesmo. Olha, um abraço ao meu irmão, meu amigo Moisés, lá do Reis do Guaraná, rapaz, ele, Kaique, a Karen. Muito obrigado, viu, pela receptividade, um beijão no coração de vocês, e assim que puder eu passo aí de novo, tá bom? Passo pra tomar um Guaraná gostoso, rapaz, eu tomei de açaí, gente, é uma delícia. Pra quem não sabe onde é o Reis do Guaraná, é ali na Avenida Getúlio Vargas, gente, bem em frente a Paracabos ali, sabe, bem em frente a Paracabos ali, e... subesquina da praça. A praça é a praça, acho que da Bandeira. É, a Praça da Bandeira, tá bom? Muito fácil, na Getúlio Vargas, muito fácil.

0: transitando, quer passar lá pra tomar um Guaraná, vai lá, porque o irmão Moisés faz um Guaraná top demais. Ele e o Kaique. Quem fez foi o Kaique, na verdade, né? O Kaique fez, mas o irmão Moisés também sabe fazer, sabe fazer assim. Um abraço aos meus irmãos lá do Reis do Guaraná. Um beijo no coração de vocês e valeu pela participação, tá bom? Sabe quem mandou mensagem também, rapaz? Deixa eu ver quem foi aqui. Calma aí, foi a obreira Sueli, rapaz. Escreveu, bom dia, pastor. É, calma aí, calma aí. É, bom dia, pastor. Paz do Senhor Jesus Cristo para todos nós, irmãos e ouvintes. Manda um alô para o canal Abençoado por Deus, irmã Silvânia, para o casal, para o casal Abençoado por Deus, irmã Silvânia e irmão Francisco e todos da família. Obrigado, querida. Vou mandar sim. Amém, pastor. Eu recebo essa bênção dos Pix, amém. Almeida Sueli, um forte abraço pra você e tome posse, viu? Tome posse aí dos Pix, em nome do Senhor Jesus. Eu mando um abraço aqui pra irmã Silvânia e para o irmão Francisco, rapaz, são nossos ouvintes fiéis. Estão sempre muito coladinhos, mas coladinhos mesmo na nossa programação. E sabe quem mandou mensagem também, rapaz? Foi a irmã Terezinha. Fala, irmã Terezinha, vai.
1: Olá, bom dia a todos, a paz do Senhor,
0: amém.
1: Meu pastor, quero lhe desejar um final de semana abençoado para o senhor, para sua esposa, para minha princesa Daiane, para o meu amigo Dedê, para minhas amigas Carly Pita, Érica Pita, irmã Silvana, irmã Edna, irmã Roseli, Rosinete, Jaqueline Parente, Carme Lúcia, pro irmão Francisco, Romildo, pro meu príncipe Arthur, pra irmã Lani e para todas as minhas amigas e amigo ouvinte da Rádio Parente. Eu desejo a cada um, uma sexta-feira, um final de semana abençoado. Terça-feira, pastor, fiquei muito triste. Meu amigo Dedê disse que vai ficar afastado 6 meses do programa. Fiquei muito triste, que eu vou ficar morrendo de saudade de ouvir a voz dele também. Meu amigo Dedê tem que ter o programa dele também pra gente não sentir tanta falta, tanta saudade dele.
0: Verdade.
1: Um abraço, meu pastor. Solta a música, irmã Carly Pita, vai!
0: Ok, irmã Terezinha, um forte abraço pra senhora, um beijão no coração, muito obrigado pela sua participação, não só de hoje, tá, irmã Terezinha, de sempre, a senhora sempre tá sempre muito coladinha aqui na nossa programação, interagindo, mandando mensagem, a gente agradece de montão, tá bom? E realmente o nosso filhão, o Dedê, do Pode Crer, das terça-feira, não vai mais poder fazer o programa, 6 meses aí na formação do curso da Polícia Civil, né? Vai ficar ausente, mas ele disse que quando voltar vai estar orando esses 6 meses e quem sabe Deus vai revelar para ele um programa, um tema de um programa, né? Para fazer aqui na Parente FM. Mas muito obrigado, viu, irmã Terezinha, pelo seu carinho, não só comigo, mas por toda a minha família. Um beijo para a senhora e muito obrigado pela sua participação, tá bom? Mas olha, como a senhora pediu música, calma aí, deixa eu ver, tem mensagem chegando aqui ainda também. Meu amigo pastor Osés Balmante, rapaz, fala, meu querido, vai.
2: A paz do senhor, pastor Alexandre, passando aqui para desejar ao senhor um excelente final de semana.
0: Amém.
2: E a todos os nossos ouvintes, e que possamos estar amanhã na marcha para Jesus, mostrando a força do povo de Deus. Porque pode crer!
0: Ok, meu querido amigo pastor Osés Balmante, rapaz, gente boa demais. Meu pastor, um forte abraço para você, um beijo no coração. Muito obrigado pela sua participação de hoje aqui na nossa programação. E nós vamos nos encontrar amanhã lá na Marcha para Jesus, tá bom? No meio daquela multidão, nós estaremos lá celebrando e adorando ao nome do Senhor Jesus. Que bacana, meu amigo pastor Osés Balmante. Olha, deixa eu mandar um abraço aqui pro meu amigo que já mandou mensagem, rapaz. É, meu amigo Kleber Viana, mas gente boa demais. Ontem ele me surpreendeu com um vídeo e eu acabei não postando, mas vou postar hoje porque tá valendo. Ai, meu Deus do céu, meu amigo Kleber Viana, um forte abraço pra você, um beijo no coração. Muito obrigado pela sua participação de hoje aqui na nossa programação. A gente agradece de montão, tá bom? Você é um ouvinte fiel, tá sempre coladinho, mas coladinho mesmo aqui com a gente agradece, tá bom? Desejamos a você uma sexta-feira muitíssimo abençoada, bons negócios, que dê tudo certo, tá bom? Pra você, pra toda a sua família, tá? Um beijo.

Eu pedi a música, mas eu esqueci. Eu quero combinar com você que tá me ouvindo aí do outro lado. É, você que tá do outro lado aí, no carro, tá em casa, faz um vídeo aí pra eu publicar hoje, vai. É, grava aí, você ouvindo a música do Pode Crer. Eu publiquei no meu Instagram, eu ouvindo a música do Pode Crer. Gente, não consegui me controlar. Eu me mexi bastante ali, tava dirigindo o carro ali, mas curtindo muito bacana a música. Então, você que tá me ouvindo aí, pode fazer um vídeo, mandar pra gente, porque eu vou publicar hoje no meu Instagram, tá bom? Agora sim, tá todo mundo preparado, irmã Carimbita, com o celular na mão, com a câmera já ligada, tá bom? Solta a música, irmã Carimbita, vai!

É isso aí, neste ritmo aí, do programa Pode Crer. Eu quero agradecer a todos vocês, ouvintes do Pode Crer. Olha, muitas mensagens chegaram por aqui. Inclusive, eu fiz um vídeo também, tá, gente? Eu fiz um vídeo. Quem quiser ver, vai poder ver lá no meu Instagram, tá bom? É, fiz um vídeo. Tava tocando a música, fiz meu vídeo também. Você fez o seu vídeo? Ah, então manda agora. Não fica com vergonha, não. Ah, não saiu como você quis? Mas manda. Manda pra gente, tá bom? Ai, meu Deus do céu. Manda pra gente, tá bom? Não fica com vergonha, não. Manda pra gente. Eu fiz um aqui. Daqui a pouco eu vou postar no meu Instagram. Quem ainda não me segue, pode seguir lá, tá bom? Pode seguir lá. É, @PastorAlexandreDePaula. Você vai ver o seu vídeo lá. É, vai.

0: Ok, muito obrigado pela sua companhia, muito obrigado pela sua audiência, você que filmou, gravou e vai mandar pra mim, tá? Não deixe de mandar não, tá bom? Faça igual o Kleber, mande logo, tá bom? Olha, muita gente mandando mensagem aqui, gente, olha, deixa eu ver aqui, a irmã, calma aí, a irmã Ozanete, fala, irmã Ozanete, vai!
1: Alexandre, estou passando para lhe desejar uma boa sexta-feira, com muita saúde, com muita paz, com muita alegria no seu coração. Que o Senhor venha vencer tudo que o Senhor tenha vontade de conseguir, que Deus ponha nas suas mãos e abençoe sua vida, da sua família, e conduza pelo caminho certo, porque só Ele tem esse poder para nos conduzir, nos guiar e nos livrar de todo mal. Que Deus venha lhe abençoar grandemente, meu pastor e doutor, né, pastor? Isso. Tudo de bom para o Senhor. Amém. Desejo também aqui um final de semana feliz para a irmã Silvânia, a irmã Terezinha, a irmã Edna, o pastor Roberto e para sua família, tá, pastor? Um abraço a todos e um bom final de semana. Que Deus abençoe todos.
0: Ok, irmã Ozanete, um forte abraço para a senhora, um beijo no coração, muito obrigado pela sua participação hoje aqui na nossa programação e a gente agradece de montão, tá bom? Obrigado mesmo. Olha, sabe quem mandou mensagem também, rapaz? Foi ela, a irmã Eunice, a missionária Eunice, rapaz, olha só, a gente agradece. Inclusive, ela mandou um vídeo, a irmã Calempita, irmã missionária Eunice, a irmã Calimpita me enviou o seu vídeo ouvindo a música do Pode Crer e eu postei no meu Instagram, viu? Eu não sei qual o seu, mas eu postei lá e botei seu nome lá, tá bom? Pode me seguir lá, vai, manda um oi pra mim lá pra eu saber quem é a senhora, tá bom? E ela mandou outro aqui, irmã Calimpita, olha, ela mandou outro aqui, deixa eu ver o que ela mandou aqui pra gente ouvir, olha. Ela escreveu assim, ó, bom dia, pode crer! Ai, meu Deus do céu! Ela escreveu missionária Eunice aqui, só escutando, pode crer. Obrigado, missionária. Um forte abraço pra senhora, um beijão no coração. Que Deus continue abençoando a sua vida e muito obrigado pela sua companhia. E ela gravou outro vídeo aqui, ó. Vou botar um pouquinho do vídeo aqui, vai. Que bacana, missionária!

Que bacana o vídeo, missionária. Um forte abraço pra você, olha. Beijão no coração. Beijão mesmo. Ai, meu Deus do céu. Olha aí, missionária Eunice, eu vou postar, viu? Eu vou postar lá no meu Instagram. Me siga lá, arroba pastor Alexandre Paula, tá bom? Vou postar lá esse seu vídeo ouvindo aqui a música do Pode Crer e cantando junto, olha, que bacana, que legal mesmo. Beijão pra senhora, muito obrigado pela sua participação e obrigado pelo vídeo também, tá bom? Meu amigo Cláudio Viviano também mandou um aqui, ó, ele mandou meu particular, mas eu vou colocar lá no meu Instagram. Você gravou? Manda pra gente, vai!

0: no coração. Muito obrigado pela sua participação de hoje. Eu fico feliz, viu? Honrado. E um abraço para todos da família aí, tá bom? É, para sua esposa, é, para sua filha, tá bom? É, tá bom? E eu também pro dirigente lá da congregação, Hélio Campos 1. Que Deus abençoe. Obrigado pela participação de vocês, gente. Valeu. Mas valeu mesmo, tá bom? Sabe quem mandou mensagem também, rapaz? Foi o Daniel. Solta aí, Mangalevita, vai.
1: Toca aí a música aí, Crente é Duro de Morrer, Pato Nascimento. Um abraço aí, meu pastor. Um minuto. Pode crer.
0: Ok, meu amigo Daniel, rapaz, um forte abraço pra você, um beijo no coração. Muito obrigado pela sua participação de hoje aqui na nossa programação. E sabe quem mandou mensagem também, rapaz? É, foi... É, irmã Conceição, olha gente, lembrando, nós estamos num programa hoje especial da Marcha para Jesus, tá bom? Tá de BG aí a nossa música, né? Porque muitas pessoas estão gravando aí quando eu solto a música aqui do Pode Crer, tá bom? Então assim, mas hoje o programa é sobre a Marcha para Jesus, o meu convite especial é convidar você para a Marcha para Jesus também, tá bom? Então você amanhã, quero lhe encontrar lá, tá bom? Sabe quem mandou mensagem também? Foi irmã Conceição. Fala, irmã Conceição, vai.
2: Aquele hino? Quem é esse? A cantora Juliana.
0: Ah, tá
2: bom. Um alô pra mãe Joyce. Tá bom. Um alô pra irmã Isabel. Pra você. Pra Daiane. O Dedê. Pra irmã Leila. Pode crer.
0: Tá bom.
2: A marcha é amanhã, né?
0: É, amanhã.
2: Mas eu vou amanhã com minha filha.
0: Tá ótimo.
2: Glória a Deus. E com a Maia.
0: Ok, irmã Conceição, forte abraço pra senhora, um beijão no coração. Muito obrigado pela sua participação aqui na nossa programação. A gente agradece de montão, tá bom? Sabe quem mandou mensagem também? Foi o Jairo. Fala, Jairo, vai.
3: Pai do Senhor, pastor Alessandro, aqui é o Jairo do Asa Branca, de número 2. Quero mandar um alô pro meu pastor Suel e pra missionária. Pra missionária e pra todos os irmãos da congregação de Asa número 2. Presente na Marcha para Jesus.
0: Amém! Ok, Jairo, um forte abraço para você, um beijo no coração, muito obrigado pela sua participação e a gente se encontra amanhã lá na Marcha para Jesus. Bancalipita, solta a vinheta da Marcha para Jesus aí pra gente, é o meu convite para todos os nossos ouvintes agora, vai!
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1: É isso aí. Esse é o nosso convite para você. Para você que está aí do outro lado do rádio. Você que está em casa. É, pra você que tá no trabalho, pra você que tá aí andando pelas ruas de Boa Vista, dirigindo, né, pelas ruas de Boa Vista. Olha, esse é o nosso convite pra amanhã, tá bom? Você que tá presente lá na Marcha pra Jesus. Reúna a família, reúna os amigos, convide o pessoal lá do seu grupo, lá da igreja, convide o pessoal do grupo do trabalho. Vai ser uma noite incrível, gente.

Gente, incrível mesmo. E você não pode ficar de fora desse mega evento que Deus está proporcionando, tá bom? Para abençoar a sua vida. Então, amanhã, lá na Praça Fábio Paracatti, tá bom? É, amanhã mesmo, às 5 horas da tarde, às 17 horas, começa a nossa tradicional caminhada profética. É, vamos unir a fé e a oração e vamos declarar a bênção de Deus sobre Boa Vista, sobre o nosso estado. Então, eu vou fazer o seguinte, eu vou de um bloco musical, claro, com eles, né? Juliane Souza e F Hop Music, tá bom? É, então você vai aproveitar aí, soltar a voz, vai aumentar o som do carro também, vai cantar junto, tá bom? Já é um nosso grande ensaio, tá bom? Então, são 9 horas e 33 minutinhos, a gente vai de um bloco musical agora. Solta as músicas!

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estamos de volta, são exatamente 9 horas e 46 minutinhos, é gente, e o nosso bloco musical não poderia ser nada mais, nada menos do que Juliane Souza e F-Hop Music, rapaz, é... Porque amanhã, esse final de semana, sábado, dia 5, é amanhã, tá bom? Teremos a nossa Marcha para Jesus 2026. Olha, eu não sei se você já colocou na sua agenda, mas se não colocou, coloque. Não fique de fora desse mega evento, não. Até porque a Marcha para Jesus simboliza principalmente a manifestação pública da fé cristã e a união, querido, da igreja em torno de Jesus Cristo. Seja, a igreja estará lá presente, celebrando ao nome do Senhor Jesus. Então, muito mais do que uma caminhada, uma marcha que nós iremos fazer a partir das 17 horas da tarde pelas ruas, ela representa valores espirituais importantes para nós. Você sabia disso? É, exatamente isso. Não é uma mera caminhada, não. Nós caminhamos exaltando a Jesus, declarar publicamente que Cristo é o centro da fé e da vida cristã. É para isso que nós caminhamos ali às 17 horas em direção ao centro cívico, demos uma volta, depois voltamos para a Praça Fábio Paracate. Esse percurso ali é uma exaltação a Jesus e uma declaração pública de que Cristo é o centro da nossa fé e da nossa vida cristã. Então, olha, não fique de fora não, tá bom? Isso tudo simboliza a unidade da igreja. É exatamente isso. Não é, é diferente de denominações e comunidade cristã. Não. Eu estou falando de uma unidade da igreja que será arrebatada. Não é igreja de placa, não é igreja de denominação, não. A Marcha para Jesus quebra tudo isso e nos une em uma só fé e um só louvor. Então, você que está aí do outro lado me ouvindo, você que está aí no carro, você que está em casa, preparando o almoço, arrumando a casa, você que está pintando, deixa eu mandar um abraço aqui, meu amigo André, que está pintando, tá bom? André, um forte abraço para você, um beijo no coração, para a Luara também, um abraço, Luara, um beijo no coração para vocês aí. Olha, você que está aí do outro lado do rádio, eu quero convidar você para amanhã. Gente, não fique de fora, não. Eu não tenho dúvida que amanhã todos os nossos ouvintes estarão presentes lá na Marcha para Jesus 2026. Quem foi o ano passado, não vai ficar de fora desse ano, não. É, porque experimentou algo sobrenatural. Então, amanhã não será diferente, não. E, claro, eu não poderia deixar aqui esse momento passar sem motivar você que talvez esteja desanimado por alguma luta, por alguma adversidade, por algum problema. Não, por favor, procure forças e vamos estar juntos amanhã lá, celebrando e adorando ao nome do Senhor Jesus. É um momento único da igreja, é um momento em que nós nos unimos na fé, na oração, no louvor e declaramos que essa cidade, que esse estado é do Senhor Jesus. Então, querido, não fique de fora não, tá bom? Não fique de fora não desse mega evento, dessa programação linda que todos os anos a Almé vem realizando. E aqui eu quero mandar um abraço ao meu amigo Pastor Enéas. Pastor Enéas, um forte abraço para você, ele que é o nosso presidente da Almé, tá bom? Forte abraço.

abraço, pastor Enéas, um beijo no seu coração. Muito obrigado. Esteve aqui ontem falando sobre a marcha, falando um pouco dos preparativos da marcha. E olha, gente, vai ser incrível mesmo. E aí, eu quero mandar um abraço aqui para o meu amigo pastor Enéas, para toda a diretoria da OMÉ, todos os pastores, apóstolos, bispos que estão envolvidos nesse mega evento. Olha, um forte abraço para todos vocês, um beijo no coração, muito obrigado por se permitirem ser usado por Deus. Eu sempre digo isso, né? Porque um evento como esse impacta milhares de vidas, várias pessoas se reconciliam, outras aceitam a Jesus, pessoas são restauradas, renovadas. É um momento de fé, de oração. Gente, é incrível o que acontece naquele lugar ali. Então, ontem nós tivemos oração, consagrando aquele lugar ali. Foi um momento único também, foi bênção de Deus. Tudo isso para termos uma atmosfera espiritual diferenciada naquele lugar. Então, você não vai se arrepender de ir, não. Não vai ser um show, não. Vai ser um momento único de fé e oração. E você precisa estar lá com a gente, unindo a sua fé e a sua oração. E eu quero realmente agradecer as pessoas envolvidas, né? Que se permitem ser usadas por Deus num mega evento como este. Até porque é muito difícil, não é fácil promover um evento dessa magnitude. Não é fácil, mas os homens a qual Deus tem colocado na posição ali, estão fazendo a diferença, se permitindo romper as barreiras e as dificuldades. Então, um forte abraço ao meu amigo pastor Enéas, o nosso presidente da OMÉ, e também a toda a diretoria. Em nome do pastor Enéas, eu mando um abraço para toda a diretoria da OMÉ, todos aqueles que estão envolvidos nesse mega evento. Inclusive, deixa eu mandar um abraço também aqui pro meu amigo pastor Lucas, rapaz, gente boa demais. Pastor Lucas tá na área da logística, da organização, da estrutura, da iluminação. Olha, é muito serviço e não é fácil, não. E até no dia do evento, pastor Lucas fica lá naquela tensão ali, né, para fazer sempre com excelência. Então, quero mandar um abraço aqui ao meu amigo pastor Lucas, que é o responsável aí por toda a logística, toda a estrutura. A gente que você vê ali é o pastor Lucas pesquisando, procurando, sabe? Não é fácil, mas eu quero aqui mandar meu abraço a ele também e parabenizar por todo o esforço. Para quem ainda não passou lá na Praça Fábio Paracate, olha, eu indico que passe lá, viu? A estrutura está sendo montada, tá lindo demais, tá muito bonito, tá bom? Vá, passa lá, dá uma olhadinha lá. Amanhã eu estarei lá. Amanhã eu vou fazer aqui com a Daiane, eu vou ser o repórter externo da Parente FM amanhã. Amanhã eu vou estar lá em frente à praça, vamos estar lá falando da estrutura, falando dos equipamentos chegando, enfim. Gente, vai ser lindo demais. E eu vou estar lá amanhã. Quem ainda não passou, passe lá amanhã. Vou estar lá. Se não der para passar hoje, para se animar, passe amanhã lá. Tá bom? Passe amanhã lá. Para você sentir já o clima do grande evento que vai acontecer a partir das 17 horas. Tá bom? Fica aqui o meu convite a todos vocês que estão ouvindo a nossa programação. Eu quero ver vocês lá. Gente, amanhã, Marcha para Jesus 2026, tá bom? Lembrando, tá, gente? Só lembrando aqui, quem estará presente lá é Juliane Souza, tá bom? Vai cantar, vai ser a primeira que vai cantar, logo depois da caminhada. Depois teremos o nosso DJ, rapaz, o DJ, deixa eu ver aqui, rapidinho aqui pra você entender aqui. Deixa eu ver aqui, calma aí, tá aqui, pronto. DJ Diego Andrade estará também fazendo a sua apresentação. E logo depois, já encerrando a nossa programação, F-Hop Music estará lá também, celebrando o nome do Senhor Jesus. Isso tudo amanhã, tá, gente? Dia 5, tá bom? E dia 7, o nosso grande amanhecer. Grande amanhecer. Gente, ó, às 4 horas da manhã, a Igreja do Senhor Jesus estará se unindo lá na Praça Fábio Paracate. E lá nós estaremos orando, clamando, unindo a nossa fé, a nossa oração, até o dia amanhecer. Gente,
É um movimento que tem impactado muitas vidas também e agora chegou em Boa Vista, chegou no nosso estado para abençoar o nosso estado. Então, você não pode ficar de fora dessa programação tão linda que Deus proporcionou para nós esse final de semana e até o dia 7, tá bom, querido? Coloque na sua agenda, coloque na sua programação esse evento. Amanhã eu estarei lá apresentando a Marcha para Jesus. A princesinha Daiane também estará lá apresentando a Marcha para Jesus. Então, nós queremos ver você que é ouvinte da Parente FM, que é ouvinte do Pode Crer, que é ouvinte do Entre Parentes, a fazer parte dessa mega festa, dessa união de fé e oração e celebração ao nome do Senhor Jesus. Então, a partir das 17 horas, eu já estarei lá esperando por cada um de vocês. Combinado assim? Fechado assim? É, então tá certo. Olha, são 9 horas e 56 minutinhos, 55 na verdade, né? 55 minutinhos. Eu vou ficando por aqui. Vou encerrar o programa hoje na voz deles, né? F-Hop Music, rapaz. É, olha aí, escute aí, ó.

neste ritmo, nessa voz, nesse grupo, F-Hop Music, é que eu vou encerrando a programação de hoje em ritmo de marcha para Jesus, e eu quero ver você lá, tá bom, querido? Um abraço, um beijo no coração, uma boa sexta-feira, um bom final de semana junto comigo, tá bom? Tá bom? Lá na marcha para Jesus, eu aguardo você.

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Assim que, se alguém está em Cristo, nova criatura é. As coisas velhas já passaram, e eis que tudo se fez novo. 2 Coríntios 5:17. Cheguei!

0: muito na presença do Senhor. Opa, cheguei, e hoje é sexta-feira, seja bem-vinda, sexta-feira, sua linda, bom dia, bom dia, bom dia, tá começando por aqui mais uma edição do nosso Café com Bênção pra você, nesta sexta-feirosa, né, hoje sexta-feira, dia 4 de setembro, ano 2026, aumenta esse volume no máximo aí, porque o programa hoje promete, tá, nossa produção tá de parabéns, seu irmão Alex Gouveia já tá aqui trazendo pra você mais uma edição do nosso Café com Bênção, café bom dia. Demais e com bênção é melhor ainda. Aumenta esse volume no máximo. Tá esperando o quê? Compartilha nas suas redes sociais, porque a sexta-feira promete, tá? É sexta-feira, manhã maravilhosa que o Senhor preparou para cada um de nós. Aumenta esse volume aí, vem comigo, hein? Muita coisa boa no nosso programa de hoje. Além das nossas músicas, tem os nossos quadros trazendo informação, dicas e entretenimento para você. Para começar bem demais, a gente vai fazer o seguinte, direto da nossa redação, vamos convidar ele, Gabriel Soares. Bom dia, seja bem-vindo e conta tudo pra gente.
1: Bom dia, Alex. Bom dia a todos ligados aqui nesta manhã de sexta-feira, 4 de setembro. Eu sou Gabriel Soares, diretamente aqui da redação, para trazer as comemorações de hoje. Então é o seguinte, dia 4 de setembro é o dia do Serventuário da Justiça. O que seria isso? São os cartorários. É uma salva de palmas aí aos trabalhadores dos cartórios e fóruns, que cuidam de registros, documentos e processos, garantindo a organização e a segurança jurídica de toda a sociedade.

0: Vamos às cidades aniversariantes desta sexta, 4 de setembro. Cotengi, no Ceará. Séries, em Goiás. Reserva do Iguaçu, no Paraná. Paulista, em Pernambuco. Buriti dos Lopes, Gil Boés e Simplício Mendes, todas essas no Piauí. Tem mais, Campo Grande e Pau dos Ferros, ambas no Rio Grande do Norte. Santa Rosa do Viterbo, em São Paulo. E Dois Irmãos do Tocantins, que fica no Tocantins. Parabéns a todas as cidades comemorando mais um ano de fundação nesta sexta, 4 de setembro. E hoje também é o dia do seu aniversário? Ei, coisa boa! Receba o nosso abraço aí, parabéns!
1: Um feliz aniversário!
0: Pronto, Alex! Lista concluída com sucesso, agora toca a programação daí. Um abraço e a gente se fala na próxima. Valeu!
2: Essas foram as comemorações do dia com ele, Gabriel Soares. Vamos de música? Abrindo a nossa primeira sequência, Aline Barros, Ele é Exaltado.

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2: Rotina Fit. Viva a vida muito mais leve.
3: Ouvimos muito o comando murchar a barriga para proteger a coluna. Mas o verdadeiro suporte lombar vem da manobra de bracing. Apenas encolher o umbigo para dentro não gera estabilidade. Para ativar o cinturão de força do seu corpo, respire fundo e contraia o abdômen para fora, para os lados, tensionando os músculos como se estivesse se preparando para receber um soco no estômago. Mantenha essa rigidez firme ao levantar qualquer objeto pesado.
2: 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Viva a vida muito mais leve.

0: Chega pra cá, Diego Elias! Tá começando o nosso quadro Minuto da Tecnologia. Ele que sabe tudo sobre tecnologia.
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2: Olá, bom dia, Alex, e a todos ligados nesta manhã de sexta-feira, 4 de setembro. Vamos à informação. Por que tirar print pode fazer você esquecer o que você acabou de ver? Se você tem o costume de tirar um print da tela do celular para não esquecer uma informação importante, saiba que essa atitude pode ter o efeito contrário. Um estudo de uma universidade americana, com mais de 500 voluntários, revelou que fotografar ou capturar a tela faz com que a pessoa preste menos atenção ao conteúdo. Os pesquisadores chamam esse fenômeno de descarregamento cognitivo, que ocorre quando o nosso cérebro delega a responsabilidade de guardar a informação para o aparelho celular e acaba relaxando o esforço de memória. Durante os testes práticos, quem apenas observou a imagem com atenção conseguiu se lembrar de muito mais detalhes do que o grupo que simplesmente tirou o famoso print. Essa foi a informação do quadro Minuto da Tecnologia. Alex, volto com você. Boa sexta-feira, bom fim de semana e até a próxima.
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0: Valeu, Diegão! Esse foi o Minuto da Tecnologia. Muita informação top sobre tecnologia você conferiu aqui. Agora tá chegando mais louvores para você aqui no nosso Café com Bênção. Acompanha aí.

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3: Os famosos copos medidores de plástico distribuídos por marcas de ração são os grandes vilões da obesidade em cães e gatos. Uma pequena variação no tamanho dos grãos ou na forma como você enche o copo pode adicionar 30% a mais de calorias diárias, sem que você perceba. Para garantir a saúde do seu animal e a longevidade das articulações dele, invista em uma balança digital de cozinha e pese a quantidade exata de gramas recomendada pelo veterinário a cada refeição.
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0: Evan Craft fechando sequência. Jesus Cristo Basta. Samuel Sabino vai ter recompensa. Tivemos ainda trazendo a Arca, Toque no Altar e Gabriel Guedes, Santo. É o nosso Café com Benção, hein? Trazendo muita música de qualidade pra você. Já já tem mais, tá gostando? Então não sai daí que já já a gente volta.
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1: Transforme a sua música favorita em uma ferramenta de preservação ambiental. Crie uma pequena playlist no celular com músicas que tenham exatamente 4 ou 5 minutos de duração. Quando entrar no chuveiro, dê o play em uma única música e desafie a si mesmo terminar o banho, ensaboar, enxaguar e fechar a torneira antes que os últimos acordes terminem. É um jogo simples que cronometra o tempo e economiza milhares de litros d'água por mês.
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0: Brasa Church Music com Bebel Melo, Quando Pelo Vale. Tivemos ainda Alpha Worship e Gabi Santos, Tudo O Que Eu Preciso ao vivo. Olha, Felipe Rodrigues na sequência com esse medley, Pode Morar Aqui e Sou Casa. Pois é, café é bom demais e com bênção é melhor ainda, né? Se liga aí que já já a gente volta, hein? Rapidinho, não sai daí não.
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0: Agora chegando o nosso pastor Juan Janus, mensagem

Você e eu vivemos um tempo em que a tecnologia transformou vários aspectos do trabalho. Os serventuários da justiça, por exemplo, não precisam apenas dominar o computador. Eles são os responsáveis por fazer com que os processos no fórum tramitem corretamente dentro da justiça. Eles precisam também aprender sobre segurança digital, sobre interpretação de informações para que os seus atos não sejam apenas rápidos, mas também corretos e íntegros. A tecnologia trouxe velocidade e transparência, mas também novas pressões. E muitos já não conseguem separar a vida pessoal da vida profissional. Da mesma forma, a vida cristã também foi impactada. Jesus nos alertou sobre três perigos que, do mundo, ameaçam os propósitos divinos: a cobiça dos olhos, o desejo da carne e a soberba da vida. Hoje, com a tecnologia, esses perigos se multiplicaram. A cobiça dos olhos se revela no consumismo digital, no vício em imagens e na inveja.

e obediência. A fé em Cristo não nos afasta do mundo, mas nos ensina a viver nele com responsabilidade. Trabalhar com integridade é um ato de adoração. Já pensou? Usar a tecnologia com sabedoria é um testemunho de luz divina. Então, eu lhe pergunto, você tem disposição para alinhar a sua fé e o seu trabalho, a sua ética e a sua prática diária, para conhecer mais intimamente o Deus Pai, pela fé em Cristo?

0: Coral, Cadmiel, prosseguirei para fechar bem demais por aqui nesta sexta-feira, o nosso Café com Bênção, né? Olha, foi muito bom ficar junto contigo, tá? Tô indo embora, mas final de semana eu volto com mais Café com Bênção para você, tá bom? Garrafa cheia. É. Valeu, gente! Excelente sexta-feira, Deus abençoe aí a sua sexta-feira e até o finalzão de semana. Tchau, tchau, fui!
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4: Shalom, shalom, povo de Deus, seja você muito bem-vindo aqui, programa ID, ao vivo pela Parente FM 105,9 e também pela Rádios Net. Você baixa o aplicativo da Rádios Net aí no seu celular, tablet ou computador, sintoniza Parente FM e nos ouve de qualquer lugar desse mundo onde tem internet. Muito obrigado pela tua audiência. Estamos ao vivo aqui agora, 12:08 desse dia 4 de setembro de 2026, e olha como o ano está passando, gente. Como é que tá você nessa sexta-feira? Tudo bem por aí? Está firme? Mês começando, primeira semana do mês já chegando no seu final, e a gente firme com você aqui até as 13 horas para edificação da sua fé. Então fica ligado com a gente, porque hoje Deus trouxe surpresa para nós aqui e nós vamos falar de uma palavra poderosa que você não pode perder. Agora, você sabe que Programa ID é do Ministério Internacional da Restauração aqui em Roraima, e nós estamos aqui sempre na parceria com a Lojas Perim, que é o melhor lugar para você comprar móveis, eletrodomésticos, material para o seu escritório, para a sua obra, para a sua casa. 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E o Programa ID, claro, sempre firme aqui com você. E quero mandar já um alô especial a todos vocês que nos ouvem e dizer para vocês, fica com a gente, porque aqui tem muita edificação para sua fé. Enquanto você vai esquentando aí as suas canelas, já vai mandando também mensagem para a gente. E o nosso WhatsApp já está liberado, é o 95 991 16 1059. Eu quero saber de você o que é mais difícil de você deixar de fazer. Qual é a maior dificuldade que você não consegue largar e você precisa largar? Já vai mandando, participando com a gente aqui, enquanto a gente ouve Fernandinho aqui, Galileu. Nós vamos ouvindo e também participando e se preparando, porque na volta tem muita coisa boa para você, tem palavra do Senhor direcionada para nossa vida hoje. Então fica ligado com a gente, porque o programa aí já tá no ar.

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pois ele, subsistindo em forma de Deus, não julgou como usurpação ser igual a Deus. Antes a si mesmo se esvaziou, assumindo a forma de servo, tornando-se semelhança de homem.

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1: Programa ID ao vivo aqui na Parente FM 105,9. Você ligado com a gente já. Estão mandando mensagem aqui, ó. A irmã Ivanilde, que tá ligadinha aqui com a gente aqui. Um abraço para você. Também aqui, nosso irmão Vinícius Lucena tá dizendo assim, ó. Liguei agora a rádio, se tiver sorteio hoje, eu quero participar. Vinícius, sorteio hoje não tem sorteio, mas tem palavra de Deus poderosa aqui pra gente edificar a fé. Então, fica ligado com a gente aqui. Também quero mandar aqui um alô para você que ainda não mandou sua mensagem participando com a gente. É o DDD 95, o número 991161059. Já está liberado, você pode mandar mensagem, dizer se você está ouvindo ou se está na escuta aqui. Olha aí, ó, pastor Joabson, que ganhou o sorteio, né, que a gente fez aqui no dia 2. Está na escuta aqui também. Um abraço a você aí, pastor, e a todos vocês que estão ligando aqui, ligadinhos com a gente. Quero mandar um alô especial também a todo mundo lá do Ministério Internacional da Restauração aqui em Roraima, ao nosso pastor, nosso líder, apóstolo Antônio Flores. Que Deus abençoe sua vida, sua casa, sua família, seus negócios. Um alô especial também aí a todos os legendários que estão ligadinhos com a gente aqui. Olha, se tem legendário aí ouvindo a gente, hein? Manda aí sua mensagem, manda um alô aqui na rádio pra gente saber da onde você tá ouvindo a gente aí, legendário. E eu quero dizer pra você que ainda não é legendário, que não sabe nem o que é legendário, gente. Eu vou dizer aqui, ó, legendários é um movimento de transformação de vidas, de famílias, de histórias. Os homens que sobem a montanha para serem edificados por Jesus Cristo, receber estratégia de Deus para transformar sua vida, sua casa, sua família e começarem um novo tempo. Então, você que é homem de Deus, que, ou você mulher que conhece um homem de Deus, que precisa ou que quer ou que deseja ter uma transformação, subir o próximo nível, aumentar a régua da vida, começar a ter novas experiências de vida, você precisa ir ao Legendários. Eu digo para você, o nosso top Legendários aqui do Vale da Cura é a pista mais linda do Brasil. Gente, não tem outro lugar. Olha que eu conheço algumas pistas e várias pessoas de outros estados vieram para cá. E aqui, gente, a unção que Deus derrama nesse lugar é uma unção especial para essa pista, para esse lugar. Você que está aí participando com a gente e está ouvindo, quer participar do Legendários, já tem a data do próximo Top Legendários agendada. Vai ser lá no dia 12 de novembro. É dia 12 de novembro. Então, daqui até lá, nós estamos agora dia 4 de setembro. Tem aí todo o mês de setembro, todo o mês de outubro e um pedacinho do mês de novembro para você se preparar. Mas olha, inscrições já estão abertas para Legendários. Então, se você quer participar, corre lá no Instagram, @legendariosroraima. Preenche lá o cadastro que tem acessando lá. Bom, vamos voltar aqui. Abre o Instagram, @legendariosroraima. Vai no link da bio. Clica no link, vai aparecer um cadastro. Você preenche o cadastro para você poder fazer a sua inscrição, tá certo? E se você quer tirar dúvidas sobre Legendários, no link da bio, lá do Instagram, @legendariosroraima, também tem um link para você acessar o WhatsApp oficial, do grupo oficial do Legendários Roraima. Lá nesse grupo, você vai tirar todas as suas dúvidas para que você possa entender como funciona, o que é que você precisa fazer. E eu já te digo o que eu posso adiantar aqui, vou revelar um segredo aqui, que só se revela depois que o homem passa pela montanha, hein? Você precisa se preparar com uma coisa, vou dizer só uma coisa aqui, então fica ligado, você que não participou do Legendários ainda, você só iria aprender isso aqui na montanha, mas vou te dizer agora, revelação aqui diretamente do céu. A melhor preparação que você precisa fazer para o Legendários é orar. Comece a orar agora, meu irmão, porque o Top Legendários, ele é espiritual. E se você começar agora, meu irmão, todas as portas dos céus vão começar a se abrir para você se estar pronto, preparado, ligado para fazer Legendários. Então, comece a partir de agora. Se você tem interesse, já começa a ativar aí o seu mover espiritual. Rafael, não tenho dinheiro. Rafael, eu não tenho condições. Rafael, não vou poder. Mano, começa a orar, meu irmão. Deus vai abrir as portas para você. Deus vai abrir todos os caminhos para que você... Então, ó, segredo revelado aqui, hein? Não conta para ninguém. Segredo revelado. Oração, meu irmão. Oração move montanhas. O Senhor Jesus Cristo, ele disse que nós teremos poder para fazer coisas maiores do que ele falou, do que ele fez. Nós teremos poder para enviar uma montanha, se lançar ao mar, sair de um lugar e ir para o outro. Então, só basta você ter o quê? O que é que Jesus falou? Teremos que ter fé. Então, se você tem fé, ou se você não tem, meu irmão, começa aí diretamente a orar, porque a fé, ela vem. Ela vem pelo agir, ela vem pelo mover. O Espírito Santo gosta de movimento. O reino espiritual gosta de movimento. Então começa a sua oração aí. 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As inscrições já estão abertas. Corre, porque você sabe que assim que abre a inscrição do Legendários, aí o primeiro lote, ele é esgotado rapidinho. E o primeiro lote já chegou com promoção, então corre lá, faz sua inscrição, já se prepara. Você vai receber ali uma lista de tudo que você tem que fazer e você vai ouvir isso muito. Siga a lista, não saia da lista, meu irmão. Siga a lista e desfrute o caminho. Comece a desfrutar a partir de agora, que o Legendário já vai transformar sua vida a partir do dia que você se inscrever. Olha aqui, quero mandar um alô especial também aqui à nossa ouvinte, irmã aqui, Neide Belfort, paz do Senhor, nosso Senhor Jesus Cristo. Rafael, tô na escuta, sou mãe de Legendário Vitor Belfort. Olha aí, parabéns. O Vitor é um homem poderoso, a gente tem uma amizade muito boa. Um abraço a você, Neide, um abraço ao Vitor também, a toda a família. Vocês são legendários, que são homens abençoados. Um forte abraço e obrigado aí pela audiência também. Então, gente, quero dizer uma coisa para vocês. Vou colocar um louvor rápido. Você quer participar com a gente? Entra aqui no WhatsApp rapidão, DDD 95 991 16 1059 e me diga aí. Eu não vou divulgar o seu nome. Se você quiser responder, não vou falar seu nome. O que é mais difícil de você deixar de fazer? Manda aqui no nosso WhatsApp enquanto toca esse louvor. Na volta a gente já entra diretamente na palavra poderosa, que é, olha, foi surpresa para mim essa palavra hoje, mas está muito casada com o que Deus quer falar conosco numa sexta-feira, gente. Olha, eu vou dizer para você, essa palavra é para mim, é para você e é para todo mundo que também não acredita em Deus, hein? É, porque mesmo que a gente conheça alguém que não acredita em Deus, tem muita coisa que a gente sabe, que tem pessoas que precisam mudar, que precisam fazer. Então a gente aprende para depois passar para o próximo. E Jesus quer nos ensinar muita coisa hoje, então fica ligado, curte esse louvor aí. Daqui a pouco a gente tá de volta aqui ao vivo com você na Parente FM. Claro, o programa aí de sempre, o melhor lugar para você.

levanta uma mãozinha para cima. Um dia João Batista estava batizando e de repente ele olhou lá atrás e disse: aquele lá é o Cordeiro de Deus que tira o pecado do mundo. Ele vos batizará.

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3: É, acende a chama e vamos para o momento de reflexão aqui depois desse louvor Jefferson e Suelen aqui. Mas a palavra do Senhor hoje, ela quer nos trazer uma reflexão importante que está totalmente conectada com exatamente com o que esse louvor. Porque esse louvor que nós acabamos de ouvir fala sobre acender a chama do fogo do Espírito Santo que está dentro de nós. E acender a chama do fogo do Espírito Santo é algo que exige que nós estejamos preparados para isso. Exige uma preparação física, emocional, mas especialmente uma preparação espiritual. E hoje, nessa sexta-feira, né, pré-feriadão, aí, segunda-feira será 7 de setembro, e muita gente já está se preparando para viajar, para passar o final de semana prolongado aí com a família, né, salário caindo na conta, muita gente está recebendo hoje, outros já receberam semana passada. Então tem muita gente se preparando para ir para festas, para curtir, para descansar, para ir para o interior, para ir para o sítio. Mas a gente não pode esquecer de que Deus, ele precisa estar presente 24 horas na nossa vida, independente se eu estou na cidade ou não. Nesse domingo agora, muita gente vai estar fora da cidade e pode ser que não vá para a igreja. E nós sabemos o quanto é importante a presença do Espírito Santo na nossa vida. E o Espírito Santo, ele não está só na igreja. O Espírito Santo, ele está aonde nós estivermos, desde que nós estejamos preparados para que ele habite dentro de nós. O momento de reflexão de hoje, na palavra, é falando sobre exatamente aquilo que são os desejos da carne. Eu vou dizer para vocês o motivo. Porque, gente, os desejos da carne, eles hoje em dia são uma das coisas que mais dificultam a presença do Espírito Santo na nossa vida. O Espírito Santo, ele está sempre disponível para estar ao nosso lado, mas nós temos que estar também disponíveis e preparados para recebê-lo. Nós somos a habitação do Espírito Santo de Deus. Nós temos a autoridade, a autorização de Deus para que o Espírito dele habite dentro de nós. E quem não tem o Espírito Santo habitando dentro, passa por muitas dificuldades. Eu sei, gente, porque eu já passei um período da minha vida que eu não tinha o Espírito Santo. E quando a gente não tem o Espírito Santo, mano, as obras da carne, tudo que eu vou falar para vocês hoje aqui, elas imperam. E lembra que eu falei para vocês o que é mais difícil de você deixar de fazer, né? Tem coisas que nós não conseguimos deixar de fazer. Sabe por quê? Porque aquilo está tão forte na nossa vida, está tão forte na nossa carne, que nós não conseguimos dizer não para ele. E é o que Deus nos ensinou através de Jesus Cristo, como o pecado. O pecado é algo que nos aprisiona. Você fala assim, poxa, mas a qualquer momento eu posso parar de beber, de fumar, de me prostituir. É só eu dizer não. Mano, então testa para ver. Porque quando a gente está tão acostumado, quando a gente está tão ali dentro do pecado, a gente acha que pode parar a qualquer momento. Só que quando você para, você percebe que o pecado é como se fosse um vício químico. Você quer parar, mas ele volta, você fica doente se você não tiver aquilo de novo. Você entra num período onde o teu corpo físico, ele precisa daquilo de um jeito tão forte, porque a carne, gente, ela não se converte. A carne, ela continua sendo pecaminosa. Mas nós podemos edificar a nossa vida, o nosso espírito, e aprender a dominar a nossa carne. E a palavra de Deus, ela nos diz que o Espírito Santo, ele nos dá o domínio próprio. Só que, para que a gente tenha o Espírito Santo e tenha o domínio próprio, a gente precisa combater os desejos da carne. E lá em Gálatas 5,19, fala sobre os desejos da carne, né? A versão aqui que eu peguei, a Almeida, ela diz o seguinte, ó, porque as obras da carne são manifestas, as quais elas são: adultério, fornicação, impureza, lascívia, idolatria, feitiçaria, inimizades, porfias, emulações, iras, pelejas, dissensões, heresias, inveja, homicídio, bebedice, glutonaria e as coisas semelhantes a essas. E aí, completa aqui a palavra lá no 21, dizendo assim, ó, acerca das quais eu vos declaro, como já andeis, vos digo, que as que cometem tais coisas não herdarão o reino de Deus. Olha só como é sério isso. Às vezes a gente pensa que a gente está salvo, né? Às vezes a gente pensa que a gente vai entrar no reino de Deus, né? Até a nossa irmã obreira Sueli mandou aqui o Gálatas 5:19. Obrigado aí pela audiência, irmã. Aqui, ó. Pastor, Pai do Senhor Jesus Cristo, para todos nós um bom final de semana e para o Senhor e a sua família. Muito obrigado, obreira. Para você também, para todos que nos ouvem. E aqui, ela está aqui, ó, mandando, estamos no mesmo espírito, porque ela também estava falando, né, mandou um versículo exatamente isso, Gálatas 5:19 até 24. Mas olha o que eu quero chamar a atenção de vocês aqui, é o seguinte, ó, olha o que está escrito lá, no 21, porque quem comete essas coisas não herda o reino de Deus. Gente, isso é muito sério. Às vezes a gente pensa que a gente está salvo, e, ah, vou cometer só mais um pecadinho aqui. Vou passar o final de semana aqui, vou passear, vou lá com a minha família, né? Vou para a festa, vou ali pegar muita gente mesmo, vou passar o rodo. Cara, obras da carne. Não, mas eu sou jovem, tenho que aproveitar a vida. Tem que aproveitar final de semana e tal. Poxa, se eu não aproveitar agora, depois quando eu ficar velho, eu viro crente. Mano, tu pode morrer nesse final de semana. Jesus pode voltar antes. Você não sabe. Quanto antes você se converter e largar as obras da carne, melhor vai ser a sua vida. Mais rápido você vai se transformar. Tem gente que acha que o que é bom é andar passando rodo, é andar bebendo, é andar na beira dos bares, na beira aí de, antigamente, né, se ficava muito em posto de combustível, ligando o som, bebendo até tarde e tudo. Você sabe que as pessoas que ficam ouvindo esse tipo de música do mundo, bebendo e virando a noite, passando rodo, ela está dominada por um espírito maligno. As obras da carne são espíritos malignos. Espíritos malignos que dominam as pessoas porque elas deixaram brechas e essas pessoas estão dominadas. É possessão maligna mesmo. Vocês lembram da passagem do gadareno que Jesus atravessou até o outro lado para poder libertar aquele homem? E ele lá tinha uma legião de espíritos malignos dentro dele. O que é que os espíritos malignos trazem para a nossa vida? Os desejos da carne. Os pecados. Está aqui, ó. Todos os pecados, todos os desejos da carne estão lá em Gálatas 5:19 até o 21. Eu vou repetir para vocês: adultério. E o Jesus nos ensinou uma coisa: adultério é o seguinte: você olhou para uma mulher, ela não é a sua esposa, você desejou ela no seu coração, você já adulterou. Você olhou para um homem, você desejou aquele homem, ele não é o seu esposo, você já adulterou. Você olhou para uma coisa, um objeto, um carro e tudo, e muita gente faz isso e não pensa que isso é um adultério, sabia? Muita gente olha para algo que o outro tem, que a gente chama de inveja. Você olhou e desejou, você já pecou. Fornicação. Esse negócio, vou passar o rodo, beijar todo mundo, ficar me abraçando, roçando. Isso é fornicação, meu irmão. Cuidado, às vezes a gente faz e não sabe. Impurezas. O que é que são as impurezas? Vou dar alguns exemplos de cada um aqui, tá? Pra gente ficar bem sabido o que é. Impurezas são coisas que a gente pode comer, beber ou fazer que desagradam a Deus. Lembra do bezerro de ouro? Aquilo lá era uma adoração. Mas um monte de gente ali bebeu coisas que não era para beber, comeu coisas que não era para comer, que não era consagrada a Deus. Então, existem vários tipos de impureza, mas eu vou trazer sobre essas. Tem pessoas que passam coisas no seu corpo. Tem pessoas que se vestem. E aí a gente vai entrar já nesse mérito aqui. Então, as impurezas, elas passam por várias situações na nossa vida. A lascívia, pecado da lascívia, quem não sabe o que é lascívia? Lascívia é quando você excita a outra pessoa. É você vestir uma roupinha apertadinha, uma roupinha curtinha, peso para o homem ou para a mulher, né? Destacando ali as partes íntimas, querendo se mostrar. Ei, isso é lascívia, você está incitando o desejo do outro, né? Se você não mostra, o outro não vai ver. Idolatria, é o bezerro de ouro que eu estava falando. Você desejar ou amar ou colocar acima de qualquer coisa um objeto ou um outro, qualquer coisa que se chame de Deus, que não é o Criador, o Deus eterno, né? Adorar um carro, adorar uma casa, adorar um filho, adorar uma esposa, adorar um santo, adorar uma entidade, adorar uma instituição, né? Adorar um objeto. Ei, isso tudo é idolatria, tá? Feitiçaria, não precisa nem dizer, né? Feitiçaria, e aí passa, gente, a feitiçaria, pô, desde algumas pessoas, e não são todas, tá? Mas algumas pessoas aí que usam búzios, cartas e mandingas e faz aquele negócio, figa, né? Feitiçaria, né? Aquele negócio de adivinhação, né? Jogo do tigrinho, essas coisas aí, bom. Inimizades é o quê? É justamente você manter inimigos, pessoas que você não quer nem ver pintada de ouro. Sabe aquela pessoa? Não, esse eu não quero nem ver pintada de ouro. Inimizade. Deus, ele quer que a gente seja amigo, parceiro, irmão de todo mundo. Por isso Jesus fala que ele é nosso irmão e nós somos irmão dele. E nós todos somos um corpo. Então, se você tem inimizade com alguém, se você brigou com alguém, não quer ver pintado de ouro, nem lembrar daquela pessoa, você tem que resolver isso aí, ó. É um pecado da carne. É um pecado da carne, né? Porfias, emulações, iras, pelejas. Gente, nós precisamos prestar muita atenção em tudo o que Deus, ele nos ensina. Nós temos que ter muito cuidado, porque às vezes a gente pratica algo que está em desacordo com aquilo que Deus quer e a gente nem sabe, né? A gente não sabe. Olha só uma coisa que muitas vezes a gente faz e não sabe, é um pecado, um desejo da carne. A porfia é a teimosia. A porfia é você insistir numa ideia que vai contra a vontade de Deus, que vai contra as outras pessoas que estão ali no meio. Então vamos dizer, ah, o pastor da igreja decidiu isso aqui, que todo mundo tem que fazer desse jeito.

algo. É o ato ou sentimento que move uma pessoa a tentar se igualar a alguém ou a outra pessoa. É fazer uma competição. Então, a emulação como pecado é você querer se passar pelo outro. É você querer ser o outro. É a inveja que a gente estava falando aqui. Emulação. Eu estou trazendo poucos significados, tá, gente? Mas tem muito mais significados do que esse, porque a Bíblia é muito ampla. E a gente precisa ter esse tempo aqui rápido, né? Não temos tempo para apanhar todos os significados. Mas vamos lá, iras. Ira, aquele nervosismo excessivo, aquela raiva incontrolável, né? Ira contra uma pessoa, contra a igreja, contra Deus. Eu tenho raiva, tenho ira, sou irado. Gente, isso aí é um espírito maligno que está na pessoa. Pelejas são brigas, são discussões, são enfrentamentos, né? Dissensões acontecem muito em família, gente, muito em família. Dissensões a gente vê muita gente fazendo e nem percebe. Dissensões é quando você diverge da opinião de alguém. Às vezes é fácil, né? Não concordo com isso aí não. Rafael está falando esse monte de coisa aí, mas eu não concordo. A dissensão com o pecado, ela serve para você criar caso. Sabe aquela história? Não, vou criar caso. Não, eu vou ali discordar porque eu quero criar um caso. Tem que ser do jeito que eu penso. Jesus, ele nunca fez isso. O que é que nós temos? Qual é o contrário de dissensão? Nós vamos já falar sobre isso. Mas ao invés da pessoa chegar lá, não, eu não concordo, mas vamos aqui entrar num alinhamento nós dois aqui. Ao invés de criar uma briga, de criar uma discussão, de criar um problema, de criar uma separação entre nós, não, vamos entrar num acordo. A dissensão é o contrário disso. É quando você não concorda com a pessoa, bate o pé e tá, tá errado. Tem gente que até sai da igreja. Não, eu não concordo. Falou que eu não queria ouvir. Dissensões. Pecado da carne. Gálatas 5:19. Não sou eu que estou falando, tá? Tá lá. Heresias. Falar mal do outro. Levantar falso sobre o outro. Inveja. Desejar o que o outro tem. Homicídios. Realmente é matar as pessoas. Mas esse homicídio, gente, a gente tem que prestar atenção numa coisa. Às vezes você mata a pessoa espiritualmente. Às vezes você mata a pessoa emocionalmente. Com aquilo que você fala. Com aquilo que você injeta no coração do outro. Às vezes você mata um sonho de uma pessoa. Não, isso aí não vai dar certo não. Larga esse de mão. Tu não sabe é de nada. Tu não é capaz para isso. Tu tá matando um sonho da pessoa, mano. É homicídio. Obra da carne. Pecado diretamente contra Deus. Gálatas 5:19, tá lá. Bebedices. É você se embriagar. Beber excessivamente. Sair do seu prumo, do seu... Rafael, crente pode beber? Eu digo que não. Mas tem crente que bebe. Bom, cada um escolhe o seu. A salvação é individual mesmo. Mas eu digo uma coisa, qual é o motivo pelo qual a pessoa bebe? Qual é o motivo? Aí você fala, não, mas Jesus disse que tinha que beber vinho, porque o vinho é bom para o estômago. Tá, se Jesus falou para você, beleza, mas não tem remédio para tratar não? Que não precise da bebida? Preste bem atenção, o inimigo ele usa boas desculpas, assim como ele usou com Eva, para poder fazer você comer, tomar, beber e aquilo que você não deve fazer. Cuidado, viu? Se você não consegue se livrar, você está preso naquilo. Glutonaria, misericórdia. Aqui, ontem eu vi um vídeo na internet da mulher falando assim, gente, crente tem que oferecer comida saudável, porque a gente vai lá, só tem coisa boa, só tem coisa... Nós somos crente, pessoal. Crente tem que saber comer aquilo que é o suficiente para ele. Não pode exceder. Glutonaria é comer demais, excessivo.

0: Né? Tem um amigo meu que ele fala o seguinte, ó, a gente tem que aprender a comer para viver e não comer para morrer. Então nós temos que aprender a comer para viver. Comer o suficiente, aquilo que o nosso corpo precisa para viver. Muitas das doenças que são decorrentes do nosso corpo, principalmente pedra em rim, pedra em vesícula, né? Problemas estomacais são decorrentes de uma alimentação incorreta ou excessiva. Pessoa fora do peso, alimentar, Rafael, mas eu estou aí querendo fazer uma dieta, já estou até tomando a canetinha, não consigo. Mano, você precisa cuidar do seu corpo, que é o templo do Espírito Santo. Então, a comida, a alimentação, ela é essencial para que você não ingira coisas que vão fazer mal para você. Não tem aqui ninguém que está me ouvindo que não saiba o que é bom para o seu corpo. Todo mundo que me ouve aqui sabe o que é ruim e o que é bom. Sabe, sim. Então, se você sabe, você faz errado por quê? Quando você faz errado, come aquilo que não deve comer, você está caindo no pecado da glutonaria. E aí você entra aqui naquilo que não deve ser feito, que é desejo da carne. Né? E, além disso, tudo que eu falei aqui, né? O próprio versículo bíblico, lá 5, o 20, fala assim, ó, e coisas semelhantes a essas. Ou seja, além desses pecados, tudo que é semelhante a isso, que é obra da carne, é desejo da carne. Então, a gente tem que ficar muito atento, porque para você não errar, eu dou o segredo para você é o seguinte, para você não errar, é só você fazer o que Cristo fez. Acabou. Fora do que Cristo fez, está errado. Faz só o que Jesus fez e acabou. Pronto, ali você não vai errar. João 2:16, não é o 3:16, é o 2:16, diz o seguinte, ó, porque tudo que há no mundo, a concupiscência da carne, a concupiscência dos olhos e a soberba da vida, não é do Pai, mas provém do mundo. Lembra que no início da semana, na terça-feira, nós falamos sobre isso aqui. Você que nos segue aqui, nós falamos que Jesus nos ensinou que há um sistema que domina esse mundo, é o sistema maligno. Então, meu irmão, olha o que está escrito aqui, ó, João 2:16. Porque todo que há no mundo, a concupiscência da carne, a concupiscência dos olhos e a soberba da vida não é de Deus, não é do Pai, mas vem do mundo. Por isso que aí você fala, não, Rafael, mas será que é um demônio, é um espírito maligno? Porque eu desejo, mano, é, pode ter certeza, está escrito aqui, ó, João 2:16, não é do Pai, não é de Deus, mas é do mundo. João, 1 João 2:16, está escrito lá. Se é do mundo, quem domina esse mundo é o diabo, é Satanás e seus demônios, então é um demônio. E aí você precisa de libertação, meu irmão. Você precisa se libertar. Há uma luta incessante acontecendo agora entre a carne e o espírito. Muitos dos que estão me ouvindo aqui falam, Rafael fazia coisas e eu não sabia. Rafael, eu estava errado e eu não sabia. E agora? Lute. Começou a guerra. Hoje é dia de iniciar uma batalha para você se libertar. Se libertar do desejo da carne, daquilo que ainda está aí. Dos olhos altivos, como disse aqui 1 João 2:16. Concupiscência dos olhos, concupiscência da carne. Nós temos que ter muito cuidado, gente, com aquilo que a gente vê, ouve e sente. Porque é por essas janelas que entram os pecados. Por aquilo que você vê, por aquilo que você ouve e por aquilo que você sente. Por isso que todas as obras da carne que estão escritas aqui, elas estão sempre conectadas com o quê? Com o que você ouve, com o que você vê e com o que você sente. A própria palavra do Senhor nos ensina que isso é algo que nós temos que nos livrar. Não provém de Deus. E se não provém de Deus, não é para que a gente faça nesse mundo. Nós somos cristãos. Nós queremos ser o espelho de Cristo. Se Cristo não fez, eu não devo fazer. Acabou, não precisa nem ir muito longe não. Rafael, mas eu preciso estudar, fazer algo profundo? Sim. O próprio Jesus falou, examinai as escrituras. Mas você quer começar bem nesse final de semana? Não vai dar tempo de examinar todas as escrituras daqui até o seu final de semana começar. Então faz o seguinte, ó. Começa a fazer só o que Jesus fez. Pronto, já é um bom passo. Ah, Rafael, não sei tudo que Jesus fez. Começa a orar e pedir para o Espírito Santo te ministrar. Começa a orar, vai na cruz agora, porque o Senhor está lhe esperando. Você sabe que todo dia quando termina o nosso programa, Deus ele diz assim, ó, estou esperando você, meu filho, estou esperando você, minha filha, para consolidar essa palavra aqui na sua vida. E não é nessa rádio, é na sua vida, aí na sua casa. Então hoje você aprendeu uma chave poderosa. Como herdar o reino de Deus? Fazer o que Jesus fez. Largar os desejos da carne. Deixar de lado essas obras mundanas, porque isso são espíritos malignos que estão sendo usados para tirar a tua salvação, meu irmão e minha irmã. E eu e você queremos estar no céu, queremos a vitória, queremos viver lá na cidade celestial. Nós queremos isso. E eu quero ver você lá. E eu estou fazendo de tudo para estar lá. Por isso que eu estou aqui falando para você, porque eu quero ver você lá. Na salvação eterna, na cidade celestial. Tudo isso que tem nesse mundo, meus irmãos, é passageiro. Mas tudo que a gente faz aqui vai refletir na nossa vida eterna. Então nós temos que tomar muito cuidado, principalmente com aquilo que a gente está fazendo. Fala, não, isso aqui não tem nada a ver não. Eu reclamar da minha vizinha? Eu falar mal do irmão da igreja? Tem nada a ver não. Tenta que obra da carne, isso é um espírito demoníaco que está tirando você da tua salvação. Então você tem que repreender isso. Você tem que acabar com isso. Mudar o seu comportamento. Fale só aquilo que Jesus falou. Se comporte só como Jesus se comportou. Você vai garantir aí um final de semana abençoado. Vai garantir um final de semana e um feriado de independência, não só para o nosso país, mas principalmente para você. Porque você se libertar dos desejos da carne é uma independência. Você se libertar daquilo que você não consegue é você ser independente. Deus ele quer te trazer liberdade. Deus ele quer te trazer a vida plena. Deus ele quer te colocar em pastos verdejantes, ao lado de águas, de riachos, de águas tranquilas. Deus ele quer te trazer a paz que excede todo entendimento. Deus ele quer que você tenha vida, e uma vida abundante, uma vida próspera, uma vida eterna. Mas só virá se você fizer o que Jesus fez. Se você falar o que Jesus falou. Se você se comportar como Jesus se comportou. Porque enquanto a gente estiver dominado por espíritos malignos, que são as obras da carne e outras coisas semelhantes a essa, como disse aqui, nós estamos nos vendendo para o Satanás. E ele está comprando com pecado. Mas hoje é o dia que isso acabou na minha vida e na sua vida. Hoje é o dia da transformação. Hoje é o dia que Jesus está trazendo um novo ânimo para a sua vida. Hoje é o dia de se livrar disso. Começar a andar em espírito e viver uma nova caminhada de fé. Esse final de semana vai ser desafiador para você. Você vai estar com a sua família, você vai estar viajando, vai estar com seus amigos. E é o momento de você ser o espelho de Cristo dentro da sua casa. O que você sabe de Cristo já é suficiente. Se você for à cruz e pedir direção do Espírito Santo, você vai conseguir. Vamos orar. Pai eterno, Deus poderoso, nós te louvamos e glorificamos o teu nome. porque o Senhor é bom e a tua misericórdia dura para sempre. Obrigado, meu Deus, pelo teu amor e misericórdia, Pai. Que tudo isso que nós falamos aqui venha ser uma semente de vida e de vitória para a nossa vida. Abençoa cada um, nos dá um final de semana cheio do teu Espírito Santo. Nos guarda, nos livra desses males, desses desejos da carne, dessas fraquezas mundanas. Protege os nossos olhos, a nossa mente, o nosso coração, os nossos ouvidos e nos dá vitória. Obrigado, meu Deus. Guarda essa rádio, guarda todos os que trabalham aqui e que fazem com que essas palavras cheguem até as pessoas que precisam ser edificadas. Que o teu Espírito Santo venha nos encher, que nós tenhamos vitória. Assim nós oramos em nome de Jesus, te agradecemos. Amém, amém, amém. Para encerrar, quero mandar um alô especial aqui à irmã Rejane Rios, obreira Sueli, Neide, pastor Joabson e todos os que estão ouvindo aqui a programação. Que o Senhor venha abençoar fortemente a sua vida. Um bom final de semana, um ótimo feriado para você. Segunda-feira a gente vai estar aqui no feriado, o programa vai ser gravado, mas na terça estaremos ao vivo aqui com muita unção de Deus para a sua vida. Um forte abraço, Deus abençoe. Até a semana que vem e Shalom!
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Bíblia vai dizer: se do alto não vier, nós não temos nada. A graça é um favor imerecível. Nós não merecemos, mas é tudo pela graça. Vem comigo.

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1: Boa tarde, Paulo. Tudo bem? Então, amigo, eu tô passando aqui para pedir ajuda, né, dos ouvintes que estão nos ouvindo aí. Se puderem, né, nos doar, nos ajudar com ração, medicamento. E o principal, Paulo, é a questão da adoção. Quem tiver interesse em adotar um animalzinho, uma adoção responsável. Hoje nós estamos com 40 animais resgatados das ruas, gente. E o local onde nós estamos, a gente paga aluguel. E a proprietária já pediu o local, porque ela vai fazer outras coisas com o local, né? E aí a gente está com prazo de 50 dias para sair desse local. Nós não temos para onde ir, nós não temos para onde levar esses animais 40 resgatados das ruas. Então eu vou pedir aqui à população, você que está nos ouvindo aí, os ouvintes da Rádio Parente, que queira nos ajudar cedendo o local, né? Então um empresário que queira nos ajudar, porque a gente sabe que a causa animal é assim, para muitos é tão insignificante, né? Mas, gente, se não fosse nós ou outras pessoas ajudar, tanto de animalzinho que estaria na rua aí, principalmente as cadelinhas parindo. Então, assim, gente, por favor, que Deus toque no coração de vocês. E aí, quem quiser nos ajudar, fala aqui conosco, tá? Meu telefone é 991-32-5213. Será bem-vinda uma adoção responsável de um doguinho, uma doação de ração. Tudo é bem-vindo, minha gente. Tá bom? Desde já eu agradeço.
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3: Boa tarde, Paulo, tudo bem? Então, amigo, eu tô passando aqui para pedir ajuda, né, dos ouvintes que estão nos ouvindo aí. Se puderem, né, nos doar, nos ajudar com ração, medicamento. E o principal, Paulo, é a questão da adoção. Quem tiver interesse em adotar um animalzinho, uma adoção responsável. Hoje nós estamos com 40 animais resgatados das ruas, gente. E o local onde nós estamos, a gente paga aluguel. E a proprietária já pediu o local, porque ela vai fazer outras coisas com o local, né? E aí a gente está com prazo de 50 dias para sair desse local. Nós não temos para onde ir, nós não temos para onde levar esses animais 40 resgatados das ruas. Então, eu vou pedir aqui à população, você que está nos ouvindo aí, os ouvintes da Rádio Parente, que queira nos ajudar cedendo o local, né? Então, um empresário que queira nos ajudar, porque a gente sabe que a causa animal, assim, para muitos é tão insignificante, né? Mas, gente, se não fosse nós ou outras pessoas ajudar, tanto de animalzinho que estaria na rua aí, principalmente as cadelinhas parindo. Então, assim, gente, por favor, que Deus toque no coração de vocês. E aí, quem quiser nos ajudar, fala aqui conosco, tá? Meu telefone é 991-32-5213. Será bem-vinda uma adoção responsável de um doguinho, uma doação de ração. Tudo é bem-vindo, minha gente. Tá bom? Desde já eu agradeço.
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5: Deus não vê o seu feed, Ele vê seu coração. Ótima sexta-feira. Vamos meditar na palavra de Deus? Jeremias 17, versículo 10 diz: Eu, o Senhor, sondo o coração e provo os pensamentos, para dar a cada um o que merece, de acordo com seus atos. Nesta era de redes sociais, a gente virou mestre em apresentar uma imagem, né? Escolhemos um melhor ângulo, a melhor legenda, mostramos nosso melhor lado. Mas para Deus não existe melhor ângulo. Ele não vê o nosso feed, Ele vê o nosso coração. E o versículo de hoje é um lembrete poderoso e sóbrio sobre essa verdade. Deus declara que Ele mesmo sonda o coração e examina a sua mente. Ele vai além da nossa conduta externa e analisa a fonte de tudo, nossas intenções, nossas motivações, nossos pensamentos mais secretos. Por que fizemos aquela boa ação? Por amor ou para sermos vistos? Por que evitamos aquele pecado? Por temor a Ele ou por medo de sermos descobertos? Essa verdade pode ser assustadora, mas também é libertadora. Ela nos livra do fardo de viver as aparências, né, diante de Deus, e nos convida a uma sinceridade radical. Ao final desta semana, vale a pena o autoexame. Minhas obras estão alinhadas com um coração e uma mente que agradam a Deus? Vamos orar. Senhor, que verdade profunda e confrontadora essa! Tu me conheces por completo, não há nada que eu possa esconder de Ti. Peço que o Senhor não apenas sonde meu coração, mas que também o purifique. Alinhe minhas motivações com a Tua vontade. Sonda-me, ó Deus, e guia-me, por amor do Teu nome, Jesus. Amém. Estamos aqui mais um dia, mais uma sexta-feira, começando a programação assim, falando de Deus, não é? Trazendo uma porção da palavra de Deus para nos abençoar nesta sexta-feira, 4 de setembro. E é um prazer estar com você aqui em mais uma edição. Vamos nas próximas horas trazer louvores para o seu dia, né? Para trazer aqui nas próximas horas momento de adoração aí no seu dia, na sua sexta-feira, tá bom? E não é só isso, tem informação, tem a palavra de Deus e, claro, tem também a sua participação. Você pode me encontrar aí tanto no Facebook quanto no Instagram e deixar o seu recado, deixar o seu alô, tá bom? Vem junto!
6: Diego Elias!
5: Exatamente! Me procure aí, @ locutor Diego Elias no Facebook ou no Instagram e vamos fazer essa festa juntos a partir de agora!
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5: Vamos juntos aqui nesta sexta-feira, dia 4 de setembro, com muitas novidades para te contar ao longo do programa, tá? No quadro Conexão News, após pedir ajuda a Deus, pastor testemunha provisão. E evangelismo na Bélgica resulta em mais de 100 pessoas aceitando Jesus. E tem mais. Filha de missionários relata milagre após cura de tumor durante a gravidez. Saiba tudo isso com mais detalhes ao longo do programa desta sexta. E tem mais. Hora da Saúde. Câncer de próstata. Por que uma nova tecnologia como o HIFU ou IFU leva tempo para ser reconhecida? Vamos entender sobre isso. Recentemente teve uma técnica aí revolucionária conhecida, né? Como IFU. E ela foi reconhecida recentemente, mas já tem um tempo já que ela está sendo analisada e tal. Por que demora tanto, né? Já já, essa informação no quadro Hora da Saúde. E ainda hoje, na reflexão da palavra, sexta-feira, receba a misericórdia de hoje. É, vamos receber mais da misericórdia de Deus para nós nesta sexta-feira e vamos meditar sobre esse tema hoje aqui na nossa reflexão da palavra. Tá combinado? Então vem junto comigo, nosso Conexão Vida tá começando.
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5: Vamos lá, começando nesta sexta-feira com Gary Worship, Eu Te Amo Tanto.

0: Marquinhos Gomes. Confiarei em ti. Para fechar a primeira sequência aqui do nosso Conexão Vida, que também teve Isaac Marins. Vai adorando, hein? Bom demais, gente. O programa tá só começando, assim, com grandes louvores para te abençoar. Não sai daí, porque a gente vai trazendo para você lindos sucessos aqui na sequência e também informação chegando aqui no quadro Conexão News. Se liga aqui no Conexão Vida, hein? Eu volto em instantes. Vem comigo.
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0: Em um relato emocionante de fé e provisão, o pastor Adilson compartilhou uma experiência marcante de sua trajetória. Nascido em meio a dificuldades em Campina Grande, na Paraíba, ele enfrentou uma fase de extrema escassez financeira, chegando ao ponto de não ter dinheiro para comprar leite para seus dois filhos. Após orar pedindo ajuda divina, o pastor teve um sonho que o direcionou a uma viagem. Dias depois, foi convidado para pregar justamente na cidade com a qual havia sonhado. Durante o culto, sentiu o desejo de orar por um casal que tentava ter filhos há 11 anos. Meses depois, a mulher engravidou. Como forma de gratidão, o marido, dono de um mercado, ofereceu ao pastor a oportunidade de encher seu carro com mantimentos. No entanto, guiado por sua fé, Adilson pegou apenas as duas latas de leite de que precisava naquele momento. Segundo seu testemunho, a partir daquele dia, nunca mais faltou alimento em sua casa, tornando a dificuldade uma grande oportunidade de vivenciar um milagre.
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0: Pastor Lucas, trajeto de uma oração.

0: Gabriel Pompeu, Não Te Esqueceu, aqui na sequência. Até rimou, né? Muito bem. Antes, Cris Marques e Seth Scullier, Bênçãos Que Não Têm Fim. Esse já é um clássico da música cristã, né não? Muito bem, gente. Mais um instante aí. Eu volto com mais louvores, mais sucessos, mais canções que falam aos nossos corações, tá certo? Volto em instantes.
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0: Uma grande ação de evangelismo tem impactado as ruas da Bélgica neste mês de agosto. Promovida pelo movimento do Go Revival Europe, a iniciativa percorreu cidades como Bruxelas, Antuérpia e Namur, resultando em mais de 100 pessoas aceitando Jesus nos primeiros dias da campanha. Durante a maratona, a equipe abordou moradores, pregou a mensagem cristã e ofereceu orações em praças e vias públicas. Os organizadores relataram que 107 pessoas entregaram suas vidas a Cristo, onde testemunharam curas e duas foram batizadas ali mesmo, nas ruas. Ao todo, quase 400 pessoas foram diretamente alcançadas pelas ações no país. A missão, que conta com o apoio das igrejas locais, faz parte de um roteiro que passará por outras nações europeias, incluindo Alemanha, França e Portugal. O objetivo é despertar os cristãos locais para continuarem o trabalho de evangelização, acreditando que a Europa pode ser transformada pela solidariedade e pela fé, cidade por cidade. É isso aí, minha gente. Vamos participar aqui da nossa programação do Conexão Vida de hoje. Ó, pode ser no Facebook, no Instagram. Fica à vontade, viu? Manda sua mensagem. Pesquisa aí, @locutor.

0: aqui, viu? Deus abençoe, viu, gente? Muito obrigado pela participação de todos. Ó, no Facebook ou no Instagram é só procurar aí, @locutordiegoelias. Vamos juntos.
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0: 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Get Worship, Melk Vilar e Vinícius Cruz com Get Global, um novo dia.

0: Aí, lindo louvor em Brasas com Gabriel Júnior. Deixa eu ver quem mais aqui nessa faixa. Carol Braga, Israel Salazar, Felipe Rodrigues, Gezer Pires. Um medley, Quando o Céu Invade a Terra e Fogo que Consome. Tudo gravado ao vivo. E ainda teve outro medley com Felipe Rodrigues. Pode Morar Aqui e Sou Casa. Só canções maravilhosas, hein? Bom, depois do intervalo tem mais louvores aqui na sequência. Tem o pessoal do Brave, tem Isaías Saad. Vamos tocar uma também da cantora Thalia. Pra quem não sabe, a Thalia é uma atriz mexicana. Não é? Que algum tempo atrás se converteu, né? E começou a gravar algumas canções para o segmento gospel. Então, essa é uma delas. Eu vou tocar já aqui na sequência para você também. Fica em stand-by. É isso. Fica aí que em instantes eu volto para muito mais louvor e sucesso no seu rádio.
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3: Um testemunho surpreendente de cura durante a gestação tem fortalecido a fé de muitas pessoas. Zoe Janeir, filha de missionários de Niterói, no Rio de Janeiro, compartilhou a história de um milagre ocorrido antes mesmo de seu nascimento. Durante a gravidez, os médicos descobriram um enorme tumor próximo ao útero de sua mãe e desenganaram a família, afirmando que nenhuma das duas sobreviveriam. Apesar do diagnóstico terrível, os pais de Zoe mantiveram a esperança e viajaram para a Bolívia, onde participaram de um culto em uma pequena igreja indígena. Na ocasião, um pastor afirmou ter recebido uma mensagem divina de que a mãe havia sido completamente curada. Confiando nessa palavra, a família seguiu viagem e, ao refazerem os exames no Peru, os médicos constataram que o tumor havia desaparecido completamente, sem deixar vestígios. A gestação prosseguiu normalmente e a menina nasceu, cheia de saúde. Hoje, a jovem atua em missões com a família e usa a sua história para espalhar uma mensagem de vida e esperança.
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3: Brave, Robert Lucas e Lugar Secreto.

0: Rave Jesus, com a Thalia, canção Tu Amor. Antes, Isaías Saad e Marcena, Deus de Detalhes. Muito bem, gente, eu faço mais uma pausa aqui e a seguir eu te conto mais detalhes do que vem por aí ainda hoje no Conexão Vida. Tem o quadro Reflexão da Palavra, tem ainda o nosso flashback na linha do tempo de hoje e tem também o nosso quadro Hora da Saúde. Eu vou te falar em detalhes ainda logo depois do intervalo, tá bom? E é claro, muito mais sucessos vindo por aí. Já volto, hein?
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0: Muito bem, já estou de volta aqui com o nosso Conexão Vida desta sexta-feira. Agora preparei aqui o nosso quadro flashback

sorteio aqui é no piscar de olho, tá bom? Aqui é como o arrebatamento, não abrir e fechar de olhos. Aqui não foi em ação assim, meu amigo Cleberson. Aquele abraço, meu amigo. Obrigado pela carona. Obrigadão pela audiência, toda a equipe aí. Muito obrigado, meu amigo Cleberson. Muito obrigado, viu? Muito obrigado mesmo, meu amigão. Deus continue abençoando, tá bom? Que as bênçãos mais ricas do Senhor sejam derramadas sobre a sua vida, a sua casa, a sua família. Boa noite, muito obrigado. Meu amigo, muito obrigado a você pelo carinho. Muito obrigado aí você pela audiência. Estou na escuta. É, meu amigo Cleberson está na escuta. Um abraço, carona, viu? Olha, Cleberson, cuidado. Não vai com alta velocidade. Tem buraco aí na cidade, tá, meu amigo? Um abraço, meu amigo Cleberson. Brigadão. E Cleberson, estamos pertinho, hein? Faltando só um degrau, hein? Faltando só um. Tá faltando dia desse 8. A gente tem uma caminhada, tá faltando só um. Tá bom, meu amigo Cleberson? Só um degrau. Meu amigo Cleberson, um abraço. Muito obrigado. Vamos também. Aqui, meu amigo Cleberson, amanhã tem programação, tá, Cleberson? Amanhã tem. Amanhã, mas não pega. O que é isso? Pega, pega. Mas não pega não, meu amigo. Pega, pega, meu amigo. Faltava 8, a gente já conseguiu dar 7, tá bom? Faltando só um, tá mais perto. A gente dá um passo mais largo um pouquinho, a gente sobe esse degrau aí, tá bom? Sobe esse degrau, fique tranquilo. Eu sei que o senhor não tá preocupado, tá bom? Porque eu tô correndo atrás, tá bom? Eu tô correndo atrás, o senhor tirou o retrovisor, já botou o retrovisor, né? E eu tô bem pertinho do senhor aí, bem pertinho. Dê uma olhada pra trás aí pro senhor, você não precisa de retrovisor não. Só vira sua mão pra trás, você me encontra. Só tô um degrau do senhor, tá bom? Um degrau, tá, meu amigo Cleberson? Um abraço, meu amigo. Obrigado, viu, pelo carinho. Olha, meu amigo, amanhã, tá bom? Amanhã a programação é voltada exclusivamente no Félix Pinto. 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Mariano, alô Cantar, alô Boa Vista, alô Santa Cecília, alô Serra Grande 1, Serra Grande 2, alô Vila Central, Santa Rita, alô nossos irmãos aí do Félix Pinto, todas as sinais, Vila do 20, alô nosso irmão da Vila do União, alô Barauana, alô ao nosso irmão, alô Pastor Roquilane, que está com a gente no Novo Paraíso, aquele abraço, vamos lá, é amanhã, meu amigo, no Félix Pinto, vamos instalar nesse negócio, dessa grande programação, tá bom? 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Um abraço, Cleberson. Muito obrigado, viu? Meu amigo Cleberson é gente boa. Só tem defeito que é o pessoal lá da porcalhada, né? Entendeu? Sabe que pouco é o seguinte, você lava ele, dá uma geral nele, bota o perfume dele, né, irmão cara? Dá uma geral, quando solta ele vai para onde? Pra lama, de novo, é complicado, né? Mas, meu amigo Cleberson, mas tirando disso, o senhor é uma bênção, tá bom? O senhor é uma bênção, complicado, pastor, é complicado, é verdade, é complicado, mas ainda vaga, Cleberson, ainda vaga desse lado. O senhor é amigão, tá bom? Ainda a vaga, tá bom? Marco, Alberto, um abraço, muito obrigado aí pelo carinho, mas o time é melhor da... que é isso? Não tenho o que dizer, né? Eu queria dizer o quê, Cleberson? Ei, meu amigo Cleberson. É, meu amigão. Eu fico pensando no senhor, que é um jovem muito inteligente. Entendeu? O senhor é bem inteligente, mas... é bom? Não bota não, Cleberson. Isso aí é fake news, Cleberson. Fake news, meu amigo Cleberson. Você não é um homem de fake news. Você é um homem de palavra, de verdade. Você conheceu a verdade liberta no senhor. Você não era com esses fake news, né? Olha, também nós temos aí, tá bom? 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

0: 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Vai lá com o pastor Eduardo, um abraço. Muito obrigado a toda a Malacacheta de 19. 19. História, que história é essa? Não, tem umas histórias que ela é verdadeira, mas essa aqui não é, ela não é verdadeira não, tá, Clebson? De maneira alguma, tá, Clebson? Então aí, nós temos também, Ivan Caldia, o mês de outubro vem com tudo por aí também, com muita programação voltada exclusivamente pra você, tá bom? 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Um abraço. Vamos lá. Todo mundo fazer sua inscrição? 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Um abraço, meu amigo Júnior, Camila, toda a equipe, um abraço, muito obrigado aí pela audiência ao programa. 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Aí eu vou trazer para você ficar bem informado, vai ser inédito aqui eu trazer no programa, tá bom? Só eu vou trazer aqui no Fé em Ação para deixar você bem informado, tá certo? Um abraço, muito obrigado a você pelo carinho, obrigado a você pela audiência. Cadê o povo do trânsito? Tá bom, povo? Daqui a pouco vou mandar para mim aí do trânsito como é que tá a cidade. Tá tudo tranquilo por aí, né? Então se dá tranquilo, tá bom? É, um abração, muito obrigado. 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Um abraço a todos, tá bom? 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Irmão Reinaldo, irmã Janete, meu abraço. Obrigadão pelo carinho. Obrigado pela audiência ao programa Fé em Ação. Olha, vamos caminhando por aqui, tá bom? Depois aí do nosso, falar dos nossos apoiadores, tá bom? Nós temos Já agora, essa semana, você que está comigo, meu abraço, muito obrigado pela audiência. Acredito que agora já, no domingo, nós temos aí já o primeiro culto de Santa Ceia, né? Domingo agora, já primeiro, já passou? Não, já passou, né? Ah, agora vai ser domingo agora, tá certo? Não é isso? Então, domingo agora, na Sede Nacional. Sede Nacional, você é o culto, é a Escola Bíblica Dominical da Família. Pastores, missionários, diáconos, diaconisas, evangelistas, todos na sede desse domingo, a partir das 8h30 da manhã. Escola Bíblica Dominical, para todas as famílias, com Santa Ceia. Todos estão convidados, não fique lá. Vamos reunir a família nesse grande momento de comunhão entre todos ali, nesse momento de comunhão, no primeiro domingo de cada mês, desse encontro na Sede Nacional da AD Brasil. Avenida Benjamin Constant, número 2042, no centro da nossa capital, Boa Vista. Vamos lá, 18h18, já caminhando com notícias por aqui, porque o Fé em Ação não para, não deixa você. Eu quero você ser o nosso repórter aí no bairro, me dizendo como é que tá as coisas por aí. Como é que tá o trânsito agora na Avenida Brasil? Como é que tá o trânsito ali na Avenida Centenário? Como é que tá o trânsito por aí? Na Avenida Venezuela, com a Taíde Teve, quem passa ali o viaduto, ali na Bola do Trevo, ali eu sei que tem uma muvuca grande agora, tá bom? Porque ali teve uma promessa, talvez vai se cumprir, hein? Uma promessa de um viaduto, e até agora nada. Viaduto promessa, lá no Caracas, não tem nem sinal. Quem é que responde? Prometeram, mas deixaram, foram embora, e aí ficou quem responsável para fazer isso? Quem é o responsável? Lá na antiga Bola do Ibama, também foi prometido o viaduto, vou falar todos os dias aqui, até alguém se manifestar. Quem é o responsável? Estou estudando ainda. Aqui um dia vão se formar não sei o que mais, porque já faz um bocado de dia que falaram isso. Mas se estão estudando, vamos aguardar. Vou estudar. 9916, irmão Raimundo. Alô, meu amigo Kaique Moisés do Reis do Guaraná, meu boa noite. Da Getúlio Vargas, aí próximo ao Oswaldo Cruz, meu abraço. Tem café da manhã. Agora, nesse momento à noite, um atendimento especial aí com o melhor Guaraná. Um abraço, meu amigo Kaique e Moisés do Reis do Guaraná. Tá tudo tranquilo, Moisés? Tá faltando só mais um passo, né, Moisés? Tá bom? Mais um passo, Kaique. Tranquilo? Alô, Nivaldão. Aquele abraço, Nivaldão, obrigado. Nivaldão lá do Bela Vista. Tá bem, dando audiência. Um abraço, Nivaldo. Irmão Raimundo Alvorada. Meu amigo Ronildo. Turma de lotação, muito obrigado. A toda a turma de lotação, muito obrigado aí, os profissionais da Volante, me dando carona agora, aquele abração. Comigo também na audiência, pessoal do Satélite 3, meu amigo Eduardo, aquele abração, muito obrigado pela audiência ao programa Fé em Ação. E bom, João do Brigadeiro, nunca mais ligou para mim, eu tô devendo uma visita a ele, não deu tempo, mas qualquer hora eu passo aí, né, irmão João? O negócio tá corrido, irmão João, mas a gente chega aí, viu? Agora você vai tranquilo. Abraço, irmão João. Irmã Silvânia, irmão Francisco do Cabalmé. Aquele abraço, obreira Sueli, me dando carona. Aquele abraço, muito obrigado. Todo este povo me dando carona agora, aquele abração, muito obrigado. Vamos agora, você pode participar no 99-16-1059, opinar comigo. Rua José Cassimiro da Silva, no bairro Senador Hélio Campos, certamente. Cadê, irmão Raimundo? Já resolveram por lá? Rua José Cassimiro da Silva, no bairro Senador Hélio Campos. Irmão Raimundo, me deu uma notícia boa. Rua Tambaqui, me parece que está no asfalto agora. Alô, meu amigo Souza, a Realce Variedades, um abraço, irmão Souza. Obrigadão, irmão Souza. Obrigado. Irmão Souza, resolveram, né? Aí você se calou, não falou mais nada. Tá bom, meu abraço, meu irmão Souza. Muito obrigado, viu? Me deu informação mais da Rua Tambaqui. Já resolveram, já fizeram a demarcação, os bueiros, está tudo ok. Foi resolvido imediato. Tinha poeira para todo lado, mas a prefeitura foi lá, resolveu. Quando faz, a gente faz aqui. Quando não faz, a gente reclama também. Alô, meu amigo Nilvan, aquele abraço. Nilvan aí é um vascaíno da Alegre, né? Tiraram as camisas tudo da naftalina aí. Um abraço, meu amigo Jorge, aquele abração. Vamos lá. 18, é meu amigo Francisco Rodrigues, boa noite, estou na escuta deste programa, um abraço, irmão, Deus abençoe, abençoe também o senhor, irmão Francisco, obrigado, irmão José do Centenário também me dando audiência nesta noite, aquele abração, meu amigo Elias, lá comigo na audiência também, meu amigo Lúcio, alô, meu amigo Lúcio, um abraço aí da sede, obrigado pela carona, obrigado pela audiência, meu amigo Lúcio, grande regente, Abração, meu irmão Lúcio. Brigadão pela audiência. Tá alegre, né? Tá feliz, né, Lúcio? É, Lúcio, o negócio tá melhorando pro lado de lá, da, perto de lá do São Januário, né? É, um abraço, meu amigo Lúcio. Brigadão. Aí nós temos aí moradores. Moradores fazem baixo assinado para cobrar fim da falta de água em bairro e escola de Uiramutã. Moradores do bairro Baixada, no município de Uiramutã, norte de Roraima, elaboraram um baixo assinado para cobrar uma solução definitiva para a falta de água da região. O problema, que se estende por anos, afeta mais de 50 famílias, a cerca de 500 alunos, além de servidores da Escola Estadual Joaquim Nabuco. A situação piorou em 21 de agosto desse ano, quando a bomba do único poço que atende o bairro quebrou. Técnicos da Companhia de Águas e Esgoto de Roraima, Caé, fizeram um reparo inicial no equipamento, mas depois descobriram que o problema não era outro. Sabe o que era? Está acontecendo? O poço havia secado. Meu Deus do céu! Sem solução práticas, os moradores decidiram agir, tá bom? Na última quarta-feira, dia 2, o grupo formalizou 167 assinaturas coletadas e enviou ofício a CAE, ao governo de Roraima, à Prefeitura de Uiramutã e à Secretaria de Estado da Educação e Desporto, a SEED. Eles exigem uma avaliação imediata e a construção urgência de um novo poço artesiano para abastecer a região. Os ofícios foram enviados individualmente ao diretor-presidente da CAE, Jame Serrador, ao governo de Roraima, Soldados Sampaio Republicanos, e o prefeito de Uiramutã, Tuxau Benício, da rede, a Secretaria de Educação, a secretária de Educação, Ana Célia de Oliveira Paz. Em nota, a prefeitura de Uiramutã disse que a seca em Roraima tem afetado o abastecimento de água na Escola Estadual Joaquim Nabuco, do bairro Baixada. Segundo a gestão, um caminhão-pipa disponibilizado pela CAE realizará abastecimento local com medida emergencial. Informou também que solicitou ao governo do estado a perfuração de novos poços artesianos com medida para solucionar o problema de forma definitiva e pediu que a população faça o uso racional de água e evite desperdícios até a normalização do abastecimento. Questionado por um jornal da capital, o governo de Roraima alegou que a CAE tem reforçado o abastecimento de água do município por meio de medidas emergenciais, dividido em estratégias. Segundo a companhia, o caminhão-pipa foi enviado ao município para atender a população e a Escola Estadual Joaquim Nabuco, enquanto uma equipe técnica realiza estudo para perfuração de um novo poço. A CAE também informou uma licitação para a construção de 35 novos poços no estado. Está suspenso por decisão judicial. A paralisação ocorreu após uma empresa que participou da disputa entrar com mandato de segurança, o instrumento usado para contestar na justiça uma possível ilegalidade. Já a SEED informou que emprestou contêineres e caixa d'água para auxiliar no abastecimento da escola estadual. O negócio está feio por lá, viu? Sem água nos torneiras, segundo moradores, o poder público passou a enviar caminhões-pipa de forma emergencial. A medida, no entanto, não atende todos os que vivem no bairro. Muitas casas não possuem caixa d'água para guardar o volume recebido. Meu Deus, para não ficar sem recurso básico, quem pode pagar R$ 80,00 por um abastecimento particular, o valor é considerado inviável para grande parte da vizinhança. O representante dos moradores, Fábio Souza e Souza, explica que a população ficou sem água por causa de uma semana e precisou correr atrás de recursos de qualquer maneira. As dificuldades, no entanto, são constantes. Gil Roraima, a nossa fonte. Município de Uiramutã, sem água. Dentro do mapa brasileiro, dentro das cidades do Brasil, o Uiramutã está colocado lá embaixo, no vermelho. Uma cidade. Vamos estar orando aí pelo povo. Orando e a população cobrando. Fizeram certo, quando fizeram baixa assinada, a população reivindicou. E aí vamos ver se consegue perfurar esses poços, porque está embargado pela justiça. E aí tem que ter uma exceção de outra empresa, com urgência, poder fazer, porque é urgência, é emergência, desse momento da população, da escola e também desse bairro, que sobrevive, porque sem água, até sem comer nada, você ainda passa aí 1, 2, 3, 4, 5, 6 dias, mas sem beber, sem ter água, irmã, cara, o negócio pega, viu? Sem ter água, o negócio pega. E quantas pessoas estão aí desperdiçando água, lavando carro na calçada de casa? Escute aí o que eu vou lhe dizer. Canos quebrados, jogando água a noite inteira. Torneiras ligadas, assim, mais ligadas na cidade. Vamos realmente. Boa Vista também não está muito fácil. O Rio Branco, todo dia eu atravesso aqui. Todo dia que eu passo ali, eu vejo que ele está baixando mais. E nós estamos em setembro. Daqui para chegar em abril, tem muito chão por aí. E a gente tem que começar a fazer uma economia de água. Tá bom? Aqui também, dentro da nossa capital. Santa Cecília, não sei como é. Diz que aqui tem água. Quando pisa no chão aqui, já tem água para todo lugar. Não sei como é que é. 18 horas e 28 minutos. Entidades empresariais e sociedade civil discute manifesto ao STF. O negócio está pegando lá para o Brasília. Alexandre de Moraes se revoltou agora e quer agora é jogar a Mendonça fora. Incluiu ele no processo das fake news. E aí, todo mundo está do mesmo lado. Escute aqui, ó. PGR está do lado do Alexandre de Moraes. Presidente do Senado está do lado do Alexandre de Moraes. E o Mendonça está só, no meio de um monte de gente. Se faz um pedido disso e jogar por lá, ele pode pegar o impeachment, sabe disso? E a ideia dele é essa. A ideia dele é, não é se preocupar de se manifestar do que aconteceu. A preocupação dele é acusar o próprio companheiro. Ele não está preocupado do que está acontecendo lá. O negócio é complicado. E o povo tem que se manifestar. O povo tem que chamar aí o Congresso, o Senado, porque tem uma quantidade de pedidos e até agora nada. Nada. E aí, o que o povo tem feito? Entidades empresariais, aqui as entidades empresariais, sociedade civil discute, manifesta o STF. Entidades empresariais e a sociedade civil começam a discutir o manifesto direcionado ao Supremo Tribunal Federal, o STF, conclamado a corte, na prática, fazer uma apuração rigorosa sobre as relações do banqueiro Daniel Valcaro com o ministro Alexandre de Moraes. A ideia é de que o documento seja publicado na próxima semana, após as manifestações de 7 de setembro, para que não seja visto como algo em apoio a Flávio Bolsonaro do PL do Rio de Janeiro, em que impulsione as manifestações bolsonaristas previstas para o feriado da Independência. A ideia é passar uma mensagem de defesa do STF, alertando que a instituição centenária não deve se confundir com nenhum dos seus integrantes. Também sinalizar a garantia ao amplo direito de defesa, mas deixado claro que os fatos expostos precisam ser investigados e não colocados, segundo uma fonte, debaixo do pano. Nos últimos 24 horas, a entidade como Fiesp, OAB São Paulo, Secovi, Associação Comercial de São Paulo, vem debatendo assuntos junto a grandes empresários de São Paulo ligados à indústria e agronegócio. FEBRABAN também será procurada para subscrever o manifesto. De acordo com uma das lideranças envolvidas na articulação, que move o manifesto e um sentimento de indignação, percebido com inédita comparação às recentes crises, porque o país atravessou, como Lava Jato, o impeachment de Dilma Rousseff, os termos do manifesto ainda não foram redigidos. Mas as lideranças apontam que se trata de algo destinado ao presidente do STF, Edson Fachin, cujo efeito esperado é de que ele não deixe que as suspeitas contra Alexandre de Moraes sejam enterradas. E aí, meu povo? 99 16 1059, tá bom? Acidente feio em frente à Polícia Federal, na Avenida Brasil. Agora, é isso foi, não, isso aqui foi, é isso mesmo? Moto se amassou toda, pastor. Meu Deus do céu. Meu Deus do céu. Nesse momento, meu amigo Felipe Salles, um abraço, muito obrigado. Felipe, agora o senhor sabe dizer como é que estão as pessoas por aí, que foram, tiveram acidente, se machucaram muito. A minha preocupação agora é com as pessoas. Como é que estão aí? Tinha mais pessoas, só uma na moto. Acidente feio em frente à Polícia Federal, na Avenida Brasil. É uma avenida que nesse momento tem que ter muito cuidado. Principalmente os motoqueiros, os motoristas de modo em geral. Porque um toca no outro ali já caiu, principalmente o motoqueiro. Tem que ter muito cuidado nesse momento. Nesse momento o Felipe está me trazendo informação ali da Avenida Brasil. Uma moto, tá bom? Segundo ele aqui, a moto se amassou toda, tá bom? Vamos esperar que as pessoas que estavam, a pessoa que estava conduzindo uma, daí não tenha acontecido algo de pior, tá bom? Vamos aguardar. É porque quando cai de moto ele vai se ralar, vai fraturar alguma coisa aí. Vamos esperar o Felipe me trazer mais informações do local. Duas pessoas deitadas no chão, não avistei carro, espero que não tenha ido embora, só vi uma ambulância, meu Deus do céu. Duas pessoas aí nesse momento, segundo o Felipe, não viu a ambulância, então, segundo, deitado no chão, duas pessoas. É lamentável isso. Eu fico triste, são pessoas que estão no dia a dia do trabalho e muitas vezes retornando para casa, com urgência ali, querendo chegar em casa e de repente acontece uma tragédia dessa, é muito doído. E só vi uma ambulância, tá bom? Ok. Vamos aguardar, Felipe. Vamos aguardar mais informação, se eu puder. Se eu tiver por aí, tu viu, né? Não está mais por aí do local. Mas vamos aguardar se alguém está agora nesse momento no trânsito, está me acompanhando aí de perto, puder trazer mais informação, dessa informação que o Felipe me passou. Se realmente as pessoas que estavam conduzindo essa motocicleta, como é que estão a situação deles, tá bom? Vamos lá, pode passar para a gente no 99-16-1059. Tá bom? E na Avenida Brasil, segundo Felipe, aí de frente à Polícia Federal. 99-16-1059. Felipe, com certeza já passou por lá, não estava no local, mas se alguém está nesse momento por lá, está me acompanhando aqui na rádio, pode trazer para nós mais informações aí sobre esse acidente agora na Avenida Brasil. Programa que deixa você atualizado de tudo, porque nós temos repórter na cidade espalhado. Você é o nosso repórter aí no bairro. Pode mandar para nós nesse momento, porque eu tenho certeza que agora nesse momento lá, o trânsito agora vai ficar mais lento ainda. Da situação do acidente aí na Avenida Brasil, tá bom? Que houve um acidente agora de uma motocicleta com duas pessoas aí, que segundo o Felipe, não sabe se bateu alguma coisa, disse que não viu o carro, mas deve ter caído, batido em alguma coisa aí, complicado isso. 99, vamos aguardar aqui as pessoas que estavam pelotando e a outra pessoa que estava na moto, que não tem nada muito grave, tá bom? Se uma bens materiais, isso vai, mas o mais importante é que essa família estejam bem por aí e possa imediatamente retornar aos convívios. Espero que deixe tudo ok. Vamos aguardar por aí. 99-16-1059. Então vamos aguardar o tema aí de manifestação. Que traz essa fonte para nós é a CNN Brasil. Desse empresário, o que é que eles querem? Eles querem que Fachin bote a tona. E agora vamos aguardar o que o Fachin traz como presidente da corte aí. Fachin pede manifestação da PGR e Mendonça sobre a acusação de Moraes. Aqui já é um negócio que já veio à tona. Se Mendonça não está acusando, Mendonça está retransmitindo o que foi realmente de mensagem. A mensagem, quem levou foi a Polícia Federal. Era que realmente dizer, cadê eu tudo isso aí? Então, chegou com ele, que é o relator da situação. E aí, não pode falar? Porque tem que passar a mão com quantos problemas o STF vai ter com pessoa, não o STF, a instituição em si, mas pessoas que estão infiltradas lá dentro. E muitas vezes hoje o brasileiro, ele já não olha o STF como um guardião da Constituição brasileira. Porque o STF, os ministros estão ali, que são homens, tem que ser homem de caráter. São homens realmente, irmã, que tenha, que são guardião da Constituição brasileira. Porém, agora são homens que é prendendo, é usando a caneta todos os dias, prende quem quer, rasgou a Constituição. E aí, quando a coisa se virou para o lado de Alexandre de Moraes, agora ele quer acusar outro, ele quer sair da jogada com tanto problema que ele tem, ele não consegue sair da onde ele entrou. Olha o povo participando. Fé em Ação, boa noite. Meu amigo Souza, paz do Senhor. Oi, meu amigo Souza.
1: Eu tô ouvindo aqui o seu comentário aí sobre o Alexandre de Moraes. Sobre esse Nabucodonosor. Espera que papai vai pegar ele, Jesus. Jesus vai pegar, não tem como. Começou a casa dele cair.
0: Certo.
1: Quem vai pegar ele é papai do céu.
0: Sim, viu? Senhor.
1: E outra coisa que eu quero falar a respeito aqui do bairro Santa Teresa. Pastor, a boca da arboeira estão abertas. Já não fizeram nada ainda, pastor. Na rua Tambaqui.
0: Pois é,
1: entendeu?
0: Até
1: e a gente tá aguardando porque. Será se eles vão esperar acontecer um acidente? Porque não vieram fazer mais nada, só fizeram o asfalto depois de 90 dias. E agora falta a boca da bueira que tá aberta. A paz do Senhor.
0: Paz do Senhor, meu amigo Souza, obrigado, viu? Meu amigo Souza do Santa Teresa, um abração, muito obrigado, tá bom? Muito obrigado. Um abraço, meu amigo, muito obrigado. Rapaz, o homem tá, o Matheus foi uma foto aí, tá me acompanhando. Ei, um abração, meu amigo Felipe Salles, tá bom? Tá aí? Ele tá aqui, tá? Meu amigo, pode pra cá, meu amigo. Como é que você entra pra cá? Você traz notícia pra mim aí, no final de uma matéria, vamos lá, trazer a matéria, tudo. Meu amigo Raimundo, fala aí, meu Raimundo.
2: Vai ser meu pastor. O pastor tá até brabo. Peguei uma gripe aqui sem futuro. Passei 2 dias internado. Fazendo exame. E agora eu comprei o trecaste aí. Quase que escondi remédio, não resolvi. Fui pro médico. Aí disseram, não, você não tem nada, é só essa gripe mesmo. Agora eu fui na casa da dela, comprei o remédio. Começo a tomar agora de noite. O remédio cheio de caroço de mato lá. Isso é muito bom. Mas vou lhe falar, né? E a minha rua lá continua do mesmo jeitinho. Tá até mostrando pro pessoal lá como é que tá a minha rua. Passou ficando dado lá na frente, digo, olha, como é que tá a nossa rua aqui. Vocês não são vereador, mas tem contato com o vereador. A rua tá desse jeito aqui, essa é uma pesquisa de ser feita. Então a gente vai conversar depois, é o pior que eu conheço, né? Vocês. Mesmo jeito. Buraco. E agora. Ainda é buraco agora com poeira. Agora não é lá, não é poeira esse dia. Mas estamos na luta aí. Vamos vencer, se Deus quiser. Se nosso pastor ganhar aí, eu sei que ela manda vela pra essa rua aí e dizer eu quero ela pronta. E vai ser pronta em nome de Jesus. Pai do Senhor.
0: Pai do Senhor, irmão Raimundo, muito obrigado pela sua participação, irmão Raimundo. Lá do Alvorada, me dando audiência nesse momento, um abração. Meu amigo Souza me trouxe uma notícia muito boa. Eu pensava que tinha sido resolvido tudo já no Santa Teresa, que os bueiros estão tudo lá de, ainda de boca aberta lá, caindo com um caia lá dentro. O que é que tá acontecendo? Ai, meu amigo, um abração, meu amigo. Muito obrigado, meu amigo Felipe Salles, gente boa, rapaz. Perfeito, porque, né? Tá bom, um abraço, muito obrigado. 18h40, filho. Presidente do Supremo Tribunal Federal, vamos agora. Eu falei agora sobre as manifestações e o presidente do Supremo Tribunal Federal, ministro Edson Fachin, pediu nessa sexta-feira, dia 4, hoje, que a Procuradoria-Geral da República, PGR, e o ministro André Mendonça se manifestem sobre a acusação feita pelo ministro Alexandre de Moraes. O caso envolve a atuação de Mendonça nas operações sem desconto compilance zero, que tem como foco central o caso do Banco Master. Moraes enviou a Fachin ontem, quinta-feira, documentos que, segundo ele, aponta forte indício de improbidade administrativa, abuso de autoridade e crime e responsabilidade por parte de Mendonça. Segundo agora Moraes, quem é o errado aqui é Mendonça. Ele está certinho demais. Na decisão dessa sexta-feira, Fachin ressaltou que a medida não representa uma conclusão sobre as acusações. As providências, ora determinada, destina-se exclusivamente à instrução de um feito, sem antecipação de juízo. Quando a admissibilidade, regularidade e o procedimento ou mérito de imputações, disse Edson Fachin na decisão dessa sexta-feira. Fachin também determinou que a decisão de Moraes e seus anexos seja retirado do inquérito 4.785 das fake news, transferido para a petição 16.704, procedimento aberto especificamente para analisar o caso. Agora, Fachin quer ouvir a PGR, próprio Mendonça, antes de decidir os próximos passos. A Procuradoria terá 5 dias úteis para analisar o caso e dizer se o procedimento das acusações pode seguir diante. Depois, Mendonça terá outros 5 dias úteis para apresentar suas manifestações. Ao enviar o material, Edson Fachin, Alexandre de Moraes, afirmou que os relatórios reunidos pela Polícia Federal apontam fortes indícios de improbabilidade administrativa, abuso de autoridade e o crime de responsabilidade de atuação de André Mendonça nas operações sem desconto, com bilance zero. A principal acusação é de que Mendonça teria ultrapassado os limites da supervisão. Me diz uma coisa, denunciar agora tudo de errado, o denunciante é que paga? Se tu vê o caba, né, errado, roubando, vamos dizer assim, aí você vai denunciar e você que agora tem que pagar a conta, não? Mas aqui no Brasil é contramão. Aqui é como dirigir no Brasil e ir para a Guiana, ali, ó. Entendeu? Tem que ir para o lado, senão tu bate o carro de frente. Não é verdade? Então, meu amigo, o documento também aponta que Mendonça teria defendido que o análise produzido por os servidores da Polícia Federal fossem encaminhados sem revisão dos delegados responsáveis e teria interferido na composição de equipes, o fluxo interno de informações no tratamento de provas. Outro eixo envolve as colaborações premiadas. Relatório sustenta que o ministro participou de discussões sobre possíveis delações e manteve contato com advogados, colaboradores e chegou a cogitar benefícios não previstos em lei ou em uma eventual colaboração de Maurício. O empresário Maurício Comissotti foi apontado por parlamentares na CPI do INSS como desenvolvido no esquema de descontos ilegais sobre a aposentadorias e pensões. Segundo a comissão, empresas ligadas à família Comissotti receberam cerca de 350 milhões de 3 entidades investigadas no caso. Faz um bolo aqui, tá tão grande que eu não sei mais de nada. Entendeu? Eu sei que Brasília, o negócio tá pegando fogo. E você, do outro lado, qual é a sua opinião? 99161050, eu iniciei aqui falando. Moraes quer impeachment Mendonça. Tá bom? Quer impeachment Mendonça. E ele vai começar a fazer isso porque ele é um cara que o presidente do Senado é amigo dele. O cara da PGR é amigo dele. E aí, como é que fica? Jovem Pan News é a nossa fonte dessa matéria, 18:44. Falta de estrutura e restrições e de atendimento geram filas e reclamações em agência de correio. Eu vou chamar um intervalo já já. Eu volto com esses assuntos aqui para finalizar o Feiação.
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0: Muito bem, nós estamos de volta, 18 horas e 47 minutos. A você com a gente, meu abraço. Obrigado aí pelo carinho, obrigado pela audiência. Já chegando na reta final do programa, chegou por aí. Chegou uma turma do. Uma como chegou aí, do programa do Costinha? De helicóptero, desceram por aí, uma equipe grande, né? Grande, tem mais entrevistado hoje, tem uma equipe de saúde, tem equipe de tudo. Rapaz, é muita coisa aí. Equipe de saúde que fala sobre a saúde, sobre os medicamentos da saúde. Tá bom? Vamos lá, falta de estrutura e restrições de atendimento geram filas e reclamações em agência dos Correios. Tá bom, isso aqui é novidade. Rotina de que depende dos serviços do Correio. Tem sido marcado por filas extensas, demora no atendimento e restrições de horário em sua agência, que atende a população local. Relatos de usuários apontam que o cenário tem causado transtorno e frequentes, levados a questionamentos sobre a qualidade do serviço prestado. De acordo com clientes, as unidades operam com apenas um atendente para dar conta da demanda, que resulta em longos períodos de espera. Além disso, o atendimento para retirada de encomendas estaria limitado no período entre 8h30 às 11 da manhã, obrigando muitos cidadãos a se dedicar uma manhã inteira para a tentativa de resolver pendências, nem sempre com sucesso. Mesmo chegando cedo, dizem que não conseguimos ser atendido, relatou um usuário que preferiu nos identificar. A limitação do horário, somada ao alto volume de pessoas, tem gerado frustrações repetidas, idas às agências. Outro ponto que tem causado insatisfação, meu amigo Felipe, é a devolução. Encomendas por suposta falta de entrega. Consumidores afirmam que, mesmo após o pagamento de frete, não recebe produtos em casa e precisa se deslocar até a unidade. Nesses casos, além do transtorno, deslocamento, há um risco de enfrentar filas ainda assim não conseguir. Diante das queixas, moradores cobram medidas imediatas, como ampliação do quadro de funcionários, extensão no horário do atendimento e regularização de entregas domiciliares para usuários. Situação atual transfere ao cidadão ônus de problemas estruturais do serviço. Procurada por um jornal da capital, a estatal ainda não se manifestou sobre os relatos do fechamento desta matéria. A expectativa da população de que haja um posicionamento oficial

0: Rapaz, situação complicadíssima. Então, esse aí é o correio do seu presidente. Porque quando o outro disse que ia colocar ele como privatizar, hoje o brasileiro tem um telefone que vai estar privatizado, a linha telefônica, senão hoje todo mundo está ligado ao governo. Não é verdade? Quando hoje a energia tem uma qualidade que é privatizada. A empresa, ela se responsabiliza por isso. Se os Correios tivessem privatizado, a coisa é totalmente diferente. Mas, quero como estatal, está aqui. Tá bom? Quem gosta de estatal, está aqui. E como muitos funcionários saíram, o número diminuiu de pessoas. É assim mesmo. 18h51, chegou agora e eu vou embora. Já desceu ali do helicóptero. Ele, juntamente com toda a sua equipe cinegrafista, apresentadores, entendeu? Equipe de profissionais. Obreiro Sueli, vamos ouvir a Obreiro Sueli falando comigo.
1: Senhor Pai, Senhor Jesus Cristo, isso aconteceu comigo. Eu fiz um pedido, passou 2 meses para chegar. Quando chegou, não vieram entregar aqui na minha casa, aqui no Jardim Tropical. Eu saí daqui para o Pitolândia para retirar o meu pedido. E ó, o atendimento, só uma pessoa atendendo, só a moça, moça muito bem educada, tá? Só que ela sozinha, ela não pode. Ela não pode atender todo mundo. Tem um rapaz lá, mas o rapaz eu acho que é só para outras coisas, mas para entrega e para fazer depósito de mercadoria para outro lugar, só tem essa moça mesmo, muito educada. Mas deu esse problema comigo também.
0: Valeu, Obreira Sueli, muito obrigado por a senhora também ter colaborado conosco aqui no programa sobre esse assunto, que a gente vai continuar falando aqui no Fé em Ação. Sabemos que a maioria dos funcionários pediram, saíram e foram embora. 18h53, chegou a hora, eu vou embora, não tem mais tempo para nada, porque a equipe chegou, está se organizando, estão ali no camarim ali se organizando para já entrar no ar com o programa Modão de Viola Gospel, com muita participação, ministração da palavra, a dica sobre saúde, muita coisa aqui no programa, tá bom? E fica aqui, tá bom? Agradecendo a você, meu amigo Felipe Salles, muito obrigado, irmã Carla e Pita, também por aqui, quero agradecer a cada um, muito obrigado. E achei que terça-feira a gente volta, né, irmã Carla? Terça-feira, segunda-feira a gente vai descansar, não. Segunda é dia da independência do Brasil. E se é dia da independência do Brasil, aqui eu vou ficar em casa, ali pensando como foi a independência do Brasil. Tá bom? Chegou a hora e eu vou embora. Quero agradecer você pelo carinho, pela audiência. Faço convite para terça-feira, a partir das 18 horas, se Deus permitir. Estamos de volta na Parente FM, na Rádio Nossa Voz, com mais um Fé em Ação. Um ótimo fim de semana, um bom feriado. Vem aí, Modão de Viola Gospel, com Professor Machado, Cortinha. Eu já lhe disse, ó. Juntos somos mais fortes. O Deus na frente, a vitória é certa. Paz do Senhor.

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1: Eita, menino, mas que coisa boa. Esse é o programa Modão de Viola Gospel, apresentado aqui pela Aparente FM 105,9, a rádio que toca a família. E você do outro lado, é a pessoa mais importante do rádio brasileiro, é ouvinte também, a ouvinte, né? Eita, nós, que coisa boa. Pois é, rapaz, estamos começando aí mais uma edição aí do programa Modão de Viola Gospel, e vamos levar aí até as 21 horas, se Deus nos permitir, e Ele vai permitir com certeza, tá bom? Então venha conosco. O nosso telefone é o 991-95-991-16-1059, tá? 991-16-1059. Você liga, participa. Fazendo aniversário, a gente dá continuidade na festa por aqui. E o negócio aqui é assim: é meu, é seu, é nosso, é de todos nós, tá bom? E eu já tenho aqui a irmã Sueli Ferreira, ela diz assim: irmãos, já estou aqui na fé. Graças a Deus, Pai do nosso Senhor Jesus Cristo, para todos nós, irmãos. Amém. Tá, irmã, muito obrigado pela sua audiência do horário. Hoje nós vamos orar pela irmã Sueli Ferreira, para Deus abençoar ela. Ela já é uma mulher abençoada por Deus, graças a Deus. Mas Deus vai abençoar muito mais. Hoje nós temos duas pregações maravilhosas, uma diretamente de Manaus, Amazonas, Brasil, do diácono Ademir, e outra diretamente do Pintolândia, tá? E aí, para você que tem fé, é só você pegar com as duas mãos e você verá o milagre acontecer na sua vida, tá bom? Então fique atento, que hoje o programa tá gostoso. Ouvi aí os áudios, né? Tá maravilhosamente bem, tá bom? Então tá, vamos lá. Quero mandar meu boa noite ali para o irmão Souza. Irmão Souza, ali da Realce Variedades. Ele que sempre curte o nosso programa. Muito obrigado, irmão Souza, aí em Realce Variedades. Quem mais por ali? Quero mandar meu boa noite ali para a dona Madalena, ela que tem uma drogaria lá, da Madalena, lá no Pintolândia, na Silvio Botelho, né? Lá no Silvio Botelho, no bairro, né? É na Pedra do Marmantim. Medicamentos e perfumaria em geral ali, na drogaria da Madalena. Nosso amigo Josias, esposo da dona Madalena, muito obrigado aí pela audiência, tá? Beleza. É o 991-32-4009. Gente, participe. Quero mandar meu boa noite também ali para o Jaci Cruz, aqui no Santa Cecília, que sempre curte o nosso programa. Jaci, muito obrigado aí pela audiência, juntamente com sua esposa, a senhora Sueli. Pois é, então tá bom. A paz do Senhor, professor Machado.
2: Modão de Viola Gospel. E vamos que vamos, né? Já a graça de Deus.
1: Tu tá muito baixo, não tá dando nada não. Ninguém tá escutando lá fora. Tua voz não. Tem que estar próximo e botar talento nisso aí. Vamos lá.
2: Vamos. Pedir a graça de Deus, né? Maravilhoso Deus, tu és santo, Pai, tu és poderoso. Tu és Deus de poder, meu Senhor, santo é o teu nome, Deus da glória. Toda honra e toda glória, Deus é para ti, que é digno de honra e glória. Pai, santo, nos abençoe, nos dê graça. Usa-me como instrumento santo nas tuas mãos. Nos abençoa, Deus. Fica conosco e nos dê vitória. É que eu te peço e te agradeço em nome de Jesus. Amém.
1: Amém. Amém, né? Pois é. Tá aí, já chegou a Ozotec aqui, na pessoa do nosso amigo Zé Alves. Também tem o... É filhão, né? É o Fernando, né? Filho do Zé Alves, meu amigo Zé Alves, né, rapaz? Daqui a pouco a Ozotec tá falando aí com a gente tá falando com a Ozotec. E a coisa vai funcionar muito bem, tá bom? Já está funcionando, claro. Daqui a pouco nós vamos falar de café aos sábados, de convite para você que está em casa, você está convidando, tá? 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Beleza? Deixa eu ver aqui. Carlos Pita, tudo bem, meu filho? Tudo tranquilo, né? Não, é porque tem hora que a gente conversa. Trabalho na mesa de áudio com Carlos Pita, direção de programação, Dr. Alexandre de Paulo, direção geral, Jaqueline Parente, e na produção e apresentação do programa Modão de Viola Gosto de hoje, seu amigo Costinha, juntamente com o professor Machado. E nós vamos levar esse programa aí até às 21 horas, se Deus nos permitir, tá bom? Ele vai permitir, com certeza, tá? Olha, o 991-16-1059 para você participar. O programa é meu, é seu, é nosso. E agora já são 19 horas e 13 minutos. Que significa 7 horas e 13 minutos. Boa noite, né? Quero mandar meu boa noite para você que está lá no mato com seu celular, porque agora tem internet para todos os cantos. Não precisa ficar se escondendo por detrás de nada, tá? Aí você está com seu smartphone lá no mato, deitado com aquela panela de peixe, surubim, mandi, menino, sabe? Aquela coisa deliciosa. Você está deitado e a panela está fervendo. Daqui a pouco você vai jantar, né? Muito obrigado aí pela tua audiência, tá bom? Carlos Pires disse que já deu água na boca. Pois é, são 19 horas e 14 minutos. Nós vamos para o primeiro triplex musical. Lembrando você que hoje está ótimo, maravilhoso, tá?
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0: Eita, menino, mas que coisa boa. Esse é o programa Modão de Viola Gospel. Preste novo, ficou atravessado. Esse é o programa Modão de Viola Gospel, apresentado aqui pela Parente FM 105,9, a rádio que toca a família, né? E você do outro lado, você do outro lado é a pessoa mais importante do rádio brasileiro, é o ouvinte também, a ouvinte, né? Isso. Aí você participe, rapaz. O programa é meu, é seu, é nosso. Irmão Souza, tudo bem com o senhor, irmão Souza? Pois é, lá de Realce Variedades. Ele que sempre curte o nosso programa, muito obrigado pela audiência. Tem mais por ali, rapaz? É, lá no Operário tem o nosso amigo Oswaldo, juntamente com sua esposa, a senhora Ana Benevides, ela que sempre curte mais ele, o nosso programa, muito obrigado. Tem a Maria também, né? A Maria, minha irmã, muito obrigado, Maria, pela audiência do horário, o Valeriano, meu cunhado. Aí tem a Yasmin, tem a Jéssica, tem esse povo todo, né? Curtindo o programa, muito obrigado aí pela audiência. Quem mais por ali? Não prestou não, ficou atravessado. É, e aí, você que está do outro lado, muito obrigado pela tua audiência. E nós estamos aqui preparados para receber a tua ligação. Ô, Carlinho Pita, prepara aí o áudio. Já está no ponto? Então, vamos lá, irmão Raimundo, olha aqui.
1: Canta os cerveiros, Aguinaldo e Júnior.

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1: Irmão Raimundo, tô ligando só pra dizer pra você que o programa tá uma benção. Só que eu tô meio fraco, tava internado aí com a gripe, nunca quer se acabar, mas hoje de noite ela vai sair, em nome de Jesus. E também tô aniversariando amanhã e tô vendo o aniversário ainda com essa doença que tá comigo, mas eu acho que daqui pra de manhã ela sai, né? É possível. Que eu creio sim na promessa que Deus tem pra nós, que é boa. Mas, senhor, cuidado, não esquece dos meus dois cantores aí, tá? O Josafá e o Adonias.
2: Pois é, agora preparei os aniversariantes, o aniversário aí pro irmão Raimundo.

0: Pois é, né, rapaz? Que coisa legal. Parabéns, muitos bens para você nessa data querida. Que Deus te abençoe grandemente. E que essa gripe, né, seja expulsa em nome de Jesus, porque Deus é maior e quando Deus faz, ninguém desfaz. Então, Deus te abençoe grandemente, que você logo, logo fique bom. Como já saiu do hospital, já está em sua casa, que bom, ótimo, maravilhoso. Deus vai te abençoar grandemente a partir de hoje. Em nome de Jesus, essa gripe vai se embora, por quê? Porque Deus pode, não é? Eu não sei de nada, mas você e eu não sabemos, mas Deus sabe, tá? Deus te abençoe grandemente, receba as bênçãos de Deus na sua vida e que Deus te abençoe grandemente. Muitos bens. Tá aí o irmão Raimundo, aniversariando amanhã, né? Que coisa boa, nós festejando já por aqui, que beleza. Tá bom então. E agora, nós vamos dar uma boa noite aí para o nosso amigo José Alves. Ele que é da Onzotec. Eu queria que esse Facebook estivesse funcionando, mas infelizmente está atravessado. Está preparado para ele lá? A paz do Senhor, homem de Deus.
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0: É, com certeza. Então tá, agora nós vamos... São 19 horas e 44 minutos, nós vamos para um intervalo de musical, né? E daqui a pouco a gente volta. Vamos lá, Carla e Pita.
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1: Eita, menino, mas que coisa boa. Esse é o programa Modão de Viola Gospel, apresentado aqui pela Parente FM 105,9, a rádio que toca a família, né? Eita, nós, que coisa boa. Geilson Torreias, trabalhamos muito tempo juntos, né, Geilson? 10 anos juntos. Eu mais Geilson Torreias lá na Rádio Folha. É, que faz mal falar em rádio? Não, não faz, não. Que não tem esse negócio de fazer mal pra ninguém, não. Pois é, trabalhei 10 anos com o Geilson Torreias. Muito obrigado, Geilson, aí pela audiência do horário. Hoje, Geilson Torreias é um grande profissional. É, rapaz, um grande operador de televisão, de rádio, de televisão, de tudo. Muito obrigado, Geilson, aí pela audiência do horário, pelas suas palavras também aí que você está dizendo aí aqui no Facebook pra gente, tá bom? Muito obrigado mesmo, de coração. Eu só te agradeço porque... porque nós trabalhamos 10 anos juntos, cara. Eita, coisa boa, foi bom demais. Esse menino tinha vinheta que... oh, Jesus. Ele é igual a Carlinha Pita. E quando a gente precisa dela para uma coisa, ela tá no ponto. Graças a Deus. Não tem a música aí, ela busca lá longe, lá onde tem, lá no YouTube. Vai buscar no MP3, seja lá onde for, mas busca. Então é isso. E agora, gente?